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grande, o mistério do amor e da paixão. 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

Deus nos deu a vida, a inteligência, a capacidade de praticarmos o amor, a decência, a bondade. E para agradecer é que juntos hoje estamos por um mundo mais fraterno, por um mundo mais humano.

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0: 4 horas e 4 minutos.
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0: 4:32.
1: Olá, eu sou Thaís Silva e está no ar a partir de agora, Difusora FM Notícias. 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
2: O Tribunal de Contas suspendeu cautelarmente pregão eletrônico lançado pela Assembleia Legislativa do Estado. O objeto são serviços de correio eletrônico corporativo. O valor da contratação foi estimado em aproximadamente R$1.400.000. A cautelar atende uma representação da Lei de Licitações, que noticia indícios de fraude, conhecida como mergulho. A prática consiste na combinação entre empresas participantes de um certame. O TCE determinou o encaminhamento do processo ao Ministério Público em razão dos indícios de ação coordenada das empresas. Omar Nasser, do Tribunal de Contas do Estado do Paraná. O Tribunal de Contas do Estado disponibilizou a cartilha Conselhos Municipais dos Direitos da Mulher, Guia Prático para a Organização e Funcionamento. A publicação se destina a conselheiros, gestores públicos, servidores e demais cidadãos interessados. Em linguagem acessível, a publicação reúne orientações para apoiar a criação, a organização e o fortalecimento dos Conselhos Municipais dos Direitos da Mulher. A cartilha também apresenta informações sobre as bases legais dos conselhos, entre outras informações. Para acessá-la, basta entrar em www.tce.pr.gov.br. Omar Nasser, do Tribunal de Contas do Estado do Paraná.
3: Apesar do sobe e desce diário das cotações, que é normal,

0: Mal, o preço do algodão em pluma está em tendência de queda. Nos últimos dias, a libra peso foi vendida a pouco mais de R$ 4,00. Aqui no país, o ritmo de negócios é lento, até porque compradores e produtores rurais não têm se entendido em relação ao preço e à qualidade. Além disso, parte da indústria fala em dificuldades na venda dos produtos derivados do algodão. Da Rádio 2, Humberto Ferretti.
1: A ingestão de frutas, verduras, feijões e nozes permanece abaixo do ideal entre crianças e adolescentes em quase todo o mundo, apesar de um avanço gradual registrado nas últimas décadas. O alerta de pesquisadores da Universidade Tufts, nos Estados Unidos, que analisaram os hábitos alimentares de jovens em 185 países. O estudo reforça que a falta desses nutrientes essenciais na infância compromete diretamente o desenvolvimento físico e mental, afetando a imunidade, o aprendizado e o metabolismo. O levantamento revela que, embora as famílias consigam introduzir vegetais e itens saudáveis na rotina dos bebês nos primeiros anos de vida, manter esse padrão se torna um desafio conforme as crianças crescem. Análise por região mostra que os países do sul da Ásia registraram os piores índices de consumo, enquanto nações como Vietnã e México aparecem no topo da lista. Outra constatação do estudo é que em países de renda mais alta, como nos Estados Unidos e no Reino Unido, o consumo de alimentos de origem vegetal desaba drasticamente na adolescência, quando os jovens ganham mais autonomia e passam a sofrer uma maior influência da publicidade e de produtos ultraprocessados. A recomendação principal é criar estratégias urgentes de conscientização para apoiar os pais na manutenção de uma dieta equilibrada, pelo menos até o final da adolescência. Da Rádio 2, Milena Abreu.
2: Receita Federal começa a emitir em 31 de julho o novo Cadastro Nacional da Pessoa Jurídica. A principal mudança é que o CNPJ poderá combinar letras e números, mas deverá manter o total de 14 caracteres. Hoje, todos os cadastros são formados somente por números. Essa alteração só vale para novos registros. Portanto, as empresas que já possuem CNPJ permanecem com a mesma numeração e nem precisam fazer atualização cadastral. O novo modelo foi anunciado em 2024. De acordo com a Receita, ele é necessário para ampliar a quantidade de combinações disponíveis e garantir a continuidade da emissão de CNPJ nos próximos anos, que corria o risco de se esgotar. Isso porque cerca de 69 milhões das quase 100 milhões de combinações possíveis já foram utilizadas. Com a mudança, as 8 primeiras posições vão identificar a empresa. As 4 posições seguintes vão definir o estabelecimento como matriz ou filial e os 2 últimos dígitos vão seguir numéricos. Eles servem para verificar a autenticidade da inscrição. Da Rádio 2, Fabíola Altran.
1: Levantamento do Serviço Brasileiro de Apoio às Micro e Pequenas Empresas, o SEBRAE, revela que a abertura de pequenos negócios no país segue em alta. Considerando a base do Cadastro Nacional de Pessoa Jurídica da Receita Federal, o levantamento mostra que entre janeiro e junho deste ano, o país ganhou 2 milhões e 900 mil novos pequenos negócios, considerando microempreendedores individuais, os MEIs, microempresas e empresas de pequeno porte. O resultado é quase 12% maior do que os 2 milhões e 600 mil pequenos negócios abertos no mesmo período de 2025. O destaque, mais uma vez, fica por conta dos MEIs, que representam 75% das aberturas e são seguidos pelas microempresas, com 18%. Juntas, as duas categorias somam quase 93% de toda a atividade empreendedora iniciada neste ano. Já as empresas de pequeno porte respondem por 7% do total. Considerando os setores, o maior volume de pequenos negócios abertos foi no setor de serviços, com 1 milhão e 900 mil novas empresas abertas no período de janeiro a junho deste ano, o que representa 64% do total. Depois aparecem o comércio e a indústria. Já o recorte por região mostra o Sudeste na liderança absoluta, com pouco mais de 1 milhão e meio de novos registros de CNPJs no primeiro semestre. Em segundo lugar, lugar está o Sul, com cerca de 561 mil registros. Da Rádio 2, Milena Abreu.
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1: O PF, famoso prato feito do

0: brasileiro não tem escapado da inflação e encarece um pouco a cada mês. Segundo o levantamento do Núcleo de Estudos Econômicos da Fundação do Comércio de São Paulo, o trabalhador brasileiro gastou em média R$ 638 para almoçar fora em 20 dias úteis do mês de junho, o que dá uma média de R$ 31,90 por refeição. São cerca de 7% a mais do que gastou em janeiro e quase 5,5% a mais quando a comparação é com os gastos de março. Análise por região mostra que o Sul registrou o maior preço médio do prato feito no sexto mês do ano, R$ 34,90, quase R$ 5,00 a mais que o preço médio mais barato do Brasil registrado na região norte, R$ 29,99. No centro-oeste, o PF custou, em média, R$ 34,45 no mês passado. No sudeste, saiu por R$ 31,99. E os trabalhadores do nordeste pagaram, em média, R$ 30,00. Da Rádio 2, Milena Abreu.
1: Aprovado nos Estados Unidos, o primeiro remédio oral capaz de reduzir o colesterol ruim em até 60%. O comprimido recebeu aval da Agência Reguladora de Medicamentos do país. O Lipifendra faz parte de uma classe de medicamentos que até então só existia na forma injetável. Segundo os estudos, o remédio pode diminuir em até 60% os níveis de LDL, que é conhecido como colesterol ruim. O desempenho é semelhante ao dos inibidores em formatos de injeção, que são considerados um dos tratamentos com melhor resultado para reduzir o risco cardiovascular. Com a versão oral, a expectativa é aumentar o acesso a esse tipo de terapia, já que a forma injetável possui um custo mais alto, carece de aplicações periódicas e acaba apresentando menor adesão por parte dos pacientes. A aprovação pela Agência Reguladora dos Estados Unidos tomou como base dois estudos clínicos de fase 3. Eles apontaram que o comprimido conseguiu reduzir significativamente os níveis de colesterol LDL em vários grupos de pacientes. Só ainda não está confirmado se o medicamento vai ter o mesmo impacto dos injetáveis na prevenção de infarto e AVC. Da Rádio 2, Fabíola Altran.
2: O preço do trigo voltou a subir nos últimos dias no Paraná, onde a tonelada é vendida a quase R$ 1.400. Já no Rio Grande do Sul, houve uma pequena queda para pouco mais de R$ 1.300. Os números são do CPEA. Essas diferenças podem ter relação com a oferta e a demanda em cada região. Porém, no geral, há uma certa pressão no mercado por preços maiores, principalmente por conta das projeções de diminuição da safra dos Estados Unidos e da redução da oferta global. Da Rádio 2, Humberto Ferretti.
0: O Estatuto da Criança e do Adolescente, o ECA, completou 36 anos neste mês de julho. Criado em 1990, o Estatuto é a principal lei brasileira voltada à proteção integral dos menores de 18 anos do nosso país. E de acordo com o presidente da Ordem dos Advogados do Brasil, Seção São Paulo, Leonardo Sica, é a principal ferramenta para garantir o que determina a Constituição Federal.
3: Ele estabelece regras, parâmetros que garantem direitos em educação, saúde, convivência familiar, cultura e lazer. Com isso, é um importante mecanismo para dar concretude o quê? É o que nossa Constituição diz, de dar prioridade absoluta aos direitos da infância e da adolescência. E representou, desde 1990, um avanço civilizatório.
0: Antes do ECA, crianças e adolescentes só recebiam atenção do Estado em situações extremas, como abandono ou conflito com a lei. A legislação garantiu foco na prevenção de violências e no acesso a políticas públicas desde os primeiros anos de vida. Além disso, recentemente, em março deste ano, o Brasil deu mais um passo importante quando o assunto é a proteção das pessoas com menos de 18 anos de idade. O ECA digital foi regulamentado, estabelecendo um novo marco de proteção à infância no ambiente online. Leonardo Sica detalha.
3: O ECA digital estabeleceu um novo conjunto de regras que obriga as plataformas digitais como YouTube, mídias sociais e até jogos online a implementar mecanismos rigorosos de verificação etária e controle parental. Ele assegura, por exemplo, a retirada rápida de conteúdos nocivos do ar, especialmente aqueles relacionados a questões sexuais, violência sexual, automutilação. E ainda tem o estabelecimento de mecanismos para responsabilização dos envolvidos em caso de violação inclusive com multas pesadas.
0: Vale lembrar que a OAB São Paulo, por meio da ESA, a Escola Superior de Advocacia, oferece cursos de formação para advogados

0: e advogadas que queiram atuar com um olhar cuidadoso nos casos que envolvem infância e juventude. Além disso, a entidade, por meio da Comissão de Defesa dos Direitos da Criança e do Adolescente, também participa de conselhos de políticas públicas, contribuindo para a construção de soluções que priorizem o melhor interesse dos menores de 18 anos do nosso país. Da Rádio 2, Milena Abreu.
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2: Eu sou Humberto Ferrer e esse é o podcast Na Bola.
3: Milhares de pessoas vão às ruas na Espanha para comemorar o segundo título mundial do país. Em algumas cidades, a festa virou a madrugada. A taça foi conquistada apenas na prorrogação ontem, mesmo depois de a Fúria dominar a Argentina no tempo normal. O herói do título foi Ferran Torres, autor do único gol da partida. Após aproveitar falha de marcação da defesa adversária e acertar um chutaço de primeira de dentro da área. Depois de sofrer o gol, a Argentina, que apenas se defendeu até então, foi para cima e teve chances. Mas a taça ficou de fato com quem mereceu. Lionel Messi, apontado antes da final como o melhor jogador da competição até aquele momento, não levou nem o prêmio individual. Em uma Copa marcada pelo desempenho dos atacantes, como Haaland, Harry Kane, Mbappé e o próprio Messi, quem acabou eleito craque da competição foi o meio-campista espanhol Rodri, o cérebro de um time cujo grande destaque não foi um atleta, mas sim o jogo coletivo. Para piorar para o argentino, Messi perdeu os postos de artilheiro desta Copa e de maior artilheiro da história da competição. Sem balançar as redes na final, ele foi ultrapassado nas duas disputas por Mbappé, que marcou duas vezes no sábado na disputa do terceiro lugar, vencida pela Inglaterra. Com os 10 gols dessa edição, o francês agora tem 22 na história. A final deste domingo foi a segunda da Espanha, que tem 100% de aproveitamento em decisões. Já a Argentina, em 7 finais, agora soma 4 vices. Os hermanos lideram o ranking de decisões perdidas, empatados com a Alemanha. Com o título, a Espanha ultrapassou a Argentina e assumiu a liderança do ranking da FIFA. A França aparece em terceiro, a Inglaterra em quarto e o Brasil em quinto.
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3: Eu sou Humberto Ferretti e esse é o Giro Rural. Em 12 meses do Plano Safra 25-26, que terminou em junho, os produtores contrataram 477 bilhões de reais do crédito rural, indicam dados do governo. A cédula de produto rural se firmou como o principal instrumento do mercado privado, respondeu pela maior parte dos empréstimos, 205 bilhões de reais, e ultrapassou o custeio tradicional com 150 bilhões. Depois vem os empréstimos para investimento, comercialização e industrialização. O preço do trigo voltou a subir nos últimos dias no Paraná, onde a tonelada é vendida a quase R$ 1.400. Já no Rio Grande do Sul houve uma pequena queda para pouco mais de R$ 1.300. Os números são do CPEA. Essas diferenças podem ter relação com a oferta e a demanda em cada região. Porém, no geral, há uma certa pressão no mercado por preços maiores, principalmente por conta das projeções de diminuição da safra dos Estados Unidos e da redução da oferta global. Apesar do sobe e desce diário das cotações, que é normal, o preço do algodão em pluma está em tendência de queda. Nos últimos dias, a libra peso foi vendida a pouco mais de R$ 4,00. Aqui no país, o ritmo de negócios é lento, até porque compradores e produtores rurais não têm se entendido em relação ao preço e à qualidade. Além disso, parte da indústria fala em dificuldades na venda dos produtos derivados do algodão.
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5: As agências do trabalhador estão com 21.816 vagas de emprego com carteira assinada abertas nesta semana, distribuídas em todas as regiões do estado. As vagas com maior oferta são para alimentador de linha de produção, com 6.586 oportunidades, abatedor, com 1.309, magarefe, com 984 e operador de caixa, com 752 vagas. A regional de Cascavel possui o maior número de vagas, com 4.685 ofertas. As funções de alimentador de linha de produção, abatedor, auxiliar de logística e operador de caixa são as principais vagas disponíveis na regional. Na sequência, a regional de Curitiba possui 4.209 oportunidades, com funções na indústria, comércio e serviços. As regionais de Campo Mourão, Foz do Iguaçu, Pato Branco, Londrina, Maringá, além de Umuarama, Guarapuava, Paranaguá, Ponta Grossa e Jacarezinho compõem o volume de vagas disponíveis em todo o estado nesta penúltima semana de julho. As agências do trabalhador também possuem vagas para pessoas com formação técnica e superior em áreas como administração, contabilidade, recursos humanos, engenharia, logística, enfermagem e segurança do trabalho, além de vagas de estágio para estudantes de administração, enfermagem, marketing e outras áreas. As oportunidades podem ser consultadas no site trabalho.pr.gov.br, onde também é possível agendar o atendimento presencial. Repórter Vitor Luiz.
6: O Detran Paraná realiza na próxima quinta-feira em Ponta Grossa um leilão de 95 veículos aptos a circular em via pública. Os veículos foram recolhidos pela Polícia Militar do Paraná e não foram retirados pelos proprietários dentro dos prazos e na forma da legislação. Os interessados devem encaminhar os documentos necessários para o e-mail leilau@detran.pr.gov.br até esta segunda-feira. Os veículos já estão disponíveis para visitação das 8 horas da manhã às 2 horas da tarde, nos dias que antecedem o leilão para os participantes autorizados. Podem participar pessoas físicas e jurídicas, portadoras de CPF ou CNPJ, documento de identidade e maiores de 18 anos, conforme regras descritas no edital do leilão, disponível no site detran.pr.gov.br. Repórter Gabriel Ramos.
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8: O presidente do Grupo Gestor do Operário, Álvaro Góes, defendeu a criação de uma liga única no futebol brasileiro. A declaração foi dada em meio a discussões sobre direitos de transmissão e a possível saída do fantasma da Futebol Forte União. Segundo o dirigente, o Operário se sente prejudicado por ter recebido um valor menor que os outros clubes no acordo da liga. Góes afirmou que a união entre as ligas seria a melhor solução para o crescimento do futebol nacional e disse ainda que nenhum clube faz campeonato sozinho, defendendo que as decisões levem em conta o conjunto dos times. E a Prefeitura de Cornélio Procópio lançou o ProEsporte CP, programa para reformar e revitalizar 11 espaços esportivos da cidade. Os recursos serão aplicados em ginásios, estádios, quadras e áreas de lazer. Entre as melhorias previstas estão reformas nos telhados de ginásios, modernização no estádio municipal Ubirajara Medeiros, instalação de climatizadores, novos assentos e bebedouros. Também serão revitalizadas quadras dos bairros, o complexo Meu Campinho no distrito de Congonhas e a pista de caminhada na Praça Botafogo e do Lago São Luís. Forte abraço para você, ótima segunda-feira e até amanhã. De Curitiba, Mauro Conte, com informações da Rede AERP.
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6: A chuva volta ao Paraná nesta semana. Segundo o CIMEPAR, a frente fria que está sobre o Rio Grande do Sul chega ao estado na madrugada de quarta-feira, com previsão de volumes acima de 50 milímetros em algumas regiões e queda nas temperaturas. Antes da mudança no tempo, o aumento da umidade já provocou pancadas isoladas de chuva nesta segunda-feira no oeste, sudoeste, noroeste e Centro-Sul. Segundo o meteorologista do CIMEPAR, Leonardo Furlan, o calor ainda predomina antes da chegada da frente fria.
9: Durante o dia, as temperaturas se elevam, especialmente na metade oeste e norte e também na faixa leste, principalmente no litoral, justamente em função desses ventos que sopram do quadrante norte. Rajadas pontuais podem ultrapassar a casa dos 50 km

0: por hora, com ventos persistentes ao longo do dia.
1: As temperaturas podem passar dos 30 graus novamente nesta segunda-feira em várias cidades. No fim de semana, os termômetros já ficaram acima dessa marca em municípios como Antonina, Autônia, Assis Chateaubriand, Capanema, Guaratuba, Loanda, Paranaguá, Santa Helena, São Miguel do Iguaçu e Umuarama. Os ventos também continuam fortes até terça-feira, principalmente no oeste e no centro-sul, com rajadas acima dos 50 km por hora e, em alguns municípios, entre 60 e 70. A intensidade aumenta entre a tarde e a noite de terça-feira, com o avanço da frente fria em direção a Santa Catarina. De acordo com o Furlan, a chuva chega ao Paraná durante a madrugada de quarta-feira.
0: Ao longo da quarta-feira, são esperadas instabilidades em todas as regiões paranaenses, com chuvas que podem trazer acumulados expressivos, principalmente no interior do estado, com acumulados que podem ultrapassar a casa dos 50 a 80 milímetros em função dos temporais previstos para essas regiões.
1: Antes da chuva, o norte e o leste ainda devem registrar temperaturas mais elevadas. Nessas regiões, os ventos permanecem fortes até quarta-feira. Na quinta e na sexta, com o avanço da frente fria pelo oceano, as temperaturas caem em todas as regiões do estado. As máximas devem passar dos 20 graus apenas no oeste e no norte. As mínimas também diminuem gradualmente até o fim de semana. A previsão indica que o tempo continua instável nos próximos dias. É o que explica o meteorologista.
0: O sol volta a aparecer entre nuvens, com possibilidade para chuvas isoladas, principalmente na divisa com o estado de São Paulo, nas faixas norte e noroeste e também no leste do Paraná. Na sexta-feira, as instabilidades aumentam sobre o estado de forma isolada, com potencial para trovoadas localizadas.
1: As temperaturas ficam mais amenas e com maior nebulosidade na faixa leste, com ventos que sopram do oceano, trazendo umidade e chuvas isoladas até o início do sábado. Repórter Gabriel Ramos.
2: 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Um projeto da Prefeitura de Ponta Grossa para incentivar a vacinação infantil foi eleito o melhor da região sul na Mostra Brasil Aqui Tem SUS, realizada durante o Congresso do CONASEMS em Porto Alegre. A iniciativa usa a personagem Capicina, uma capivara criada para conversar com as crianças sobre a vacinação ao lado do Zé Gotinha. Desde 2025, o projeto já passou por 38 escolas municipais, alcançou mais de 4.500 estudantes e ajudou a combater fake news sobre vacinas. E a Justiça decretou intervenção judicial na Santa Casa de Londrina pelo prazo de 180 dias. A decisão atende a um pedido do Ministério Público do Paraná e determina o afastamento liminar dos atuais gestores, além da nomeação de um interventor. Segundo o MPPR, a medida foi tomada após a apuração de irregularidades na gestão da entidade, que é privada, mas recebe majoritariamente recursos do SUS. Foram apontados problemas financeiros, sanitários, contratuais, trabalhistas e assistenciais. O objetivo é garantir a continuidade e a segurança dos atendimentos prestados pelo hospital. Forte abraço para você, uma ótima sexta-feira, um bom fim de semana e até segunda. De Curitiba, Mauro Conte, com informações da Rede AERP.
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4: Ondas de calor, noites mal dormidas, alterações de humor, mudanças no ciclo menstrual, ansiedade e diminuição da libido estão entre os sinais mais comuns da menopausa. Apesar de ser uma fase natural da vida da mulher, o período ainda gera dúvidas e pode afetar diretamente a saúde física, emocional e a qualidade de vida. De acordo com o ginecologista especializado em menopausa, Dr. Wallace George Viana e Silva, professor do curso de medicina da Universidade Positivo, a maior parte dos sintomas está relacionada à queda progressiva dos níveis de estrogênio, consequência da perda da função ovariana. Ele explica ainda que alguns fatores podem adiantar a menopausa.
5: O que acontece é que o corpo reage. E aonde que acontece a maior parte dessa reação é no cérebro. A maior parte dos sintomas, elas estão relacionadas à menor ação dos estrogênios lá no sistema nervoso central. Eles caem justamente porque a perda da função, o esgotamento dos folículos,

0: folículos, ou seja, dos óvulos, e a idade média, segundo um estudo brasileiro aqui, da menopausa, ou seja, da última menstruação das mulheres brasileiras, é 47 anos. Sendo que, em média, os sintomas aparecem 2 anos antes. Então, a partir dos 45, em média, a gente pode ter o início desses sintomas do climatério. Atrasar o processo, nada. Nada pode atrasar o processo, mas adiantar esse processo, sim, existem algumas coisas, como hábitos de vida, como tabagismo, tratamentos médicos, como quimioterapia, como radioterapia, como cirurgias pélvicas, também podem, às vezes, antecipar esse processo.
1: Entre os sintomas mais conhecidos estão os fogachos, as chamadas ondas de calor. Elas acometem cerca de 70% das mulheres e podem variar de episódios leves a intensos, com duração de minutos a horas e, em alguns casos, persistir por anos. O médico explica por que esse sintoma é tão comum e tão incômodo nessa fase.
0: E as ondas de calor, elas acontecem justamente porque o estrogênio lá no cérebro, ele tem um papel inibidor de um grupo de neurônios, e esse papel inibidor faz com que eles não sejam hiperestimulados, eles não se comuniquem com outras partes do cérebro. E essa parte do cérebro que a gente se refere é justamente a zona termorreguladora. Então, o que acontece é que a gente perde essa capacidade de suprimir, de inibir, de diminuir a atividade desses neurônios que acabam estimulando ou hiperestimulando a zona termorreguladora, que vai entender que uma simples faísca é um incêndio e acaba desencadeando etapas de dissipação de calor, que são elas vasodilatação e sudorese. Então, pequenas variações na temperatura, que antes seriam bem toleradas por qualquer pessoa, elas acabam sendo um gatilho, porque esses neurônios, eles estão hiperativos. As alterações hormonais afetam o humor, porque o estrogênio também tem ação em outros pontos do cérebro, de produção e de disponibilidade de serotonina, noradrenalina, dopamina, do neurotransmissor GABA. Como consequência disso, a gente tem nível de irritabilidade maior, um sono que é muitas vezes interrompido pelo calorão. Esse calorão acaba despertando essa mulher de noite. Esse sono interrompido é o que tem o maior reflexo dos níveis hormonais mais baixos. Mas também tem outros mecanismos dentro desses neurotransmissores que eu falei ali na frente, que podem também estar envolvidos com o distúrbio de sono. Ganho de peso, indiretamente, porque a gente tem um declínio da massa muscular mais rápido, e diretamente por essa questão dessa relação entre os hormônios femininos, que estão baixos, e os masculinos produzidos pela mulher, que também estão mais baixos, mas em proporção não caem enquanto os hormônios femininos. E isso faz com que haja uma alteração da composição corporal.
1: O especialista reforça que a mulher não deve esperar ficar um ano sem menstruar para procurar a orientação. A avaliação ajuda a identificar o melhor momento para iniciar cuidados e, quando indicado, tratamento individualizado.
0: A gente tem, em média, 2 a 4 anos antes da última menstruação, e ainda pode perdurar por mais 2 a 4 anos depois. Isso é uma média. Tem mulheres que não sentem absolutamente nada, como assim tem mulheres que passam desse prazo, tá? Então, por isso que é muito importante a gente avaliar periodicamente essas pacientes, tá? E o alívio dos sintomas, o carro-chefe, o padrão ouro, aquele que vai ser mais completo mesmo, é a terapêutica hormonal, né? Nem todas as mulheres podem ou querem, existem riscos que devem ser avaliados, mas a gente pode ajudar. Atividade física regular, associado a uma alimentação leve e balanceada, oferta de proteínas. Os principais tratamentos para menopausa e climatério são os tratamentos hormonais. Os riscos de reposição, da reposição hormonal, estão baseados no quadro clínico. A grande maioria das mulheres, ela é apta a fazer reposição hormonal. Aquelas mulheres que têm algumas doenças, como doenças cardiovasculares graves, como as que já tiveram um infarto ou AVC, elas infelizmente têm contraindicação, assim como aquelas mulheres que já tiveram câncer.

0: Câncer de mama.
1: Mas isso não significa que o câncer de mama é provocado pela reposição hormonal. Isso é um grande mito para aquelas mulheres que não têm indicação de fazer reposição hormonal, não pode ou não quer. A gente tem algumas medicações que podem fazer o alívio de alguns sintomas de uma forma menos eficiente do que a reposição hormonal, mas eles podem fazer um alívio.
2: Além do controle dos sintomas, o acompanhamento médico também permite monitorar riscos à saúde óssea e cardiovascular, que podem aumentar nesta fase. Atividade física regular, alimentação equilibrada, boa rotina de sono e acompanhamento especializado são medidas importantes para atravessar esse período com mais qualidade de vida.
1: A menopausa, ela é um processo fisiológico, um processo que vai acontecer, mas isso não significa que a gente deva normalizar os sintomas quando eles são presentes e quando eles trazem um peso grande para a qualidade de vida da mulher. Eles devem sim ser abordados como uma condição médica. O que eu falo como principal conselho que eu podia dar para as mulheres que estão passando por esse momento é: não normalizem pelo fato de ser fisiológico, não sofram à toa-se dos sintomas da menopausa só porque todo mundo tem que passar por isso. Fiquem atentas porque a qualidade de vida, ela pode ser melhor na menopausa e mulheres que fazem o tratamento, elas têm um risco de saúde menor. As mulheres que fazem reposição hormonal bem indicada, elas morrem menos.
2: Repórter Flávia Consoli.
3: A Feira Paraná em Ação chega a Cornélio Procópio, no Norte Pioneiro, na próxima semana, de terça a quinta-feira. A ação oferece diversos serviços gratuitos, como confecção da nova carteira de identidade, serviços de migração, carteira do idoso, tarifa social de água e luz, assessoria jurídica, entre inúmeros outros serviços. O atendimento acontecerá das 9 horas da manhã às 5 horas da tarde no Lar São Vicente de Paulo, localizado na Avenida Nossa Senhora do Rocio, 1429. Quem for até o local deve levar documento de identificação. A orientação é de que a população compareça com antecedência, já que a distribuição de senhas pode encerrar antes do horário final previsto. Ter a documentação completa e organizada é fundamental para garantir mais agilidade no atendimento, evitar a necessidade de retorno. Além da emissão de documentos, o evento contará ainda com orientações sobre a tarifa social de água e energia, atividades culturais, atendimentos da assistência social, serviços de saúde, consultas e encaminhamentos para vagas de emprego em empresas da região. Repórter Vitor Luiz.
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6: 5 horas, 7 minutos.

5 horas e 25 minutos.

0: apresentamos a consagração a Nossa Senhora do Rocio, diretamente do seu santuário em Paranaguá, com o missionário redentorista Padre Dirson Gonçalves.
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2: Louvado seja o nosso Senhor Jesus Cristo, para sempre seja louvado. Hoje é terça-feira, dia 21 de julho. Estamos caminhando nessa semana, graças a Deus. O salmo de hoje é 84. Mostrai-nos, ó Senhor, vossa bondade. Você às vezes se sente sozinho, distante de Deus, você não tem aquela sensação de que Deus caminha com você, que Ele está aí com você nesse exato momento, te ajudando, te protegendo, te amando como Pai, Criador. Às vezes você se sente distante dessa realidade. Hoje o Salmo nos pede isso. A gente, através do Salmo, pede isso. Mostrai-nos, ó Senhor, vossa bondade. E nada melhor do que Nossa Senhora para nos ajudar a perceber a bondade de Deus. Por isso vamos fazer juntos nosso ato de consagração.
3: Nossa Senhora do Rocio, Rainha do Céu e da Terra, Padroeira do Paraná, nós vos saudamos, refúgio dos necessitados. Por vossas mãos intercessoras, a misericórdia de Deus jamais faltou. Dai-nos a graça de sermos

0: discípulos de Jesus na busca de vivermos a palavra de Deus. Transformai a nossa vida em um santuário de amor, onde Jesus seja o centro. Consagramo-nos a vós, cheios de confiança. Em vossas mãos renovamos as promessas do nosso batismo. Renunciamos a toda forma de egoísmo para vivermos e convivermos como irmãos. Mãe do Divino Orvalho, que cura e salva, com amor queremos propagar a vossa devoção. Nossa Senhora do Rocio, envolvei-nos em vosso manto de amor e proteção. Mergulhados nos mistérios da encarnação, morte e ressurreição de Jesus, conduzi a nossa vida para o coração de Deus na ação do Espírito Santo. Assim seja. Amém. Agora a bênção da água e dos objetos de devoção. Senhor Deus Todo-Poderoso, fonte e origem de toda a vida, abençoai esta água que vamos usar para pedir o perdão de nossos pecados e alcançar a proteção contra toda a doença. Concedei, ó Deus, que por vossa misericórdia jorrem sempre para nós as águas da salvação, para que possamos nos aproximar de vós com o coração puro e ficarmos livres de todo o perigo do corpo e da alma. Abençoai também, Senhor, os nossos objetos de devoção e artigos religiosos. Por Cristo nosso Senhor. Amém. O Senhor esteja convosco, Ele está no meio de nós. Desça sobre você, sobre a sua casa, a bênção de Deus Todo-Poderoso. Pai, Filho e Espírito Santo. Amém. Um grande abraço e fique com Deus.
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2: 5 horas e 42 minutos.
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2: 5 horas e 42.

sei que sou caipira, mas vivo melhor morando aqui no mato. Aô, potência! Às 6:09, com o Pai da Eternidade, o Príncipe da Paz, o Senhor Jesus Cristo, estamos aqui com a Casa de Carnes Platina, com a minha amiga Cetime Barreto e também com o meu amigo de todos os dias,

0: 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Ótima manhã, 6 horas, 10 minutos.
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Agora são 6h12. 6h12. Bom dia, chumbada. Bom dia pra você que tá ligadinho aqui comigo, Sartana. Bom dia também lá pro Rodão. A família toda ligadinha aqui com o Fera do Rádio. Bom dia. Ei, chumbada. Aumenta o volume do rádio e acorda popular véia toda. Porque vivido de Deusa, um grande modão do Léo Canhoto e Robertinho. Olha a fofurinha aí, ó. Olha a fofinha aí, a 6h13. Como diz o ditado, ihuuu!

dá-lhe, modão. Acaba não, mundão. 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Às 6h14, Gilson.

velho sem porteira. Às 6h17, Cremilda. Vamos levantando mais um dia. 6h17.

horas e 20 minutos. Bom dia, bom dia. E bom dia, bom dia. 6 horas e 21 minutinhos. É a terça-feira, 21 de julho. É dia do terço dos homens de lei. Lá na capela Nossa Senhora do Perpétuo Socorro, lá da Vila Rica. Hoje, alô Dora. Hoje é dia do terço dos homens, Dora. Bom dia, Bete. Meu amigo Dora lá na Vila Rica. Tá na hora de arrastar o Matavelli pro terço. Alô, Matavelli. Ô Zezinho, a senhora, o senhor e a dona Eli,

Mundo Velho, 6 horas e 25 minutinhos. São 6 horas e 25 minutinhos. 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

0: 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Eita, mundo velho sem porteira. Caba não, mundão. 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Bom dia.
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0: 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Alô, pessoal do Lajeado. Bem-vindo à festa de vocês aí no dia 2 de agosto. Vai, inclusive, vai ter cavalgada, vai ter almoço, R$50. Tá chegando a festa do Lajeado, lá no bairro da Platina.
2: Conheço um velho ditado desde o tempo do Zagai. Um pai trata 10 filhos, 10 filhos não trata um pai. Sentindo o peso dos anos sem poder mais trabalhar, um velho peão estradeiro com seu filho foi morar. O rapaz era casado, a mulher deu de implicar. Vão, cê manda o velho embora.

0: Quanta cidade que o dia amanhece, Brasil. Tá na hora de tratar da galinhada, né? Vamos, é. Tá na hora de tratar da galinhada. Vamos, tá na hora de tratar da galinhada, Zé. Vamos, já são 6h30. Ô, mundo velho sem porteira. É, caba não, mundão. O cuco da vovó tá apontando.
1: 6h30. 6h30.

0: 30 minutos.
1: É, o cuco da vovó tá apontando, né? Sai pra fora e grita.
0: 30 minutos.
1: 6 horas e 30 minutos. Ô, galo pra cantar bonito. É, gente, vamos pra mais um dia. Vamos pra mais um dia com a graça de Deus, né? Não se esqueça de dobrar os seus joelhos perante o amor de Jesus Cristo, meu irmão. Vamos! Vamos!

Às 6 horas e 34 minutinhos, Zé Coalhada. Ô Zé Coalhada, esse programa aqui é bom demais. Esse programa aqui é bom demais. Esse programa aqui é bom demais. É top. E aqui você escuta o melhor modão da música sertaneja. Aqui não repete música, não. Aqui toca moda todo dia, diferente uma da outra, pra você acordar de bem com a vida e sentir a alegria de estar aqui mais um dia. Hoje é dia do Terço dos Homens da Vila Rica. Às 19 horas da Capela Nossa Senhora do Perpétuo Socorro, você, homem, que escuta o nosso programa, é convidado. E o modão vai pro meu amigo Zé Coalhada, um dos melhores gaiteiros que eu conheço da região do Norte Pioneiro. Às 6h35, Zé Coalhada. Casa de Carnes Platina e o modão Carlão Félix.

20 minutinhos faltando para 7 horas. Faltam 20 minutinhos para 7 horas. Bom dia e que seja nós um ótimo dia. Eita, mundo velho. 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

0: 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São 6h40, 20 minutinhos saltando para 7 horas. Bom dia, bom dia, bom dia, Juninho Queiroz. Manda um abraço aqui para mim, o Marco Boiadeiro. Eu tô ouvindo o seu programa. Juninho, também eu sou o da querida cidade de Palmital, estado de São Paulo, o Eduardo Bidinotto. Ele falou, Juninho, o rádio tá ligado aqui. Através do aplicativo nós escutamos a rádio em Palmital. É, bom dia, Sônia Oliveira. Tá de radinho ligado aqui comigo também, a dona Eli Braga. É, todas as manhãs não perde o nosso programa às 6 horas e 41 minutinhos.
1: Bom dia, Juninho. Juninho, por gentileza, toca pra nós aí a música do milionário José Rico, A Carta. Eu ofereço a todos que estão ouvindo, pra você, Zé Augusto, Rafa, a todos que trabalham na rádio. E que Deus abençoe você muito e a sua saúde também. Um abraço.
0: Um abraço para você, menino bom. Olha a hora. São 6 horas e 42 minutinhas. 6h42. Tristeza não paga conta e não acerta dívida. Não deixa ninguém mais triste, ninguém mais feliz. Por isso, vamos levantando para a grandeza do nosso Brasil e em futuro do nosso bolso, gente. Já tá na hora de acordar para mais um dia. Vamos, encrenca. Vamos, enguiço. Tá na hora de levantar, enguiço. Tá na hora de levantar, enguiça. Tá na hora de pegar a bolsa para trabalhar, gente. Dá moleza pro corpo, não. Parceiro, tá acorda, vamos, vamos, libera, vamos, acorda, acorda. Às 6h43, tá na hora de lavar os olhos pra tirar a ramela dos olhos, perto. Tá na hora de lavar o rosto pra tirar a ramela dos olhos. Vamos, às 6 horas e 43 minutinhos. 6h43.
2: Bom dia, Juninho. E você tem um ótimo dia. Deus nosso aparecido, proteja e te guarde.
0: É isso aí, Rodrigo Ramos.
2: Se você puder, toca uma música pra mim da Joana, que canta a música da Nossa Senhora Aparecida.
0: Às 6 horas e 43 minutinhos, bom dia. 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

0: 6h56. Chique no último. 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
5: Bom dia e que seja a todos nós um ótimo dia, Brasil.
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5: Acorda de bem com a vida, faz acontecer, meu povo. Vamos levantar para mais um dia. É, e o Chitãozinho Chororó canta na difusora. 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

do velho sem porteira. Caba não, mundão. É, aqui embaixo tá ruim, mas tá danado de banso. É, olha a hora, Brasil. É, são 7:02. 7:02.

0: Bom dia, Juninho, sou fera do rádio. Um abraço para a equipe. Tô aqui com a mão na massa aqui fazendo pamonha, curau, bolo.
1: Você é bom, hein?
0: Feira hoje a partir das 2 horas, viu? Tô de bom pra você, Juninho. Bom dia, bom trabalho aí.
1: Beleza, meu irmão. Beleza, Israel. Um abraço pra você, bom dia. E que seja todos nós um ótimo dia. Nesta manhã, né? Tá ligadinho aqui com a Rádio Difusora. São 7:07.
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Deus um projeto missionário. Deus lhe abençoe também nesse propósito. O texto bíblico bem conhecido, talvez um dos versos mais conhecidos do Antigo Testamento. Segundo o livro das Crônicas, capítulo 7, verso 14. Deus diz: se o meu povo, que se chama pelo meu nome, se humilhar, orar, me buscar e se converter dos seus maus caminhos, eu ouvirei dos céus, perdoarei os seus pecados e sararei a sua terra. Deus diz: se o meu povo que se chama pelo meu nome se humilhar e orar. O orgulho é um dos maiores obstáculos que nós enfrentamos como seres humanos. O orgulho se manifesta de muitas formas: na dificuldade de admitir erros, na resistência em pedir ajuda, na sensação de que nós conseguimos resolver tudo sozinhos. Desde cedo somos ensinados que devemos ser fortes, autossuficientes, independentes. Pedir ajuda muitas vezes é visto como sinal de fraqueza, e a humildade acaba sendo tratada como algo secundário, quase indesejável. No entanto, a palavra de Deus nos apresenta uma lógica completamente diferente. Nesse texto que li, Deus deixa claro que a restauração começa com a humildade. Se o meu povo que se chama pelo meu nome se humilhar e orar. Antes da cura, antes do perdão e antes da transformação, existe um convite: humilhar-se. Isso não significa diminuir o próprio valor, mas reconhecer nossas limitações e nossa total dependência de Deus. O orgulho nos faz acreditar que ainda temos controle. A humanidade tende a viver cada vez mais dominada pelo orgulho, porém Deus nos chama para uma vida de humildade. E a humildade é exatamente isso: admitir que nós precisamos ser guiados, nós não estamos no controle. Quantas vezes insistimos em carregar pesos sozinhos, mesmo quando eles estão claramente além da nossa força? O orgulho nos impede de orar com sinceridade, de confessar nossos pecados e até de reconhecer que nós estamos no caminho errado. O orgulho sussurra que amanhã será melhor, que depois nós resolveremos, que não é tão grave assim a nossa situação. Enquanto isso, o coração se endurece e a distância entre nós e Deus cresce silenciosamente. O nosso Deus, porém, ele não fecha as portas. Pelo contrário, ele se apresenta como um pai disposto a ouvir, perdoar e curar, mas existe uma condição essencial: um coração humilde. Orar, buscar a Deus e abandonar maus caminhos exige coragem. A coragem de admitir que nós não sabemos tudo e que não conseguimos tudo. É nesse ponto que o orgulho precisa ceder espaço para a rendição. A promessa de Deus é poderosa. Ele ouve dos céus, ele perdoa os pecados, ele sara a nossa terra. Essa terra não é apenas um lugar físico, muitas vezes é o nosso interior ferido, seco e cansado. Deus deseja restaurar áreas da nossa vida que nem sempre nós conseguimos enxergar, mas ele espera que nos aproximemos com sinceridade e humildade. Talvez hoje o maior passo de fé não seja fazer algo grandioso, mas simplesmente reconhecer: Deus, eu preciso de ajuda. Quando nós nos humilhamos diante dele, não perdemos força, pelo contrário, nós encontramos a verdadeira fonte de cura e de restauração. E olha, se você sente que precisa da ajuda de Deus para a sua vida, eu lhe recomendo, solicite essa revista aqui. A edição da revista Deus Me Ouve, sim, esse conteúdo é lindo, fabuloso, todo ele baseado na Santa Bíblia e mostrando para você que sim, Deus nos ouve e nos atende, quando nós temos um coração humilde e sincero na presença dele. Solicite a revista de acordo com a informação que você vê aí na sua tela e esse material vai chegar gratuitamente para você, a fim de que você possa crescer na sua experiência cristã. Vamos orar juntos?
Senhor,

0: Tua promessa é clara e inequívoca. Se nos humilharmos e orarmos, se nós buscarmos a tua face e nos desviarmos dos nossos maus caminhos, seremos ouvidos e atendidos. Tua bênção estará sobre nós. Estamos aqui, Senhor. Ouve nossa prece. Precisamos de ajuda. Oramos em Jesus. Amém.
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Olá, meus irmãos, graça e paz do Senhor Jesus. Privilégio mais essa manhã, nesse programa Bom Dia com Jesus, estarmos juntos. Podemos ministrar a palavra do nosso Deus nessa manhã tão boa, né? Tão abençoada. No Salmo 121, o verso 1 e 2, ele fala desta forma: eleva os olhos para os montes, de onde me virá o socorro? O meu socorro vem do Senhor que fez os céus e a terra. Esta é a relação que temos, né, com o Senhor. Ele é socorro bem presente na tribulação. Ele socorre as nossas vidas. Ele sabe dos fardos, das dificuldades, mas ele também tem a solução. Ele é a garantia que do alto, daquele lugar onde não conseguimos enxergar, ainda tão distante talvez dos olhos ou do coração, ele nos socorre. Ele garante também que toda sabedoria vem dele. Então toda a solução vem por uma sabedoria estabelecida dele para as nossas vidas. Uma sabedoria que nos abrange, que nos toma, que gera também um refrigério. Então precisamos a cada dia estarmos dispostos a ouvir a voz desse Deus. Muito mais do que falar, o que soluciona de fato as nossas dificuldades não é falar para Deus, mas é ouvir a Deus. É estar de verdade ouvindo a voz do Senhor. Nós somos mais que vencedores por causa da sua direção. Nós somos, na verdade, aqueles que recebem socorro, porque de verdade a sua mão está estendida. Aquele que fez os céus e a terra sabe de tudo que sonhamos. Então, mesmo diante das fraquezas, do engano, do momento de fragilidade, mesmo nos momentos em que não conseguimos reagir diante de tantas ações, há um Deus que estabelece

sobre nós. Um legado de cuidado, um histórico, na verdade, de aproximação, uma ação de entrada em nossas vidas, onde temos então alguém que podemos nos agarrar. Socorro. Um socorro. Seja num pedido de perdão, seja numa dificuldade com a família, seja alguma coisa que vivemos, o Senhor está sempre cuidando de nós. Não é à toa que nós vemos muitas ações de Deus com relação a ser refúgio, fortaleza, socorro bem presente na tribulação. O texto, na verdade, em que olhamos, ele não é simplesmente uma formação teológica. Ele não é algo que estabelece por ação acadêmica. Não, é a vivência na prática. É um Deus presente, é um Deus que nos ama. É um Deus que nos prova e nos aprova. É um Deus que confirma cada dia a sua presença na nossa vida, gerando perseverança em meio às dificuldades, mostrando que nós não estamos sozinhos, estabelecendo uma misericórdia sobre nós, gerando discernimento. E assim podemos viver como servos obedientes ao Senhor, vivendo como filhos amados de um Deus que nos, na verdade, que nos presenteia com a sua graça, o seu amor, nos fazendo propostas de vida, através de uma vida onde podemos ter solução, inerente à nossa necessidade, de fato confirmada pela sua mão poderosa. E Deus produzindo isso, nós vemos o significado da presença dele. O significado de um Deus que não está longe, mas está perto, porque deseja estar perto. O interessante é que ele continua no monte. Ele continua aquele lugar onde nós podemos encontrá-lo, esse lugar secreto, onde ele sempre está lá pronto para nos ouvir e realmente para também falar ao nosso coração. É importante que você ouça, porque o socorro, ele dá a direção certa para a sua vida. Ele não é apenas uma ação simples. Muitas vezes é estratégico, é muito bem posicionado, são planos, são projetos para que você compreenda o caminho para a felicidade, a saída, ou até mesmo o momento que você está vivendo diário em que você precisa de uma motivação nova. Então, creia. Estabeleça uma vida diante de Deus, onde o seu coração firma os seus passos naquilo que Deus tem. Em nome de Jesus. Quero orar com você nesta manhã, para que você olhe para os montes e saiba de onde vem o socorro. O seu socorro vem do Senhor, que fez os céus e fez a terra. Vamos orar? Pai, eu quero agradecer por tudo que o Senhor faz, pela tua mão poderosa e pela tua mão viva. Pelo quanto o Senhor tem sido, Pai Santo, um Deus generoso e amoroso conosco. Portanto, Pai, nos ensina, toma as nossas vidas e gera graça em nosso coração, para que nós, Senhor Deus, não vivamos de outra forma, a não ser estabelecendo vida e paz diante do Senhor. Fica conosco, por favor, te pedimos em nome do Senhor Jesus. Amém e amém. Um grande abraço a você, meu amigo, minha amiga. Deus abençoe a todos vocês e que possamos viver debaixo da graça de Deus todos os dias, em nome de Jesus. Um grande abraço e até mais.

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1: São 7:35, Adriano de Moraes, mais conhecido como Braizinho. Ele, a Rafaela, nos acompanhando ao vivo aqui na Rádio Difusora. São 7:35. A partir de agora está no ar as ocorrências policiais.

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São 7 horas e 35 minutos. O programa de hoje começa já trazendo uma informação muito triste e o alerta aos senhores pais. Criança de 2 anos, 2 aninhos, morre afogada em piscina da própria residência em Ibaiti, no Paraná. Oh, minha Nossa Senhora! Uma criança de 2 anos morreu afogada na piscina da própria casa em Ibaiti, na região do norte do Paraná. De acordo com relatos de familiares, a piscina tinha uma espécie de tampa de proteção, porém a cobertura não estava totalmente vedada, o que acabou permitindo a entrada da criança na água. Meu Deus do céu! O menino faleceu antes de completar 2 anos. A tragédia comoveu familiares e amigos próximo à família em Ibaiti, no Paraná. O caso serve de alerta para os pais, os responsáveis. A supervisão das crianças pequenas precisam ser constante, principalmente em ambientes com água, mesmo quando há qualquer tipo de proteção instalada. Apenas uma tampa ou cobertura não substitui o olhar atento de um adulto. E os pequenininhos fazem arte mesmo. O meu filho de 8 anos, o Leonardo, ele tinha essa mania de pular na água, pular em piscina. Eu imediatamente coloquei numa aula de natação ali dos peixinhos para poder aprender a nadar. Mas mesmo assim, ele faz arte em outras áreas. E agora, de férias, do período escolar, tem que ficar de olho. A criança ficou quietinha. O pai e a mãe tem que saber onde tá, o que tá fazendo. Porque de repente, a criança pode estar, pai e mãe, mexendo com o perigo. E a notícia desta família triste lá de Ibaiti, pasmem os senhores, perder uma criança que iria completar 2 anos de idade. E ainda de uma forma trágica, na casa da família, na piscina da família, no lugar de lazer da família. E aí, como é que fica esta mãe, este pai, por esta perda irreparável
Nunca. Nem o maior psicólogo do mundo

0: somente Deus para confortar o coração dessa mãe, desse pai, dessa família. E a presença da mãe, Nossa Senhora Aparecida.
1: Minha Nossa Senhora!
0: Que notícia triste! Que notícia dolorosa! Para começar o nosso programa de hoje. Alerta, pai! Alerta, mãe! Olhos grudados do pequenininho, na pequenininha. Ocupa a mente deles nestas férias. Tem muito pai e muita mãe que tá vendo aí com as férias escolar do pequenininho, da pequenininha, o que que o professor e a professora da escola passa. Quando teu filho tá lá na escola, você está tranquilo, tranquila, porque tem alguém cuidando. E quando eles estão em casa? Quem é que está de olhos abertos para o pequenininho e para a pequenininha? Cuidado, pai e mãe, porque senão eles vão lá e colocam o dedo na tomada, no interruptor. Vai lá mexer na energia. Vai fazer arte. Cuidado. 7h43.
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0: Olha, são 7 horas e 45 minutos. 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
1: Esse milagre. 7 horas e 48 minutinhos. Vai vender morango hoje com milagre. Esse Felipe. Minha Nossa Senhora. 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
1: Seja bem-vindo, nosso querido Salve Zapper. E ele traz as principais informações do setor policial da Polícia Militar do Estado do Paraná sobre o comando do Major Leon, do comandante, né? Agora, Major Coronel, o nosso querido Leão, do pessoal da Rotan, da Polícia Militar da de Jacarezinho. Muito bom dia. Trazendo as informações às 7h49. O que aconteceu no setor policial com a Polícia Militar?
3: Lá no serviço de Tomás Pioneiro, hoje, terça-feira, 21 de julho de 2026, eu, Sargento Salvezaf, estou falando aqui direto do setor de comunicação social do 2º Batalhão e vou repassar a ocorrência de destaque aí do 2º Batalhão, que ocorreu no dia 19, último domingo, por volta das 16 horas e 30 minutos, lá na cidade de Siqueira Campos. Os policiais militares da Rotan deflagraram a operação em combate ao narcotráfico após monitoramento de uma residência suspeita de servir como ponto de comercialização de drogas, uma residência localizada próximo à praça de pedágio da cidade de Siqueira Campos. Os policiais visualizaram um indivíduo, ele usuário, havia adquirido drogas ali no local, foi abordado com ele, foram encontrados 5 pedras de crack. Os policiais então deflagraram a operação e abordaram a mulher suspeita aí de estar vendendo a droga. Ela estava no quintal da casa no momento da abordagem, ela tentou correr para a cozinha, mas ela foi abordada. Com ela foram encontradas 274 pedras de crack, mais 5 porções de cocaína, outras pedras menores também de crack, dinheiro. Diante disso, ela recebeu voz de prisão, os policiais continuaram a diligência e levantaram a informação que essa mulher recebia essa droga do seu ex-companheiro, que estava morando em um sítio ainda no município da cidade de Siqueira Campos. Então, os policiais militares, equipes foram lá até esse local. Chegando lá, os policiais abordar

0: propriedade rural. Na chegada, o suspeito também tentou fugir em direção ao interior do imóvel. Ele estava empunhando uma faca. Ele foi alcançado. Ele soltou a faca ali no momento da abordagem. Ele foi detido. Próximo ao local onde ele se encontrava, os policiais militares localizaram uma bolsa preta contendo porções, várias porções prontas aí de maconha, cocaína, crack, prontas para venda. Também porções maiores ali estavam em posse do indivíduo, nessa bolsa, estava nessa bolsa. Em revista pessoal nele foram encontrados R$ 768 em dinheiro e um celular. Então, durante as buscas ali pela propriedade, outro indivíduo foi abordado, portando aí pedras de crack e um pedaço de maconha, declarando ter ido ao sítio também adquirir o entorpecente. Em busca minuciosa pelo terreno do sítio, os policiais, então utilizando também aí a equipe de operações com cães, rádio patrulha, equipe da Rotan, todas as equipes de apoio ali no local, os policiais lograram êxito em encontrar um tambor plástico branco enterrado ali no sítio. E no seu interior foram apreendidas grande quantidade de drogas, 4 tabletes grandes que pesaram aí quase 4 quilos de entorpecente, também porções menores de maconha, 4 tabletes grandes de maconha, pesaram quase 4 quilos, 3,960 kg, também porções menores de maconha, uma pedra grande de crack, que fracionada renderia aproximadamente 1.800 pedras para venda a usuários, também uma porção considerável de maconha, renderia mais ou menos 100 porções, e R$ 22 mil em espécie, um aparelho celular, estavam dentro desse tambor, também vários depósitos bancários foram encontrados, possivelmente por usuários aí pela compra do entorpecente. Diante disso, então, os dois indivíduos receberam, os dois principais aí, a mulher e o indivíduo que estavam traficando, aí, o ex-companheiro, receberam voz de prisão por tráfico de drogas. Também foi encaminhado aí o indivíduo que estava portando entorpecentes para uso. Então, como resultado final, foram apreendidos 4,201 kg de maconha, 520 gramas de crack, quantidade aí que renderia aí mais de 2 mil pedras de crack, também porções de cocaína, 166 gramas de cocaína, R$ 22.868 em espécie, em dinheiro, 2 aparelhos celulares, uma faca e vários materiais utilizados para condicionar o entorpecente. Eles foram encaminhados para a delegacia de polícia da cidade de Siqueira Campos, neste importante trabalho da Polícia Militar no combate ao tráfico de drogas aqui no Norte Pioneiro. Em nome do comandante da unidade, Tenente Coronel Carlos Ricelli Leal, nós agradecemos, um forte abraço a todos e até amanhã.
1: Obrigado, Samuel Zapper, obrigado aí ao nosso Tenente Coronel Leal. Obrigado, Samuel Zapper, 7h54. 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
2: Ótima manhã pra você, ligados da Difusora. O delegado Dr. Rafael é titular da 38ª Delegacia de Polícia em Santo Antônio da Platina, indiciou ontem um suspeito de atropelar um animal, um cachorro, em Santo Antônio da Platina. De acordo com o delegado, o caso foi propositamente.
5: A Polícia Civil de Santo Antônio da Platina instaurou um inquérito policial para apurar um atropelamento de cão que ocorreu no dia 17 de julho, nesse último fim de semana, por volta das 7 horas da manhã. Hoje foi realizada a oitiva do tutor do cão, que foi atropelado e morreu. E o tutor estava bem abalado. E relatou que inicialmente entendeu que o fato teria sido uma fatalidade, porém, após analisar as imagens das câmeras de segurança da sua residência, concluiu que o fato foi praticado com a intenção de atropelamento. Também na data de hoje foi realizada a oitiva de uma testemunha ocular, que também compreendeu que o condutor do veículo agiu com a intenção do atropelamento, que percebeu a presença dos cães no local, e que, mesmo com o atropelamento, resolveu não parar para prestar assistência. Eu também tentei, na data de hoje, realizar a oitiva do suspeito, que é um homem de 25 anos, porém o mesmo alegou que estava fora da cidade a trabalho. Analisando, então, os relatos e também as imagens,
2: certo,
5: das câmeras de segurança, eu concluí aí que o suspeito ele agiu com dolo eventual, uma vez que foi repassado também que o mesmo frequentemente fazia esse trajeto ali nesse horário.
2: Sabia do paradeiro dos cachorros?
5: No local. E também que o mesmo não reduziu a velocidade do seu veículo.
2: Meu Deus do céu.
5: Cães, e também não parou para dar assistência. E em especial, as imagens confirmam que o mesmo bruscamente virou o veículo à esquerda, jogando,
2: certo,
5: em cima do cachorro, então causando atropelamento e a morte do animal.
2: Meu Deus do céu. Doutor, eu até vou parar primeiro porque o áudio aqui não está muito convicto com aquilo que a gente precisa divulgar. E segundo, doutor, isso aqui é muito dolorido. Isso aqui é muito dolorido. É verdade que o senhor está investigando um caso em que um cidadão, de posse de um veículo, atropelou, pelo menos foi acusado de atropelar um cachorro propositamente. O delegado diz ali que o condutor do veículo passa constantemente no local

0: e foi acusado de passar por cima do cãozinho, do cachorro, que lamentavelmente não faz mal a ninguém. A Polícia Civil de Santo Antônio da Platina indiciou o suspeito por atropelar e matar o cão por maus tratos. Ah, eu fico muito triste porque daqui a pouquinho Santo Antônio da Platina vai virar notícia de novo para os grandes centros, com a imagem do cidadão atropelando um cachorro com intenção, de acordo com a polícia. Não foi um atropelamento por qualquer coisa, está dizendo o delegado. Ele suspeita de que este acusado pode ter atropelado o cachorro propositamente, senhores. Vai, Felipe.
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1: 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O Toninho Pateta tá escutando a gente. Bom dia, Toninho. Bom dia também pra Dona Chiquinha Gliceres. Dona Chiquinha, Juninho Queiroz, ela conhece você, é tua fã.
0: Minha amiga.
1: E diz que orou muito por você.
0: Verdade.
1: Pra você se recuperar, hein?
0: Verdade.
1: Bom dia, Dona Chiquinha, a família Gliceres.
0: Alô, Gilmarzinho, alô, Fatinha. Oi, Dona Chiquinha.
1: Bom dia também pro Zé Carlos, que trabalhou na prefeitura. Bom dia pro Ney Pereira, da Fazenda Barcala. 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
0: 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mim?

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4: 8 horas, 8 minutos. A Tereza Domingues, lá de Guapirama, tá ligada aqui comigo. Oi, Tereza, bom dia.
5: Bom dia, Juninho. Sou a Tereza aqui de Guapirama. Eu também gostaria de deixar aqui falar que aqui na rua da casa da minha irmã, na Vila São Pedro, aqui em Guapirama, na Vila São Salvador, estão dando veneno para gato.
4: Sério?
5: Tinha um gato morto no quintal da minha irmã, daí depois, no outro dia, o vizinho foi falar para minha irmã que o gato dele também morreu, e tava com um pedaço de carne na boca, no pedaço de carne tinha chumbim. Tem um aqui também, nesse bairro aqui, que perto do Casa Grande aqui, que tá dando veneno pra gato também.
4: Deus. Gente, sabe, dona Tereza aí de Guapirama. Ah, é muito triste isso, né? É muito triste. Se você não gosta do bichinho, não tem amor, não gosta de gato, você não é obrigado a gostar de gato. Mas não faz essa maldade com o bichinho, não. Não faz essa maldade. Pra que fazer essa maldade com o bichinho? E eu sempre digo aqui que quem tem coragem de dar veneno pra um gato, pra um cachorro, pro sei lá o que, o bicho, essa pessoa é capaz de matar um ser humano. Eu não sei quem é que tá fazendo isso aí da cidade de Guapirama, mas eu espero que você coloque a mão na consciência e tenha juízo, ame o próximo como se não houvesse o dia da manhã. O próprio Jesus Cristo pediu isso para mim, pediu isso para você, pediu isso para todos nós. Ame o próximo como se não houvesse o dia de amanhã. E todo mundo sabe que o gatinho, a gatinha, o cachorro, são dóceis, não fazem mal de forma alguma, não são bichos peçonhentos, igual

0: aí, o escorpião que anda matando as pessoas, cobras, enfim, outras coisas ruins que a terra apresenta aí da natureza. Agora vai lá pegar o gatinho e o cachorro. É, o Sebastião Reginato, lá da Guapirama, ele tá falando: Juninho Queiroz, mataram o meu gatinho também com veneno. É, registra o boletim de ocorrência, Sebastião Reginato. Dona Tereza Domingues, lá de Guapirama, registra o boletim de ocorrência para que a polícia, através da 35ª Delegacia de Polícia Dr. Jean, possa ir fazer a investigação para descobrir quem é que tá fazendo isso. É maldade. Muita maldade. 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terça-feira, 21 de julho.
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0: Opa, alô Ratinho! Todo o pessoal aí, tá chegando a grande festa de Nossa Senhora da Glória, lá do Monte Real, do dia 2, hein? 8:15, 8:15. Oi, dona Celina, como é que você tá, dona Celina? Bom dia.
3: Bom dia, Juninho, tudo bom, querido?
0: Tudo bem,
3: Celina. Eu estava ouvindo essas notícias tão tristes, inclusive do cachorro que foi... Que verdade, o cara atropelou e matou de propósito. Olha, eu tenho uma cachorra. Eu amo os animais muito.
0: Eu também.
3: E também fiquei triste ao ouvir essa senhora aí de Guapirama falando sobre a morte dos gatos que estão sendo envenenados. Eu tinha uma gatinha. Infelizmente, ela morreu.
0: Olha só.
3: Mas Puxa vida, gente, por que fazerem isso, né, Julinho? Você tem toda a razão.

0: as pessoas hoje em dia não confiam mais, não têm mais fé em Deus. Por favor, Julinho, eu gostaria muito. Eu
1: Calma,
0: sinto
1: dona
0: muito por
1: Celina.
0: tudo isso. Julinho, eu esqueci, mas é a Celina de Cotiguá. Beijo para
1: Ah, de
0: todos e uma
1: Cotia.
0: boa semana.
1: Obrigado.

Tesilda, lá da minha querida Quatiguá. Gente, são 8 horas e 17 minutos. Dona Celina, humildemente, eu também, como radialista, fico muito triste, Dona Celina, de ter que passar essas notícias aqui, que entristece o coração da senhora e de todos nós logo de manhã, né, Dona Celina? É difícil fazer jornalismo aqui, Dona Celina, passando para as pessoas esse momento tão difícil, porque é difícil, viu, gente? É difícil. É difícil você ter que falar que uma criança de 2 anos morreu afogada dentro de uma piscina na casa dos próprios pais em Ibaiti. É difícil você falar que o cidadão está sendo acusado de atropelar propositamente um cachorro. É difícil você passar essa notícia de que lá na cidade de Guapirama tem pessoas que estão envenenando o gatinho, o cachorro. Oh, meu Deus! 8h18. Só Deus para ter misericórdia de nós, hein? É só Deus para ter misericórdia. Acorda de bem com a vida. Bom dia, essa bom dia, tá bom pequena, dia. Vamos acordar de bem com a vida. É mais um dia, é mais um dia. Obrigado, Jesus, por essa força maravilhosa de fazer você que está me ouvindo chique.

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0: É lá da Guapirama, viu? É lá na Guapirama onde tem o prefeito Pedro de Oliveira e o Jussandro, que é o Sandro Bubna. É, gente, vocês precisam ver que a administração que tá fazendo essa querida cidade de Guapirama, o meu amigo Pedro Banzé, é o Pedro de Oliveira. E 8 horas e 32 minutos. É, bom dia, Josi. Bom dia lá pra Josi. Bom dia, Rodrigo. Tá ligadinho aqui comigo na Rádio Difusora, o Gabriel. Como é que você tá, Gabriel? Tudo bem? É, o Gabriel falou assim, Júnior Queiroz, sabia que eu gosto de ir lá no sítio, porque durante a semana eu até choro de saudade da minha namorada. É mesmo, Gabriel? Sou 8h32, tá apaixonado. Ui! É, um abraço pra você. Obrigado pela audiência. Então você que tá ligadinho aqui comigo, bom dia. Bom dia, bom dia, bom dia. É, você que tá ligadinho aqui comigo. É, um grande abraço pra você curtindo a Difusora 8h33. Faleceu lá na cidade de Abatiá o Zé da Malta, muito conhecido lá na cidade de Abatiá, veio a falecer lá, José Rodrigues de Oliveira, conhecido como Zé da Malta. A funerária Santa Rita está comunicando o falecimento do seu José Malta, lá em Abatiá, muito conhecido lá. Veio a falecer, 8h33.
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0: Opa, 8h36.
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0: Opa, bom dia, bom dia. Alô, meu amigo Elcio, aniversariante de hoje, Elcio. É, grande amigo da gente, ouvindo nosso programa, Um abraço lá para Luciana.

Ana Oliveira, celebramos o ano de vida ao meu amigo Elcio, né? Cheio de bênçãos, que dia maravilhoso para você, meu amigo. Ouvindo a programação difusora às 8 horas e 37 minutinhos.

0: 20 minutinhos faltando para as 9 da manhã. É, 20 minutinhos faltando para as 9 horas da manhã. Bom dia! Hoje é aniversário do Cláudio. É, feliz aniversário para você, viu, Cláudio? Muitos anos de vida. O Cláudio é esposo da Denise. Ah, o Cláudio que trabalha lá com a minha amiga Sônia, o Isaías. É, o Cláudio da Kombi, como o pessoal conhece, como o tio Cláudio. Feliz aniversário para você, viu? Muitos anos de vida e que essa data bonita se repita por muitos e muitos anos. O pastor Matias tá mandando os parabéns para você do seu aniversário, todo o pessoal lá da Plat Peças. Viu, Cláudio? Parabéns para você, muitos anos de vida. Feliz aniversário!
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2: 8h43. 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
2: Olha, são 8 horas e 44 minutinhos. Nós estamos aqui torcendo pela recuperação do meu amiguinho Rogério, pintor, de Santo Antônio da Platina. Ele na semana passada, acabou tocando no seu trabalho na rede elétrica e acabou tomando uma descarga elétrica em Santo Antônio da Platina. E segue internado do Hospital Evangélico da cidade de Londrina. E deixa eu conversar com a minha amiguinha, a Dona Maria Cândido, que é mãe do meu amigo Rogério. Ô, Dona Maria Cândido, como é que tá a situação aí do meu amigo Rogério? A senhora que tá aí no hospital junto com o seu filho, nós estamos em oração, viu, Dona Maria?
4: Bom dia, Juninho.
2: Em primeiro lugar,
4: quero te agradecer pela força, pelo apoio, pela preocupação, pelas orações. Eu ainda não tenho notícia dele. Eu vou ficar sabendo 11 horas que eles passam o boletim para nós aqui, tá? Ele tá na UTI, tá lá sob os cuidados dos médicos lá.
2: Oh, meu Deus! E
4: a gente está aqui muito ansiosa, muito nervosa, muito preocupada, né? Mas
2: vai dar certo.
4: Viu? Deus abençoe você, Deus te proteja, que te ilumine sempre, né? Que você passou por uma fase bem difícil também na sua vida.
2: Vai dar certo.
4: E a gente continua pedindo aos outros uma corrente, estão fazendo uma corrente de oração para que ele se recupere logo, para que ele se... né, saia dessa. Foi muito grave, Juninho, pra falar pra você. Foi muito grave mesmo.
2: Oi, Dona Maria Cândido. Maria passa na frente.
5: O inimigo pode até tentar, mas nunca vai te derrubar.
2: Força aí, mãezinha.
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2: Vamos estar em oração pelo nosso querido Rogério, um trabalhador de Santo Antônio da Platina que está na UTI em Londrina. Você viu a mãe dizendo? Ainda não temos notícia, mas foi grave. E o médico dos médicos está aí. 8h47. 8h47.

47. Maria passa na frente. Acredite, ele vai vencer.

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não é bobo não, hein? A sua paixão gostosa é a melancia que dá na cama, não é a fruta que dá na cama. São 8 horas e 58 minutinhos. Natalino Silva Santana faleceu aos 78 anos, sepultamento hoje é às 9 horas da manhã. Agora, direto para o cemitério Parque das Oliveiras. É, Juninho Queiroz, manda programação para o meu irmão Everton, o Maguila, que hoje está completando aniversário. Ô Maguila, meu amiguinho, feliz aniversário, hein? Que essa data bonita se repita por muitos e muitos anos. Feliz aniversário. É, a minha amiga Silmara, o pessoal da Funerária Santo Antônio, está comunicando o falecimento do senhor Vicente de Souza, aos 80 anos. Pai aí do Valdir da farmácia. Seu corpo está sendo velado no velório da Funerária Santo Antônio, sepultamento hoje 16 horas, de onde partirá para o cemitério Parque das Oliveiras. Agora são 8 horas e 59 minutos. Tá chegando aqui o Rafa, a Thaís ainda tá de férias. Já tá acabando, né, Rafa? Amanhã. Acho que amanhã ela já volta aqui. Enquanto isso, você curte o melhor do rádio aí com o Rafa Regis aqui da Difusora. A todos um bom dia. Tchau, gente. Fiquem com Deus.

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0: já cheguei por aqui. É nóis.
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0: Não, chama!
5: Chama!
0: Eu chamo! Muito, mas muito bom dia pra você! Sintonizado, sintonizada em 102.3 do seu rádio, eu cheguei por aqui.
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0: Sou eu, Rafa Regis, RR, eu tô na área, agora 9 horas mais 9 minutos, você que esteve até agora pouquinho com o nosso querido fera do rádio, Juninho Queiroz, agora sou eu. RR na área. Thaís Silva volta amanhã, tá? Já vou começar dando esta notícia. Então amanhã a loira tá de volta. E por aqui, hoje que dia? Dia 21 de julho de 2026. Vamos com a nossa agenda, o nosso calendário, como queira, para manter aqui a rotina, a tradição deste programa e informando você que faltam aí quanto? 163 dias para acabar o ano de 2026. A Lua, em sua fase crescente, 51,69% visível. Pode conferir. E hoje, dia do cosplay, dia do garimpeiro. Hoje é o dia de ser alguém. Quero parabenizar também a todos os dançarinos de salão. Olha, eu não sei porquê, toda vez que eu vejo uma comemoração a respeito deste assunto, eu lembro do meu amigo Robson Aldi. Não sei, é uma coisa que vem. Porque hoje, Robson e amigos, hoje é dia de convidar um alienígena pra morar com você. Que interessante, se aparecer algum e ele tiver interesse. Bom, hoje é o dia também, brinquei muito disso quando criança, hoje é o dia do torneio de cabo de guerra. Que maravilha. Eu adoro essas comemorações, gente, adoro essas comemorações. E são estas as principais. E lembrando que, por aqui... 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E já adiantando, hein? Próxima sexta-feira teremos sorteios num oferecimento da Churras Express. Daqui a pouquinho as primeiras previsões do horóscopo e eu vou dar o play no primeiro sucesso. Vamos começar com Alvejante, Priscila Senna e Zé Vaqueiro, o original.

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3: Agora 9 horas mais 14 minutos. Na sequência tem as primeiras previsões do horóscopo pra você. 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Agora 9h16, trazendo as primeiras previsões do horóscopo.
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3: Vamos lá então com você, meu amigo Ariano, minha amiga Ariana, uma ótima terça-feira. Sentimentos vão ganhar

intensidade. A vida íntima vai pedir conversas além da superfície. Uma mensagem inesperada poderá abrir uma chance criativa ou reacender uma paixão. Responda de coração aberto. Dose apenas.

0: Ouça com atenção e decida em conjunto. Um dinheiro inesperado ou solução prática poderá viabilizar melhorias na casa. Evite medir forças por detalhes. Ceda em um ponto e ganhe em outro. Tudo aberto no amor. Casamento e associações estão em alta. Agora é com você, geminiano, geminiana, uma ótima terça-feira. Proposta inesperada, entrevista ou demanda surpresa poderá mudar a agenda para melhor. Flexibilidade será a melhor ferramenta. Reorganize o dia sem estresse. O trabalho renderá acima do esperado e a saúde vai agradecer por uma pausa entre uma atividade e outra. Aproveite Mercúrio retrógrado para ajustar contratos e a criatividade está em alta. Alô você, assim como eu, canceriano. Alô você, minha amiga canceriana, uma ótima terça-feira. Um programa divertido com a família vai renovar suas energias. Elogios ao seu talento vão animar o dia. Só não transforme carinho em cobrança. Com leveza, seu poder de conquista será maior. Momentos de relaxamento vão inspirar insights sobre o futuro profissional. E você também poderá descobrir uma nova maneira de ganhar dinheiro. Poxa. Leão. Aí eu gostei. Alô, alô, você, leonino. Alô, você, leonina. Ótima terça-feira, ótimo dia. Novidades e informações valiosas chegarão de vários lados hoje. Indicação de um amigo ou contato nas redes vai abrir uma porta que você nem imaginava. Agilize respostas, circule e amplie possibilidades. O dia também vai trazer proximidade de irmãos e conexões especiais. Assuntos de família bem conduzidos vão trazer alívio. Finalize um ciclo e o seu carisma está em alta. Virgem. Finalizando as primeiras previsões do horóscopo, meu amigo virginiano, você, minha amiga virginiana, tenha uma ótima terça-feira. Se deseja uma virada profissional, você poderá se surpreender. Uma vaga ou proposta inesperada jogará a seu favor. Bom momento para mudar planos e se lançar em novas experiências. A intuição vai apontar o caminho certo na carreira. Assuntos financeiros poderão ser resolvidos com ótimos acordos hoje. Novos relacionamentos e negócios à vista. Foram as primeiras previsões do horóscopo desta terça-feira. 9:20. Eu vou fazer um break rapidinho, volto e volto sim com a sua mensagem, com o seu recado no nosso WhatsApp. Aliás, aniversariantes, manifestem-se também. Vem compartilhar com a gente esta data especial. Volto já. 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
1: Exatamente 9 horas mais 24 minutos. Você tá comigo? Tá nessa? Então beleza, uma ótima manhã de terça-feira pra você. Semana começando, pegando no tranco. Mas vamos nessa, desanima não, hein? Deixa eu mandar um abraço pro nosso amigo Neferson. 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Som. Isso, teste. 1, 2, 3. Ele e o Flávio prontos pra te atender, Neferson. 9h24, tem aluzinhos da galera, mas antes. Opa, e o clima tá bom demais.

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0: 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Agora 9h26, antes dos alozinhos da galera, eu já quero aproveitar e emendar aqui mais um recado, hein? 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

0: 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Agora 9h28. Opa, chegando por aqui, Alexandrinho. Bom dia para você, tudo certo? Se eu não apertar o botão, você não fala. Agora sim, bom dia, tudo bem?
1: Cheguei, Brasil.
0: Chegou o Brasil aí, agora sim chegou chegando. Muito bem, tudo certo, tudo tranquilo?
2: Tudo jóia. Como então, é que você tá deixa eu...
0: O quê? Você viu já logo
2: com
0: de cara?
2: Com churras express aberto na aqui
0: tela.
2: Na minha frente.
0: Ah, não tem jeito, cara.
2: A boca chega a virar um corgo.
0: Vira um corgo, tem que pedir pra Rose passar um pano aqui, gente. Tá demais, viu?
2: Nossa senhora, olha esse petinho aqui.
0: Rapaz, eu falei agora há pouco também dos sorteios que nós teremos aqui da churras express. Nosso amigo Gilmar também já soltou a voz. E agora é só participar, né? Já pensou? Garantiu uma delícia dessa?
2: E hoje é dia, hein?
0: Ah, hoje, aliás, né? Hoje terça-feira, hoje é semana ainda tá começando.
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0: 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Ah, bom demais, Ale, bom demais.
2: Eu acho que eu vou ouvir vocês na difusora hoje à noite, lá, de lá, viu? Diretamente de lá, viu?
0: Aí, ó, boa pedida, viu? Diretamente, nós teremos o Arena Esportiva hoje, você vai estar lá e já vai fazer
2: eu
0: um brinde.
2: Acho que eu vou.
0: Faz um brinde por nós, lá no Churras. Mas eu vou também, que isso.
2: Eu, inclusive, vou falar pro Gilmar transmitir lá o programa ao vivo.
0: Por favor, né? Lá no Box Atacadista.
2: Eu lembro de vocês.
0: Ah, muito bom, viu?
2: Um espetinho de picanha, um chopinho.
0: 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O de jacaré você já experimentou? 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
0: Eu também
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0: 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Quero experimentar.
2: Esse queijinho a gente já experimentou. Nossa. A tulipinha de frango.
0: Ah, para, cara.
2: E a costelinha?
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0: Que você tem aqui, no Churras Express.
2: Não precisa de garfo. Falei pra minha esposa, não precisa de garfo. Com a colher você já vai cortando ela assim.
0: Ah, meu Deus, já desmancha deliciosamente.
2: Delicioso.
0: Ai, ai, ai, tá vendo? Até que dá aquela...
2: Enxuga o cano da boca.
0: Enxuga aí, cara. Que é isso? 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Quero um pouco de cada, gente. 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
0: lá no
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2: Sexta-feira, você pode participar. Sim. A partir de hoje, já manda mensagem. Toda sexta-feira tem o sorteio. Maravilha. Um combo de almoço pra uma pessoa.
0: Isso.
2: E um combo de costelinha. Barbecue.
0: Fala sério, ainda mais sexta-feira. Se a gente tá falando isso na terça, desse jeito, você imagina na sexta, né? Bom demais.
2: Bom demais.
0: Bom demais. Luzia Tavares, fala com a gente, Luzia, bom dia.
3: Oi, Rafa, sou a Luzia Tavares, fala pra Vila Ribeiro. Eu queria o nome dessa música do Zé Neto e Cristiano. Eu gostava muito de saber o nome dessa música.
0: Obrigado, Luzia, obrigado pela participação. Zé Trovão também tá com a gente, fala... Ah, não, ele soltou a voz mais cedo, né? Aqui ele só acenou. A Lúcia Rocha Macedo já tá com o nome aí no sorteio, viu? Ela que tá lá no Jardim São Pedro. Fioca, fala também.
4: Bom dia, manda um alô pra Deusana, Rita de Castro, Nina Ortinha, Especialica, Tiana Viviana, Edilene, Fátima do Cotiguá, Jaceiro, Joaquim Tavra, Eva Reginato, Marley Raimundo Nair, Nível Queiroz, Cristiano Jacarezinho.
0: Beleza, Fioca, um abraço pra você e pra todos aí, viu? Deixa eu mandar um alô também aqui. Elisa, já eu vejo aqui o teu recado, tá bom? A Inês Fusco tá lá em Ourinhos, obrigado pela participação. Inês, Dona Eli Braga, seu Zezinho, um abraço ao casal, obrigado pela companhia sempre. Quem mais solta a voz pra gente aí emendar sucesso?
5: Bom dia, Rafa, sou Nadir da Costa Faria Bittencourt, de Santo Antônio da Pratina, gostaria de participar do sorteio aí do box. Rafa, eu gostaria de oferecer para o meu filho Giovanni Faria Bittencourt. Coloco aí no sorteio também. E para toda a minha família lá de Itabaracá. Toco uma música com Ana Castela. Se me atender, agradeço.
0: Eu que agradeço a sua participação, Nadir. É isso aí, você vai lá no box, mas você vai no Churras Express, tá lá, bem localizado dentro do box atacadista, e você já participa aqui do nosso sorteio. Deixou tudo certinho, nome completo, cidade, participa pra concorrer aí a estes sorteios. Então, no Churras Express do nosso amigo Gilmar, pra você concorrer aí a estas delícias. Antes do sucesso, já mando aqui uma Ana Castela. Fala, Natividade, bom dia.
6: Bom dia, Rafa.

0: Bom dia, Alexandrinho, tudo bem? Ô, Alexandrinho,
1: bom
0: coitadinha
1: dia.
0: Da Thaís, ela já vai voltar? O Rafa tira folga, tira férias, fica 2 meses de fora. Fora, ela só vai ficar uma semaninha só? Ô, louco, coitadinha da Thaís, dá mais folga pra ela de ação.
2: Bom, não vou falar nada. Não vou falar nada. O povo está se manifestando.
1: Se o Rafa tira 2 meses, a Thaís tinha que tirar uns 3.
2: Não fica dando ideia aí, viu? Não fica dando ideia, porque eu vou falar um negócio. Tem mais uma participação aqui, Alexandrinho, mas as opiniões estão divididas neste programa,
3: você
2: viu?
3: Tá em férias de novo? Você está indo para outra cidade? Fica só viajando? Como é que é esse serviço seu? É, você tira férias de 15 em 15 dias, é isso?
2: Tá vendo? Essa senhora, toda vez que alguém tira férias, ela vem aqui falar esse tipo de coisa. Então ela já tá indignada, né? Ela tá indignada com essa questão. Mas, enfim, mas amanhã ela tá de volta,
1: é
2: né?
1: É só de 15 em 15 dias só
2: de
1: mesmo?
2: De 15 em 15, exatamente. Ela quer o serviço igual. Que isso, minha senhora? Não é assim também, né? Mas amanhã a Loira tá de volta, né, Ale?
1: Com certeza.
2: Ela volta, trazendo novidades e todo o alto astral que a gente já conhece.
1: A gente tá com saudade pra saber se ela vai dançar música espanhola.
2: Então, verdade. Boa!
1: Né?
2: Que ela vai voltar.
1: Aí, se estiver ouvindo, já vem com a roupa,
2: já,
1: tá?
2: Já, não esquece.
1: As câmeras estão preparadas já pra hora que você chegar na rádio.
2: Ao vivo ainda, hein? Vamos transmitir ao vivo. E não esqueça as castanholas. Ana Castela, é que eu não te esqueci. 9h34.

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0: Voltando, exatamente 9h40. A Lúcia pediu o nome de uma música do Zé Neto e Cristiano. Agora eu não sei porque eu tava vendo aqui a programação. Faz tempo que nós não tocamos aqui. Pelo menos hoje, vi aqui do Juninho, nada. Mas uma que tá em destaque também aqui na nossa programação chama Quase Todo Dia. Não sei se é essa, viu, Luzia? Se for essa, beleza. Se não for, me corrija aqui, tá bom? Você pediu aqui no áudio, agora que tava reparando. Mas fique à vontade. Mas a última aqui que nós estamos tocando é Quase Todo Dia. Tá bom, Luzia? Um abraço pra você. 9h41, tá na hora de falar pra você. 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

0: 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Bora de horóscopo? Vamos lá, Lê?
1: Bora.
0: Então bora. Atenção você! Libriano, Libriana, uma ótima terça-feira. Decisões financeiras vão pedir estratégia. Defina um valor, corte um gasto ou feche uma cobrança sem adiar. Um convite de evento ou dicas para acertar a documentação, que chegará por um amigo, vai animar o clima. Evite uma compra movida pela emoção. Pesquise preços e aproveite promoções. Diminuir custos e gastos supérfluos será essencial no dia de hoje. E atenção você, se eu falar o que eu fiz aqui, você não acredita que eu coloquei a ordem aqui das primeiras, mas aqui a gente dá um jeitinho, é sempre assim. É isso, agora sim, atenção você!
1: Escorpião, escorpiana, cuide da beleza, da saúde, do seu bem-estar. Imagem e se prepare para um dia intenso com decisões importantes e cura emocional. Uma virada inesperada na carreira ou na vida familiar jogará a seu favor. Tope a mudança. Dose as reações à flor da pele. Nem tudo merecerá resposta imediata. Escolhas feitas hoje ganharão soluções nos próximos dias.
0: Muito bem, e agora atenção você! Sagitário! Agora é com você, Sagitariano! Agora é com você, Sagitariana! Uma ótima terça-feira! Diminua o volume do mundo e ouça a sua intuição. O dia vai ser produtivo no autoconhecimento e organização mental. Atividades criativas vão ganhar uma dose maior de inspiração. Solte a sua imaginação e enriqueça seus projetos. Um sonho recorrente ou pressentimento vai pedir atenção. Planeje mudanças, inicie relações e amplie alianças profissionais.
1: Capricórnio. E atenção você de Capricórnio, demandas da equipe e de amigos movimentarão o dia. Atividades de grupo ganharão velocidade. A sua capacidade de organizar fará toda a diferença, Capricórnio. Adote uma ferramenta e economize tempo e dinheiro. Um acerto de contas poderá render mais do que o previsto. Amplie conexões com pessoas de fora e inove o trabalho. Viagem à vista, Capricórnio.
0: Boa! E agora, atenção você do signo! É você mesmo, meu amigo aquariano, minha amiga aquariana, uma ótima terça-feira. O dia vai trazer reconhecimento, popularidade e projeção profissional. Uma entrega, reunião ou apresentação vai destacar sua originalidade e competência. A pressão poderá subir junto com a visibilidade. Então, respire e mantenha a elegância. O par ou um sócio vai apoiar seu trabalho com entusiasmo e proposta generosa. Amor e cumplicidade. Amor com cumplicidade e atitude também. Para finalizar, peixes.
1: Para você que é de peixes, conexão com pessoas de longe ampliarão o alcance do seu trabalho. O dia trará pressões e também ótimas notícias. Dê uma virada na sorte, você poderá resolver velhas pendências e construir maior segurança financeira. A fé no futuro crescerá com uma conversa inspiradora. Um destino começará a se concretizar. Inicie uma fase gostosa no amor.
0: Muito bem, tá aí as previsões do horóscopo desta terça-feira. Agora 9 horas mais 47 minutos. Antes de mais algumas participações da galera por aqui, eu quero falar pra você num oferecimento de Serali Calçados. 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
0: O pé cresce rápido da criançada,
1: cresce,
0: né?
1: Cresce.
0: Cara,
1: cresce.
0: Como perde rápido o calçado, né? É um negócio impressionante.
1: Parece uma abobrinha, né? Todo dia tem que alguma coisa. Quando a calça não tá curta,
0: exatamente.
1: O sapato tá curto, gente, tá pequeno.
0: Exatamente.

0: De roupas, calçados, realmente vai rapidinho, rapidinho. Mas calma, calma. 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
0: 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João também que tá de férias, viu?
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0: Tá, beleza, né? Não,
1: é merecido. É de 15 em 15 dias também?
0: O João tá no mesmo esquema aí, viu? Mas o João trabalha pouco,
1: não,
0: menino, né?
1: O João,
0: né?
1: Trabalha bastante.
0: Meu Deus. Ele não para, ele não para. É. 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
0: 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E todo o timaço da Serali que tem um atendimento de primeira. 9h49... Uma aqui que tá cenando. Põe o meu áudio no ar. Eu vou colocar a Rita de Cássia. Fala, bom dia.
2: Bom dia, Rafa. Tudo bem?
0: Tudo.
2: Rita de Cássia, de Jacarezinho. Manda um abraço pra minha mãe, Dirce. Aparecida do Móveis Adelino, Adriana da Adrimed, Deusana Neiva Queiroz, Ângela Fioca, Dona Eulália da Vila Fró, Dona Maria da Vila Léo e Rosângela do Aeroporto.
0: Muito bem, tá dado o recado, Rita de Cássia. Você citou aí a Adriana da Adrimed? Eu tenho que ler aqui, né, Alexandrinho? A Thaís tem que ter mais tempo de férias. Uma semana não dá nada. Deixa o Rafa trabalhar aí.
1: Ó.
0: Não, é cada uma, viu? Adriana, não vou falar nada pra você não, viu? Apareça aí pra tomar um café, viu? Pra gente conversar pessoalmente.
1: Vem ver um negocinho
0: aqui. Vem ver um negócio aqui. Tá? Já, vem cá, tá convidado já. Ai, ai. Bom, quem ainda manda fotos aqui da belíssima Madonna, convocando pra cavalgada, é a nossa amiga Nete. Um abração, a Madonna tá no jeito, mas tem outros lindos mansinhos, animais mansinhos pra vocês, inclusive para o Alexandrinho, que ontem eu ouvi, ele ficou bem animado. Então já tá
1: Fiquei,
0: estendendo.
1: Sim.
0: Já tá estendendo aí o convite. Que ela é linda, é, né? Ó,
1: nossa senhora.
0: Pelo amor de Deus, é bonita demais. Vamos pensar um pouquinho. Dia 2 do 8, lá no Bom Jesus
1: Lajeado. Será que eu tô conta de guiar um negócio desse aí?
0: Eu tenho medo. Eu falo aqui tranquilamente, Ale. Eu não dá, cara. Eu tenho medo de cair, que é uma beleza. Mas obrigado pelo convite, Anete. Ai, ai. Ô, Juruna, Juruna Batera. Um abraço pra você, tá ligado com a gente. Deixa eu ver quem mais aqui. Tem aniversariante na área? Temos. Hoje é aniversário da Fabiana. Meu diamante negro, ó, manda uma música aí pra ela. Ela que tá recebendo os parabéns das filhas, Maria Clara, a Verônica e a Ana Beatriz. E claro, do Leandro, esse aqui parceiraço também. Tá mandando os parabéns pra esposa, a Fabiana, que vai ganhar deste programa.
3: Parabéns, parabéns, parabéns pra você.
0: Parabéns pra Fabiana, né, Ale?
1: Parabéns, parabéns. Felicidades.
0: Bom. Felicidades. Se tiver bolo, quiser
1: trazer.
0: Muitos
1: anos de vida.
0: Bom.
1: E um pedaço de bolo.
0: Um pedaço de bolo também. Cai sempre bem, né? Cai bem. Quem mais? Rosana Nunes, fala. Bom dia.
4: Bom dia, Rafa. Tudo bem?
0: Tudo
4: Aqui
0: certo.
4: Aqui é a Rosana Pereira Nunes, Santo Antônio da Platina. Quero participar do sorteio. Toca uma música comigo do Eduardo Costa. Queria que fosse pra Roseli, pra Neuza, pra Adriano lá de Esqueira Campos, pra vocês da rádio, pra todos os ouvintes.
0: Muito bem, aliás, a atração da nossa EFAP Expo. Aliás, esse ano, hein? Todo ano tá caprichado, mas esse ano
1: arrasou, né?
0: Vem que vem, né? Coisa linda. E Eduardo Costa, uma das atrações aí. O Cirlanei, já colocando o nome aí dela, da Vitória, tá querendo o sorteio aí do ganhar, né? Faturar, se esbaldar lá no Churras Express.
1: Almoço
0: delicioso. Cara, você falou um negócio e é verdade, eu vou adotar isso. É a propaganda que dá fome, né? Olha, dá. O 9h52, a gente falando aqui da costelinha, barbecue,
1: Eu cheguei aqui, vi aquela foto aqui, falei, nossa,
0: cara, não foi nem de propósito.
1: É o que eu vou almoçar hoje. Foi sacanagem comigo.
0: Foi direto e reto. Odete, fala!
5: Alô, não manda bom dia pro Rafa lá? Pro Rafa, Alexandre, a Thaís tá de férias, vamos? A Thaís tá descansando.

0: tá revoltado.
1: Oi,
0: também.
1: Bom dia, Rafa. Bom dia pra Thaís, que tá bom descansando. Dia. Bom dia pro Alexandre. Isso. Bom dia pra turminha toda aí, as ouvintes, participantes, as minadas aí. Bom dia pra minha turminha toda. Bom dia pra Luzia, com a Cecília, a família dela, pra turminha Cecília Calçado, João. Bom dia pros meus irmãos com o Marinho, sobrinha, cunhada. Bom dia pra toda a
0: turminha. Pra todo mundo.
1: Aí, uma abençoada terça-feira.
0: Ele tá falante hoje.
1: E
0: tá,
1: até amanhã,
0: tá conectando
1: se Deus
0: quiser. Tchau, dele,
1: Rafa. Tchau pra todos. Deve só falando com o tio Jacarezinho.
0: Agora ele conectou. Tchau. Agora foi, ó. Olha lá, viu? É verdade. Tem que esperar, é verdade. Tem que dar um tempinho, que nem a Alexa, né?
2: Tem.
0: Ela pede e já tem que esperar conectar. Carlos Henrique do Amaral também já colocando o nome aqui no sorteio. A Clarinda Assolari também. O pessoal lá do Monte Real tá participando. O maridão é o Mauro Moretti. E a Nora é a Joyce Oliveira. É isso mesmo, gente. Quer mandar mais gente? Pode mandar, desde que seja nome completo e a cidade aí também. Ah, quem mais aqui participando? Ah, quem que não quer, né? A Lucília Pistor Cardoso aqui de Santo Antônio da Platina. Neiva do céu. 30 segundos, Neiva, por favor. Vai, resume aí, vai.
3: Oi, Rafa e Alessandrinho. É a Neiva Queiroz.
0: Alessandrinho,
3: Rafa, você imagina? Eu tô com a vontade que a Thaís volta logo.
0: É.
3: Eu tô com a vontade de... Minha língua tá até coçando. Minha vontade de fofocar.
0: Ô, louco!
3: Você estava falando dela ontem.
0: Ah,
3: eu
0: é?
3: Vou contar pra Thaís.
0: Ixi.
3: Ô, Rafa, toca a música pra mim,
0: hein? Isso não.
3: Com o Raí. Você. Vai pra todos, vai pra Thaísinha que tá de folga.
0: É.
3: E eu tô torcendo pra voltar logo. Tô com vontade de contar alguma coisa.
0: Olha,
3: pra ela.
0: Que isso?
3: Vai pra Fioca. E meu sentimento com a Fioca, né? O falecimento do irmão dela, que Deus dá conforto pra família, né?
0: É isso.
3: Faleceu um irmão dela semana passada agora. E vai pra ela com todo carinho, né?
0: Obrigado, Neiva. Obrigado aí pela participação. Nossos sentimentos também à Fioca. E por que você quer fofocar, meu Deus do céu? Então eu vou criar um
2: só
0: quadro.
2: Não vai contar pra ela que a gente vai fazer ela dançar aqui.
0: É, não pô. Ô, Neiva, dá uma segurada aí. Eu vou criar um quadro novo aqui, Alê. Fofocas no dia. Viu, Neiva? Vai ser assim agora. É, não vem, não. Ô, Marcinho Garçom, um abraço pra você e pra todos aí da Promoção Humana. Quem mais? A galera tá mandando, imagina, né? Tudo nome completo, cidade. Para concorrer a este sorteio do Churras Express. A Gislaine Aparecida também, tudo certinho. E para a gente finalizar aqui, agora 9h55, precisamos falar da Ótica e Relojoaria Villani. Fala Maria França. Eu já falei para você mudar teu sobrenome, é Maria Espanha. Você tem que ser. Não é Maria França, quem ganhou a Copa foi a Espanha. Maria França, para com isso. Fala.
4: Bom dia, Rafa, tudo bem com você?
0: Tudo bem.
4: Uma ótima terça-feira para você. Que Deus abençoe seu dia, sua família.
0: Amém.
4: E toda a nossa família. Fica com Deus.
0: É isso, então tá bom, Maria. Obrigado pela participação, obrigado pela mensagem. 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
0: 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Eu falo que passa rápido esse programa.
1: Passa,
0: acabou.
1: Passa.
0: Acabou. É assim que continua. É assim que a vida segue. Mas enfim, amanhã a Loira tá de volta por aqui. Tá? Vamos ver quais as novidades ela nos traz. Se vai rolar a dança.
1: Se vai dançar.
0: Né? Se não, fazer o quê? A promessa do tanque ficou na promessa, né?
1: É, mas a gente amanhã vai dar um jeito.
0: Ah, eu acho. Vamos tirar esse dom que ela vai desenvolver. Valeu, Ale.
1: Valeu.
0: Valeu.
1: Tchau.
0: Tá chegando o Padre Reginaldo Manzotti com o programa Experiência de Deus. E meio de meia, opa, nosso encontro, hein? A tarde é nossa. Aquele abraço.

Louvado seja nosso Senhor Jesus Cristo, para sempre seja louvado. Queridos filhos e filhas, eu quero saudar a todos. É terça-feira, Jesus das Santas Chagas. Sim, chagas dolorosas e gloriosas. E vamos juntos pedir, Jesus das Santas Chagas, libertai-nos da ansiedade e da depressão. Jesus das Santas Chagas, protegei-nos e curai-nos do câncer. E nós estamos no segundo dia da novena do preciosíssimo sangue de Jesus. Começamos ontem, eu dizia, não quebre essa novena. Muita graça, muita bênção. A novena do preciosíssimo sangue de Jesus. Eu ofereço esse programa a todos os líderes mensageiros das capelinhas de Jesus das Santas Chagas, homens, mulheres que no Brasil e no mundo fazem esse trabalho lindo.

0: lindíssimo de levar a capelinha de Jesus das Santas Chagas. Ofereço a vocês, ofereço também a todas as famílias que abrem suas portas para receber a capelinha de Jesus das Santas Chagas. É terça-feira das Santas Chagas. Queridos irmãos, quero saudar a todos a partir da Rádio Evangelizar, de onde tudo começa, as rádios irmãs, cujos nomes cito neste momento.
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0: Saúdo a você pela TV Evangelizar, sinal digital em todo o país, em várias cidades, canal aberto, pelo YouTube, Padre Manzotti Oficial, isso mesmo, YouTube, Padre Manzotti Oficial, e pelo aplicativo da Associação Evangelizar é Preciso e todas as plataformas digitais. Vamos juntos, povo de Deus, fazer o sinal da cruz. Nós estamos reunidos em nome do Pai, do Filho e do Espírito Santo. Amém. Senhor Jesus das Santas Chagas, dolorosas e gloriosas, derramai vosso preciosíssimo sangue sobre os doentes, sobre os acamados, sobre os desempregados, sobre a humanidade, sobre todos nós. O evangelho de hoje nos diz que enquanto Jesus estava falando às multidões, sua mãe e seus irmãos ficaram do lado de fora procurando falar com ele. Alguém disse a Jesus: olha, tua mãe e teus irmãos estão aí fora e querem falar contigo. Jesus perguntou àquele que tinha falado: quem é minha mãe e quem são meus irmãos? E estendendo a mão aos discípulos, Jesus disse: eis minha mãe e meus irmãos. Pois todo aquele que faz a vontade do meu Pai que está nos céus, este é meu irmão, minha irmã, minha mãe. Senhor, eu compreendo muito bem este texto, a igreja compreende, que um grande elogio faz a Nossa Senhora, que Maria, mais do que os laços maternos, são os laços do discipulado, da credulidade, da fé. Por isso, Senhor, eu peço a graça de ser também parte da tua família. Nossa Senhora, que sejamos parte desta família pela fé, pelo discipulado, pela confiança. Jesus, pelas tuas santas chagas dolorosas e gloriosas, nós te pedimos, estenda a tua mão, Senhor, e toque hoje de modo muito especial na humanidade, que reine a paz. Gente, nunca esqueça de pedir pela paz no mundo. Nós somos privilegiados de não vivermos uma guerra civil ou uma guerra entre povos. Nós não sentimos essa dimensão e infelizmente, a gente só vê pela televisão e acabamos nos tornando insensíveis. Mas rezemos pela paz. Jesus das Santas Chagas, pela paz no mundo. Jesus, pelas tuas santas chagas, nós queremos rezar pelos doentes. E se você tem uma pessoa doente perto de você, se você tem uma pessoa doente, estenda a tua mão e diga: Senhor, que impusestes as mãos a tantos enfermos, olhe por este enfermo, põe as mãos. Padre, mas eu não sou digno. Sim, pelo batismo você é digno de abençoar, é digna. Abençoai, tirai a dor, tirai o sofrimento, a angústia desta pessoa. Aqui me vêm várias pessoas Não posso deixar de rezar pelo meu cunhado Olívio.

0: que já há muito está definhando numa cama. Senhor Deus, eu rezo também por outras pessoas que estão ligando, pessoas que estão acompanhando pelo rádio, pela TV. Deus de misericórdia e de bondade, abençoai e santificai por esta pessoa que está fazendo hemodiálise neste momento. Pessoa que está fazendo a quimioterapia. Deus, de infinita bondade, de infinito amor, por esta pessoa que está precisando de um emprego, pelas tuas santas chagas dolorosas e gloriosas, hoje eu clamo, eu peço, eu suplico, Senhor, tende misericórdia daqueles que estão endividados, infelizmente envolvidos com agiotas. Deus de misericórdia e de bondade, pelas tuas santas chagas, esta pessoa que está com dor, você que está encurvado ali na cozinha, encurvada, porque está com uma dor e não sabe de onde vem essa dor que pega desde a perna e sobe no corpo. Você que não está conseguindo colocar o pé no chão de tanta dor. Esse teu estômago com refluxo. Senhor Deus, tocai nesta enfermidade, curai esta enfermidade. Por tuas santas chagas, Jesus, nós te pedimos e clamamos por esta pessoa que está chorando porque recebeu uma notícia ruim. Deus de misericórdia e de bondade, eterno Pai, eu vos ofereço as santas chagas de nosso Senhor Jesus Cristo para curar estes doentes, para curar esses angustiados, para curar esta pessoa que está com depressão. Vamos, intercessores, rezem, olhe no horário agora, olha no teu relógio e diga: é para mim, Senhor, hoje sou eu que estou sendo contemplada com esta graça, sou eu, Senhor, que estou recebendo uma gota deste preciosíssimo sangue, e quero proclamar, Senhor, esta cura, eu quero proclamar, Senhor, esta graça. Jesus das Santas Chagas, permaneça conosco e vai agindo, Senhor, nos hospitais, nos presídios, nas casas de recuperação, nas famílias. Vai agindo, Senhor Jesus, fica conosco, Senhor, em cada partilha, em cada testemunho. Eu vou para o intervalo, nós só começamos o programa. Eu volto já, volte comigo. Partilha de vida, leitura orante, testemunhos que edificam. Nós voltamos já.
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1: A paz, a sua bênção, Padre.
0: Deus abençoe. De onde você fala?
1: Eu falo de algum lugar do Brasil.
0: De algum lugar do Brasil. O que está acontecendo, filha de Deus?
1: Olha, Padre, eu tenho uma depressão já há 23 anos. Eu tentei tirar minha vida várias vezes.
0: Oh, misericórdia.
1: E Deus não permitiu, né, que eu tivesse morrido.
0: Sim, com certeza, ação de Deus.
1: Eu passei por um câncer também, né, foi muito dolorido para mim.
0: Tá.
1: E o pior de tudo, Padre, é que a minha filha, depois que elas casaram, elas chegaram para mim e falaram que tinha uma ter uma conversa comigo. E o que eu descobri, Padre, que acabou com a minha vida.
0: O que que foi?
1: É que o pai tentou abusar delas, das três. Ele não chegou a fazer, né? Mas tentou. E eu, o que me incomoda, Padre, é que eu tô junto com essa pessoa. Eu já perdi o carinho do meu genro por causa disso. Até das minhas filhas, né? Elas, tem duas delas que não vêm na minha casa. Como eu sou

Sentada, padre. E eu recebo R$900, porque eu tenho empréstimo, essas coisas. Eu não consigo me manter sozinha.

0: Vamos devagar. Você conversou com isso? Primeiro, ele era pai das filhas ou era pai? Então, foi um pai biológico que tentou abusar das filhas?
1: Pai biológico.
0: Você chegou a conversar com ele?
1: Eu cheguei a conversar, padre.
0: E ele?
1: Ele fala que ele reconhece o erro.
0: Ele admite.
1: Ele admite e fala que ele está errado, que ele fala assim que é alguma coisa maligna que entra nele para fazer isso, né?
0: Que entrou ou ele continua fazendo?
1: Não, ele não, que entrou, no caso, ele não está fazendo agora.
0: Pelo,
1: né?
0: Amor de Deus.
1: Agora, não, porque hoje elas são todas casadas, né?
0: Mas, tudo bem, só que aí vem neta, aí vem vizinho, vem outro problema.
1: Sim, padre. Então eu vivo nessa insegurança, padre. Eu não tenho vida, porque eu vivo nessa insegurança, nesse medo. Eu não sei o que ele pode fazer, né? E pra mim tá muito complicado de ver assim, padre.
0: Como é o relacionamento delas com o pai?
1: Olha, padre, tem uma delas que ela conversa com ele, tudo assim, mas ela é dificilmente, ela não vem na minha casa, ela quase não vem. A mais nova, ela sempre vem e ela tem um relacionamento até bom com ele, porque ela perdoou ele.
0: Sim. Filha, eu não tenho a resposta para você. Agora eu lhe digo uma coisa. Uhum. Você tem que estar muito vigilante para que ele não abuse de outras pessoas.
1: Sim.
0: Depois, abandoná-lo nessa altura da vida, quantos anos você tem?
1: Eu tenho 57, padre, 43 de casamento.
0: E ele tem quantos anos?
1: 62 anos.
0: Ele se arrepende? Você sente arrependimento?
1: Eu sinto, padre, assim, que ele tem assim um arrependimento de ter feito essas coisas.
0: Ele
1: assim.
0: Te trata bem?
1: No passado, padre, ele não tratava.
0: Hoje
1: ele trata.
0: Você
1: hoje,
0: o
1: assim,
0: ama?
1: Não, padre. Não por causa que essa, por causa desse motivo aí, eu não consigo,
0: entendi,
1: sabe, mais assim, ter um relacionamento com ele assim, sabendo das coisas que ele fez.
0: Entendi.
1: Pra mim é nojento,
0: Eu entendo.
1: É complicado pra mim.
0: O que o teu coração manda fazer?
1: Olha, padre, se eu pudesse, eu seguiria a minha vida sozinha, assim, sabe, pra mim, por causa das minhas filhas, por causa de mim mesma.
0: Só que, filha, veja, tuas filhas, que foram as piores, as mais, as vítimas, estão num processo de perdão. Eu não estou dizendo que o que ele fez está errado, é abominável, é um crime, é uma violência.
1: Sim.
0: Só que, filha, você também tem que passar por um processo de perdão. E do outro lado, talvez tuas filhas tenham uma distância de você, porque no fundo, elas nunca disseram e nunca te perguntaram se a senhora sabia o que ele fazia?
1: Eu não sabia, padre.
0: Mas elas chegaram a perguntar?
1: Não, elas não chegaram a perguntar para mim.
0: Então nunca duvidaram disso?
1: Elas?
0: Elas.
1: Eu acho sim, padre, que eu só fiquei sabendo quando elas chegaram para mim.
0: Entendi.
1: E falaram que queriam conversar comigo.
0: A senhora,
1: né,
0: nunca suspeitou de nada?
1: Eu tinha uma leve desconfiança, padre. Não posso mentir pro senhor. Eu tinha uma leve desconfiança, mas eu pensava assim, meu Deus, né? Não pode, né?
0: Entendi.
1: E elas nunca tinham chegado para mim assim, ou dado algum sinal, né, que eu pudesse,
0: entendi,
1: ver. Só quando elas casaram,
0: assim, a decisão que a senhora vai tomar tem que ser uma decisão a partir da sua vida.
1: Uhum.
0: Independente da decisão que a senhora tomar, a senhora tem que perdoar. Mas ao mesmo tempo que perdoar, ficar muito atento. Agora que a senhora sabe, evitar que qualquer outra pessoa se torne vítima.
1: Sim.
0: Se a senhora...
1: Mas eu tenho feito isso, padre.
0: Se a senhora...

0: bastante.
1: Se a senhora o abandonar, será um contratestemunho de suas filhas. Porque elas terão que perdoar. E a senhora não?
0: É.
1: Não estou legitimando o que ele fez. É abominável.
0: Sim.
1: Que Deus abençoe. Que Deus abençoe. Eu vou para o intervalo, povo de Deus, e volto com a leitura orante. Esta semana, falando sobre os dons carismáticos. Voltamos já.
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Esta partilha super difícil que ouvimos nos faz pensar e refletir, e eu quero dizer dois pontos. Tanto mãe como pai, fiquem muito atento aos filhos, às filhas. E mesmo sendo uma suspeita, tome atitude. Como? Condenando na hora? Não, dialogando. Não quero culpar a mulher, mas se ela teve uma leve suspeita, por que não chegou para as filhas e perguntou? Talvez as filhas não tivessem coragem, mas se a mãe tivesse perguntado. Mas não julgueis e não sereis julgados, eu não quero fazer isso, mas eu quero dizer para hoje, mãe, pai, tenha com seus filhos, por favor, tenha com seus filhos e diga assim, para o papai e para a mamãe,

0: de tudo. E se você perceber qualquer ato de abuso ou de mudança repentina de comportamento em casa ou na escola, você tem que ter uma afinidade com os filhos a ponto de tocar nesses assuntos com delicadeza, com amor, mas não faça olho grosso, não fuja dos assuntos. Por isso é importante esse diálogo constante com os filhos que aprendamos hoje. Nós vamos direto para a leitura orante, porque nós nos propomos a falar dos dons carismáticos. Bíblia aberta, cartilha de oração.
1: Fala comigo, Jesus. Fala comigo.
0: E hoje, 1 Coríntios, capítulo 12, versículo 9 a 10a. Como assim, padre? Sim. Capítulo 12, do versículo 9, 10, primeira parte, por isso há. Quero lembrar que ontem, e isso você tem no YouTube, Padre Manzotti, nós começamos a falar sobre os dons carismáticos e falamos sobre o dom carismático da sabedoria. Tenho consciência que não consegui abordar tudo, mas dei um gosto de quero mais. E o dom carismático de Paulo sobre o conhecimento. Ouçamos o que Paulo vai dizer hoje sobre os outros dons. 1 Coríntios 12, 10. Para uma pessoa, o espírito da fé. Para outro, o poder de curar. Uma pessoa recebe o Espírito Santo poder para fazer milagres. E outra recebe o dom de anunciar a mensagem de Deus. Então vamos lá. Ontem foi o dom da sabedoria, o dom do conhecimento. Hoje, Paulo fala o dom da fé, o dom carismático de curar, o dom carismático de fazer milagres e o dom carismático de anunciar a mensagem de Deus. Como entender isso? Vamos lá. A leitura orante de hoje começa a falar sobre a fé, o dom carismático da fé. É o primeiro dos dons do poder do Espírito Santo, juntamente com os dons da cura e de milagres. Por meio dele, Deus manifesta seu poder agindo na vida das pessoas. A carta aos Hebreus vai dizer: a fé é o fundamento da esperança e a certeza das coisas que não veem. Existem três tipos de fé: a fé teologal, fé que acredita, recebida no batismo; fé virtude, nela a confiança total na providência divina. Mas hoje Paulo fala da fé carismática, fé expectante. É uma ação especial do Espírito Santo que concede a certeza de que Deus atuará aqui e agora. Temos vários exemplos disso: Abraão, Moisés, Elias, no Novo Testamento, o centurião, a mulher cananeia, a hemorraíça, os amigos do paralítico, a ressurreição de Lázaro. O dom da fé é recebido para edificação da igreja. O dom carismático da cura e milagres são carismas do Espírito Santo que manifesta o poder de Deus para confirmar a evangelização. Presente no tempo de Jesus e dos apóstolos, mas que ainda o Espírito Santo dá a algumas pessoas. É a graça dada pelo Espírito Santo a algumas pessoas, não por mérito

pessoal para restituir a saúde física, emocional, espiritual no interior da pessoa. A fé em Jesus Cristo, arrependimento e conversão, participação nos sacramentos. Uma pessoa não pode ter o dom da cura se não viver isso. Perseverança na oração, também a cura interior, o dom da cura interior, feridas emocionais, traumas, rejeições. Paulo ainda fala do dom de milagres. E lembrando que os milagres têm uma finalidade: manifestar o poder da misericórdia de Deus, o dom carismático que fortalece a confirmação na fé, o dom carismático que revela a presença do reino de Deus, a conduzir as pessoas na conversão. Para que serve, como acontece o dom da cura? Embora Deus deseje o bem dos seus filhos, nem toda oração resulta numa cura imediata. Pode ser pela falta de fé, falta de perdão, permanência no pecado. É preciso uma conversão e um amadurecimento. Portanto, fica aqui essa mensagem, esses pontos fundamentais dos dons carismáticos de hoje. E vem o anúncio, o último citado por Paulo: o dom da profecia e o dom da interpretação de línguas. São carismas do Espírito Santo, destinados à edificação da igreja. Por meio deles, Deus continua falando ao povo. Sim, existe o dom da profecia, capaz de transmitir uma mensagem inspirada por Deus para edificar, exortar, consolar. Tem que estar em plena sintonia com a palavra de Deus, os ensinamentos da igreja. É para confirmar decisões, orientar caminhos, recordar verdades. É preciso discernimento, distinguir este dom carismático de uma inspiração e até de uma falsa profecia. Existe o dom carismático da interpretação de línguas, que faz com que a pessoa entenda o significado de uma mensagem pronunciada em línguas diferentes. Não se trata de uma tradução literal. Trata-se de uma comunicação no sentido espiritual. De novo, o dom carismático da interpretação de línguas para edificar, exortar, consolar a comunidade. Portanto, Paulo fala hoje destes quatro dons: profecia, interpretação de línguas, são sinais da presença do Espírito Santo na igreja. Termino essa leitura orante de hoje pedindo: Divino Espírito Santo, dai-nos estes dons carismáticos para edificação da igreja, serviço do povo de Deus e nossa própria santificação. Eu vou para o intervalo, eu volto já, volte comigo.

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filhos e filhas, desde ontem eu estou em 1 Coríntios capítulo 12. Quero lembrar que a leitura orante são 10 minutos, e por isso que eu tenho que resumir muito. Mas é um aperitivo para você aprender um pouco mais sobre o que são chamados dons carismáticos. A leitura orante está no YouTube Padre Manzotti Oficial. Ontem, sobre os dons carismáticos da sabedoria e conhecimento. Hoje, acabamos em um versículo e meio sobre o dom carismático da fé, do poder de curar, de fazer milagres, de profecia e interpretação de línguas. Consulte o YouTube. Por falar nisso, você já se inscreveu no YouTube? Não basta só consumir. Seria muito importante você se inscrever. Você vai dizer, por que, padre, se inscrever? Não é que eu estou atrás de números. É que funciona assim uma rede social. A partir das pessoas que se inscrevem, ele entende que o conteúdo é relevante. Então ele manda para mais pessoas. Por exemplo, eu estou acreditando nessa catequese que estou fazendo agora, mas você sabia que hoje à tarde, às 5 horas da tarde, às 5 horas da tarde, eu vou fazer uma catequese com o tema A Importância de Alimentar-se de Jesus Eucarístico? Você acha que é importante a Eucaristia? Então, eu vou falar sobre isso na catequese da tarde de hoje, às 5 horas. A importância que nós temos, e isso é importante para você explicar para os seus filhos, para o seu neto. Às vezes você está numa mesa e alguém puxa no almoço lá, para que comungar, é besteira, aquilo lá não passa de uma bolachinha, como escutei uma vez. Nossa, me deu até dor de estômago quando eu ouvi aquilo. Por isso a catequese de hoje, às 5 horas da tarde. Então se inscreva agora. Gente, é tão fácil se inscrever, é tão fácil. Você já conhece, YouTube Padre Manzotti. É só ir lá e inscrever-se. Só isso. Olha, estou mostrando na televisão. Olha lá, aperta lá. Inscrever-se. Só isso, gente. Por favor, ajuda a igreja. Eliane, que a paz de Jesus esteja com você.

0: Bom dia, padre, sua bênção.
1: Deus abençoe, Eliane. Você fala
0: de... Estou emocionada de falar contigo.
1: Um prazer falar com você. De onde
0: parece
1: você
0: que
1: fala?
0: Foi uma providência divina hoje mesmo.
1: Opa, que bom.
0: Então, porque...
1: Você fala de onde?
0: Eu falo de Pinhais.
1: Pinhais, região metropolitana, meu abraço carinhoso. Eu fui pároco 5 anos. Meu primeiro amor foi Pinhais, a paróquia São José Operário, na Vila Maria Antonieta. Uma saudade muito grande do povo de Pinhais.
0: Mas então, porque... eu lembro do senhor lá na igreja da Vila Amélia, que eu
1: também.
0: Ia lá na igreja, o senhor estava lá.
1: Jardim Amélia agora, sim, eu ia lá e planta Carla e tantas outras comunidades, isso. Nossa Senhora Auxiliadora lá em Piraquara, fui pároco 5 anos ali. Conta, Eliane.
0: Então, padre, eu quero te dar um testemunho, assim, que parece que foi providência divina hoje, sabe?
1: Conte.
0: Porque 26 de maio, meu esposo foi fazer uma cirurgia de cervical, da coluna. Que estava pressionando a medula óssea, e até então era para fazer a cirurgia e 3 dias depois ir para casa, né?
1: Sim.
0: E eu levei ele para fazer a cirurgia e fiquei aguardando, só que daí eu vi que estava demorando demais. Fui perguntando, eu falei assim, nossa, mas já é 2 e pouco e nada de terminar isso?
1: Misericórdia.
0: E fui perguntando, eu nem me dei conta, falei, nossa, mas tem uma coisa errada, em 3 e meia, 4 horas, daí eu falei, meu Deus, tem uma coisa errada. Aí fui perguntar pra menina da recepção, ela falou pra mim, olha, seu esposo tá numa UTI.
1: Ô, louco.
0: Tá?
1: Misericórdia.
0: Caso assim, bem complicado, eu adivinha só em 5 horas. E quando eu entrei, padre, ele tava entubado, tinha dado uma complicação pós-anestésica.
1: Deus
0: amado. E ele ficou 33 dias em coma.
1: Misericórdia de Deus.
0: E foi dias terríveis, assim, dias que aquela música que o padre fez foi inabalável.
1: Inabalável, né?
0: Eu fiz assim, as músicas pra mim, porque meu Deus do céu.
1: Dai-me uma fé inabalável, Senhor, porque nessas horas é o que nos sustenta, né, filha?
0: Sim, foi dias terríveis. E o médico cada vez pior, e o médico chegou a chamar os familiares, olha, não tem muita gente fazer. E um dia eu fui na Quinta Eucarística e eu ganhei 1/3 de Jesus da Santa Enxada, porque eu chorava tanto. E a moça falou, olha, esse terço é pra você.
1: Que
0: eu
1: lindo.
0: Sei o que você precisa, mas Jesus sabe.
1: Nossa.
0: Eu peguei esse terço, padre. Se eu estiver falando muito rápido, padre, pode.
1: Não, pode falar, pode falar. Para.
0: E eu peguei esse terço e pendurei em meio tanto remédio que ele tomava, tanto. E deixei lá. E eu, toda noite, eu colocava água para que o senhor benzia e trazia escondido e passava nele.
1: Sim.
0: Estava nas mãos, na cabeça. E aos poucos foi passando, quando eu estava 33, e o médico falou, olha, ele acordou. E assim, os exames melhoraram assim, dentro assim, nem esperado pelas melhoras que ele teve. E foi melhorando, sabe? Foi melhorando. E agora, graças a Deus, graças a Jesus da Santa Enxada.
1: Amém.
0: Ele acordou. E hoje o senhor não vai acreditar. Hoje foi o dia que ele veio para a enfermaria.
1: Ô, filho, você está falando da enfermaria?
0: Toda enfermaria,
1: coisa não faz. Meu Deus, em pleno Jesus da Santa Enxada, terça-feira. É tudo sinal de Deus, né, filha?
0: Sim, padre. E foi Deus terrível, assim, mas a fé que me segurava, eu trazia meu terço de Jesus da Santa Enxada, eu estou deixando o bolso.
1: Acredito.
0: E antes de entrar na UTI, apertava o peito e dizia, Jesus, a Santa Chaga me ajuda, porque está muito difícil.
1: Como é que é o nome dele?
0: É Rogério Fiuza.
1: Então, ó, antes de continuar, diga, o meu marido.
0: Meu marido.
1: Rogério.
0: Rogério.
1: É um milagre de Jesus das Santas Chagas.
0: É um milagre de Jesus das Santas Chagas, padre.
1: Graça recebida.
0: Graça recebida.
1: Graça testemunhada. Toca o sino, sacristão.
0: Toca o sino, sacristão.
1: E pode ter certeza, Eliane, vou levar o Rogério na missa do meio-dia, pedindo a Deus que ele se recupere por completo. Amém. Como é que ele está hoje ali na enfermaria?
0: Oi?
1: Ele está melhor, bem melhor?
0: Está melhor, padre. Usou traque, tive que fazer a traqueostomia para ele respirar, porque não podia mais ficar entubado.
1: Sim.
0: Foi, teve que usar dreno, porque a traque deslocou. Nossa, aconteceu de tudo. Pegou 3 infecções.
1: Misericórdia.
0: Um milagre.
1: Milagre de Deus. Que alegria falar com você e poder proclamar essa graça de Jesus das Santas Chagas.

0: Quero dizer que eu amo essa obra evangelizar de vocês.
1: Amém.
0: Toda noite eu dormia escutando vocês, porque era o que me acalmava, sabe?
1: Que bom, filha. Deus seja
0: vocês,
1: louvado.
0: Sou associada.
1: Obrigado por ser.
0: Sou muito grata. Essa obra de vocês assim, é maravilhosa, conforta muito, muito, muito a gente.
1: Deus abençoe, me leve meu abraço ao seu Rogério, Eliane de Pinhais, meu abraço, região metropolitana, Pinhais, querido, amado, me acompanha pelo YouTube, gente, ela estava na enfermaria, falou comigo, aqui em Curitiba, Rádio Evangelizar, Rádio Clube FM, TV Evangelizar, canal 16, NET 13, nosso arcebispo, Dom José Antônio Peruso, da Arquidiocese de Curitiba. 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

0: Hoje é aniversário de Dom José Aparecido Gonçalves de Almeida, da Diocese de Itumbiara, Goiás. Dom Rubival Cabral Brito, da Diocese de Bom Jesus da Lapa, Bahia. E aniversário da rádio Atitude FM, Itabagé, Ceará. 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E já estamos com data programada, logo logo avisarei. Ajude, ajude a climatizar, pintar a Casa da Mãe de Guadalupe. E eu quero lembrar aqui os mensageiros das Capelinhas de Jesus das Santas Chagas, de todo o Brasil. Você pode mandar a sua foto, 419-8791-2787. E lá vai a Daiane Ferreira, de Carnaubal, Ceará. Olha aí o padre, quantas capelinhas! Nilza Rosa Teixeira, de Presidente Médici, Rondônia, perto de uma pessoa enferma. Parabéns, olha aí que gesto bonito. Altair Alves Silva, de Santo Antônio do Campos, Minas Gerais. Muita gente, muitos homens. Que coisa boa, gente. Dalva Limas Correia, de Joinville, Santa Catarina. Meu abraço carinhoso ao povo Santa Catarina. Irei ali, Itaquiraí. E Araquari, Carlos Alberto Cantu, de Vinhema, Minas, Mato Grosso do Sul, meu grande abraço a vocês. Ana Paula Carneiro, de Rosana, São Paulo, ali na igreja. Deus seja louvado ao padre que acolhe na capela. Maria Aparecida de Carvalho, de Goiatuba, Goiás. Um abraço carinhoso, Maria Aparecida. Rosineide Barbosa Gomes, de Carpina, Pernambuco. Minha saudação ao padre ali de vermelho, lembrando Jesus das Santas Chagas. Maria Rejane Félix Alves, de Curitiba. Opa! Um abraço a você, curitibana. E Gisele de Fonseca, de Nova Friburgo, Rio de Janeiro. Gisele, sempre presente. Quantas capelinhas, Deus seja louvado, lá atrás, com as cores de Jesus das Santas Chagas. Que coisa mais linda. Que tal tornar-se o mensageiro da capelinha de Jesus das Santas Chagas? Agora, deixa para depois não. 0800-410-6060. E chegou a hora. E eu falei, não quebra essa novena do preciosíssimo sangue de Jesus. Segundo dia.
1: Quem poderá
0: resistir? Senhor Jesus, que derramaste teu preciosíssimo sangue em remissão dos nossos pecados, humildemente peço essa graça que tanto necessito. Diga qual é a graça que tanto você necessita. Diga agora. Lava-me, Senhor, com teu preciosíssimo sangue. Derrama o sangue de tuas santas chagas, mãos, pés, no teu lado aberto. Lava-me com teu sangue por inteiro, corpo, alma, espírito. Envolve com teu sangue a minha mente, o meu coração, a minha vontade, os meus sentimentos, Estou pedindo, Senhor, hoje no segundo dia, derrama teu preciosíssimo sangue sobre toda a minha pessoa. Senhor Jesus, que o teu sangue seja minha defesa, minha fortaleza, minha guarda, e que nada do maligno possa atingir a mim, a minha família, pelo poder do teu preciosíssimo sangue, derramado sobre mim e sobre todos os que agora apresento em oração. Diga o nome das pessoas. É terça-feira das Santas Chagas, diga o nome das pessoas que se está fazendo essa novena do preciosíssimo sangue. Agradecemos, Jesus, pelo teu sangue e por tua vida. Damos graças por termos sido sempre preservados de todo mal. Damos graças pela redenção obtida pelo teu sangue. E agora repita com autoridade, pegue o terço das Santas Chagas na mão. A minha defesa é o sangue de Jesus. A minha proteção é o sangue de Jesus. A minha cura é o sangue de Jesus. A minha fortaleza é o sangue de Jesus. Repita de novo. A minha defesa é o sangue de Jesus. A minha proteção é o sangue de Jesus. A minha cura é o sangue de Jesus. A minha fortaleza é o sangue de Jesus. Diante do teu sangue, Jesus, o inimigo é repelido e foge. Todo joelho se dobra nos céus, na terra e nos infernos, porque este sangue tem poder. Amém. O Senhor esteja convosco. Ele está no meio de nós. Abençoai, Senhor, a água, a roupa dos enfermos, as fotos de família, por intercessão de Nossa Senhora do Carmo, São Pio de Pietreutina, nos méritos das Santas Chagas, em nome do Pai, do Filho, do Espírito Santo. Amém. E eu me despeço com o terço das Santas Chagas, que você acompanha no YouTube, Padre Manzotti. Aproveita, se inscreva no YouTube. 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

0: esta dezena, por todos os jovens que estão nos acompanhando e por vocês, jovens, para que vocês sigam o caminho daquele que deu a vida por você, e que todos os jovens sejam protegidos de todos os ataques dos inimigos. Jovens, Jesus os ama e os quer nas suas santas chagas. Coloque a sua intenção pela juventude. Eterno Pai, eu vos ofereço as santas chagas de nosso Senhor Jesus Cristo
1: para curar as nossas almas.
2: Meu Jesus, perdão e misericórdia
1: pelos méritos de vossas santas chagas.
2: Meu Jesus, perdão e misericórdia
1: pelos méritos de vossas santas chagas.
2: Meu Jesus, perdão e misericórdia
1: pelos méritos.

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Boa noite com a gente. Simbora, galera. 11 horas e... Vamos lá, galera. Vamos consertando aqui tudo direitinho pra você ver comigo. 11:05. Manhã Regional no ar, hein? Aqui, juntos e misturados até o meio de meia. Obrigado, Região Norte Pioneira, Sudoeste. Chegando firme. Mais firme que nem uma rocha, tá bom? Que nem pau-brasil. Olha só que coisa boa. Que nem peroba. Um abraço a todos vocês pelo 996484765. Manda uma mensagem de texto e diga que você quer fazer a programação conosco. José Augusto, quero fazer a programação com você. Vou pedir música da hora, coisa boa pra você tocar aí. Mas então você pode pedir, que nós estamos aqui pra te atender. O Wilson tá comigo, daqui um pouco o Rafa vem nas notícias e a gente emenda com o Da Boca do Túnel pro Campo do Jogo, que é o momento do esporte, tá? Terça-feira, ontem as meninas do Corinthians... Para alegria das palmeirenses, que o Corinthians desclassificou o Palmeiras da Copa do Brasil Futebol Feminino no jogo da semana passada, ganhando de 1-0 lá dentro do campo do Palmeiras, hein? O mandante era o Palmeiras, foi a maior frustração das meninas do Palmeiras. Tomaram o gol em cima da hora, estava terminando o jogo, as corintianas marcaram. Não deu tempo do Palmeiras reagir. E ontem, o Corinthians pegou a Ferroviária e perdeu para a Ferroviária. Viu? As palmeirenses falam assim, bem feito. 1-0 para a Ferroviária. Esse jogo foi lá na Morada do Sol e o Corinthians, ó, martelou o tempo inteiro. A Ferroviária ia no contra-ataque. E a Ferroviária ganhou de 1-0 e passou para as quartas de final, despachando as corintianas. No Brasileiro, as corintianas são líderes brasileirão de futebol feminino. No Paulista, as meninas da Ferroviária lideram. Então, ali era um jogo muito pesado. E eu penso que a Ferroviária segue agora a passos largos rumo à conquista do título, porque o time é forte, hein? O time é forte, é do, igual Palmeiras, é igual Corinthians. E Ferroviária, Palmeiras, Corinthians são, acho que, meu ver, os times mais fortes de futebol feminino do Brasil. Fora o Bahia que tá chegando aí, fora, quer ver quem que tá subindo muito produção, as São Paulinas tem melhorado muito, o Flamengo tem dado uma mexida boa, aquele time também está se fortalecendo, mas enfim, vamos lá. São 11 horas e 7 minutos. 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

0: 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São 11h08, olho na tela.
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0: 996484765. Vem, vem que tem. Você pede, a gente toca. Os sucessos que o rádio tem, olha aqui, ó. E nas não lidas, tá tudo certinho. No tudo que a gente tem pra te mostrar, eu mostro aqui o recado do Alisson, que tá na sintonia do nosso programa. Muito obrigado, Alisson. Ele falou: Zé, a abertura musical do programa, manda pra nós aqui. Nós estamos aqui em Figueira curtindo o seu programa. Muito obrigado, Alisson. Figueira, quem nasce em Figueira é figueirense, eu creio que sim. E Figueira é Paraná, rapaz. Coisa boa, perto lá de Ventania. Grande abraço. O Rádio Acontece, sucesso inaugural, chegando nessa terça-feira com 22 graus de temperatura.
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0: Bom dia, bom dia.

Muito bom! A programação 102.3 chegando e acontecendo até o meio-dia e meia. Vem pra cá, são 11 horas e 13 minutos, 11 e 13, nesse 21 de julho, 2026. Uma terça-feira brasileira. 996484765, experimente o nosso canal. Na plataforma musical, só não vai ter um pedido aqui sendo executado. E se você não participar, participando, terá a oportunidade de fazê-lo com o maior sucesso que nosso programa está bem. 996484765. Eu quero ver você ligado. O nosso WhatsApp, por acaso, tá no ar, isso? Tá direitinho? Tá tudo certinho? Ah, então tá. Então, no aguardo da sua participação, venha. E na veiculação do nosso material por aqui, eu quero informar que a gente chama você para 102.3, tá? E é claro, é por isso que a coisa não tava andando por aqui, né? Pois é. Pois é, então agora eu acho que vai dar certo. Agora vai dar certo. Aí sim. Então tá. 996484765. Participe conosco. Certo? E eu quero ver você sintonizado comigo. Bom, agora às 11 horas e 2 minutos, Nelson, bom dia. Nelson, bom dia. O Nelson não pede uma música, só apenas nos abençoa, abençoa a nossa família. Também a gente faz o mesmo, bênçãos para você e para sua família, seu Nelson Viana. Gente boníssima, Nelson, querido. Bom dia também para o Carlos. Seu Carlos, você sempre tá aqui, hein, Carlos? Eita, Carlos, gente boa pra caramba. Vai lá em Jundiaí do Sul. Jundiaiense Carlos tá na área. O Carlos Roberto. Boa, Carlos. Quando você manda mensagem pra cá e deixa por conta nossa, ele colocou assim, Zé, toca uma música top aí. Ou seja, como ele gosta da programação da Difusora, pra ele, o que tocarmos aqui é de bom grado, não é verdade, Carlos? Daí tem alguém que já prefere escolher uma música, que é a Caroline, ou Caroline. E agora, o que eu faço, hã? Bom dia, toca uma música, Gustavo Lima, José Augusto Retrovisor. Bonita essa música, hein, menina? Ô, louco, ela tá oferecendo aqui pra família inteira. E pra Carol da Platina, boa. É a Carol da Platina, na verdade é ela, Carol da Platina, oferecendo pra toda a família. Muito bom, Carolina. Joia, joia, joia, joia. E quem mais? 996484765. É só participar que a gente toca. Ah, gente, olha que recado legal. Olha que recado maravilhoso. 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Ô, gente, 11 horas e 17 minutos, 11 e 17, no pique que o rádio tem. No pique que o rádio tem. Já tem mais sucesso musical. Você vai pedindo e a gente vai rolando por aqui. Daqui um pouco também tem as notícias, né? Vamos trazer as informações do Estadão pra você. E quanto especialista explicando o que está por trás do novo tarifaço de Trump em ano eleitoral. E vamos ver também aqui o destaque da Gazeta do Povo do Paraná. Gazeta do Povo do Paraná, que é um dos jornais mais incríveis desse país. É, falando sobre o funcionalismo público. O que está acontecendo com relação ao funcionalismo público no Brasil? E isso, o presidente Lula, o que ele está pretendendo aí? Né? Vamos ver. E em destaque também. Os jornais regionais, ou tá no site, um homem que

legal, sentiu alguma conversa atravessada, conversa ameaçadora, daquela que você vê que parece que a conversa não tem sentido. E você tá tentando, as coisas não estão dando certo. E ameaças e mais ameaças acontecendo, vaza. Vaza pra bem longe, tá? Porque, meu, não tá tendo mais jeito. Tem uns caras muito covardes, uns bandidos, uns vagabundos, né? Tem as mulheres que atazanam a vida dos homens. Você, homem, também, não tá dando legal, cara? Você tá sendo menosprezado? Você não tá sendo valorizado como um bom homem, como chefe de família? Elogio, faz tempo que você não ouve um. Faz muito tempo que não fala: olha, meu bem, você é uma pessoa espetacular. Desculpe as diferenças nossas, mas você é um grande homem. Você faz de tudo aqui em casa. Perdão pelas horas que eu, às vezes, falo coisas que não convém falar pra você. Quando não existe mais perdão no relacionamento de homem e mulher, quando tem muitas ameaças na fala e já aconteceram algumas vias de fato, meio de leve, presta bastante atenção nesses detalhes. Não espera virar tragédia, gente. Mulher, tá ruim? Vai embora. Homem, não tá bom? Vai embora. Essa é a verdade. O próprio padre Reginaldo Manzotti fala. Não precisa ele falar, não. É só vocês perceberem que tá havendo uma incompatibilidade horrorosa dentro de casa. Que o clima tá muito pesado e vocês estão mais ali por orgulho. Um querendo pisar na garganta do outro. E o que é pior, se tiver filho, é pior ainda. Se tiverem herdeiros, é pior ainda. Que cena que essa garotada está vendo? Que horror! E não pode replicar na vida dessa garotada. As crianças não têm culpa. Às vezes a criança ou as crianças são enteadas dele ou dela. Às vezes são enteados. E você está vendo um tratamento diferenciado, um tratamento desconsiderável, um tratamento frio, um gelo danado. Quer saber de uma coisa? Quem ama de verdade, ainda que seja de uma segunda ou terceira união, quem ama o outro ou a outra dentro da própria casa e que tenham filhos que sejam enteados dele ou dela, se houver amor compartilhado ali para com as crianças também, é sinal que a pessoa realmente te ama verdadeiramente, porque não quer o bem dos teus enteados. Você, mulher, ou de você, companheiro. Sabe? Não quer. Quando quer o bem dos enteados, quer o bem seu também. Tem casos que dão certo assim. Tem muitos casos que prosperam. Muito melhor do que a união, do que da primeira união. E do que o sangue dos filhos dele ou dela. Nossa, vai que é uma bênção. Mas tem caso. Tem caso que não. Você tem que sair rápido. Sai rápido. Senão sobra para as crianças do teu sangue, ou homem ou mulher. Vocês sabem disso, gente? Ninguém aqui é bobo. Vocês são tontos? Vocês não sabem quando a conversa está pesada? Quando está desencontrada? Quando está fria? Quando há menosprezo? Quando há só encenação, conversa furada? Perto de você é uma coisa, na frente dos outros é outra? Presta atenção. E todo mundo tem o seu valor. O homem tem o seu valor. A mulher tem o seu valor. Ambos têm valor. Olha pra dentro de você, homem. Não fica curtindo, de repente, essa humilhação, essa pisada na garganta. Olha pra você, mulher. Você não merece determinados adjetivos. Não merece. E por que insistir, gente? Vocês são adultos maiores, independentes. É melhor, às vezes, recomeçar do zero e fazer bem feito e livrar-se de muitos erros que deram errado nessa outra união. Para recomeçar uma outra, é preciso contar até 10, dar 5, 6, 10 passos para trás, para começar, às vezes, do zero, recomeçar. Viver uma nova fase na vida, às vezes, com conversão, que tem gente que vai com todas as coisas ruins desse relacionamento para o outro, não vai dar certo. Não vai! Desse segundo para o terceiro, e assim sucessivamente. E não muda uma vírgula no comportamento. Não vai! Não tem jeito. Nós precisamos nos render à palavra de Deus. Nós precisamos ter a humildade de reconhecer erros, não apontar para os outros e ver o que tem na gente. Eu corrigindo a mim, eu consigo mudar. O outro vai me parecer muito melhor do que eu imagino, porque fui eu que mudei, não foi o outro que mudou. E essa mudança em mim, independente se o outro ou a outra quer mudar, vai ser muito bom para você. O que importa é a gente mudar. Se o outro quiser, tudo bem, acompanha. Se não quiser, fica. É assim, a vida segue. E nós precisamos viver em paz. O ser humano precisa viver em paz. Essa é a melhor herança que a gente pode ter.
pode ter tudo.

0: grana, carro, comida boa, mas se você não tiver paz, essa comida não vai descer, vai descer bem digerida pro seu organismo. Vai te dar algum contratempo lá, vai te mexer com a pressão, vai mexer com o emocional, porque você não tá em paz. Concorda comigo? Você pode ter um carro maravilhoso, mas você tá vazio por dentro. Você está vazia por dentro. Vai chegar a lugar nenhum. Só vai trocar às vezes de endereço. Vai virar nada. É isso. Você tem uma casa maravilhosa. Você tem tudo de bom. Como é que anda a sua cabeça? Como é que anda o seu relacionamento com Deus? Qual o tamanho da sua humildade? Você bota joelho no chão e conversa, entrega-se ao Espírito Santo de Deus, fala: Senhor, conduza. Senhor, toca. Senhor, gere. Senhor, instrua. Senhor, ensina. Me ensina. Deixa eu sair dessa minha ignorância. Quero ser essência. Qual o dia que você falou isso? Você, mulher, você, homem. Se a gente não voltar pra dentro da gente, se a gente não buscar os limites e essa fonte rica de paz e de entrosamento que recupera a nossa saúde, a nossa autoestima, e a gente livra-se até de medicamento e de enfermidades, que se chama Bíblia Sagrada, que é o maior receituário. Se a gente ler a Bíblia e colocá-la em prática, que nem diz lá Tiago, a fé sem obras é morta. Ah, se a gente fizer isso com fé, a gente vai longe. A gente se surpreende de tanta coisa boa que Deus põe na nossa vida. 11:25, 102.3. 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
0: 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José Augusto, eu e meu esposo estamos no segundo relacionamento. Temos filhos. O meu de 26 anos e minha enteada de 23 anos. Olha que legal. Quer dizer, para o marido dela, o filho dela é enteado. E para a esposa, o filho, a filha dele é enteada. Olha que legal. Que joia, né? Daí ele falou, tem enteada de 23, a mulher tem. E o rapaz tem até um menino de 26, que é filho dela, da segunda relação. Ela diz aqui, ambos são muito amados por nós. Ó, que benção, chega até a arrepiar. Mas se ambos precisarem de puxões de orelha, nós damos. Quer dizer, puxão de orelha no bom sentido, ela falou aqui, no bom sentido, né? Ou seja, com amor, é aquela fala que existe um não com limites, porque reeduca e recoloca-os no caminho do bem. Mesmo que um tenha 23 e outro 26. Ah, que coisa mais abençoada, tá vendo? Nada impediu a segunda união, mas porque se amam verdadeiramente. Aqui está verdadeiramente, ainda que de segunda união, marido e mulher, que respeitam-se e respeitam cada qual os seus filhos, cada qual o seu filho. Meu Deus, que exemplo. Continue assim, tá, querida? Poupar o seu nome aqui do seu marido também. Ela até colocou o nome dele e dela, não fazem questão de que seja, que a gente fale, mas vou deixar quietinho, tá tudo certo. Às vezes os invejosos começam a crescer os olhos em cima do relacionamento de vocês, da família, já viu. Então deixa quieto. Bom dia, José Augusto, tem uma coisa, hein? Essas mulheres que ficam em rede social chamando o homem para sua casa, nem sabe com quem está mexendo, aí depois entra na casa e ele se apoia em todos, inclusive na renda dela, faz ela de gato e sapato. Tá cheio disso. De covarde que vai pra dentro da casa das mulheres. As mulheres se empolgam com os bonitões aí e acabam caindo do cavalo. O cara tá mandando lá de Bandeirante esse recado aqui. Olá, José Augusto. Você manda pra nós aí. Já mandamos o retrovisor?
2: Não.
0: Não? Retrovisor. Tem outro que pede aqui. Eu sou o Edson da Fazenda. Você já vai tocar o retrovisor aí? Então manda pra mim também. Manda pra pessoal da Fazenda, da Senhora do Perpétuo Socorro, pra minha esposa Rosa. Os meus pais estão lá em Jundiaí curtindo você, hein? Tá? O Chico Som tá lá, meu amigo. Manda. O pessoal tá

0: todo ligado. Um abraço, José Augusto. Oi, José, muito obrigado. Então manda pra mim o retrovisor, é a menina da platina. A Carol, você pediu a música aqui, você inspirou o rapaz lá de Jundiaí, tá vendo? Bom dia, José Augusto. Quer dizer, esse aqui é lá da fazenda, o Edson. Olá, José Augusto, tudo bem? É o Cagé, manda um musicão pra nós, claro, Cagé. José, tudo bem? Bom dia. Toca pra nós, Lucimara. Toca pra nós, Lucimara. Oh, toca pra nós, Lucimara, Kathleen e Levi. É, estamos ouvindo vocês. Ah, tá. A música agora ela botou aqui. Boi Soberano. Nós moramos no Ribeirão Bonito. Deus abençoe vocês aí, família de vocês. Muito obrigado. Igualmente. 102.3. Colocando em ordem a nossa conversa em dia. Sou Natalino Bueno de Conselheiro Marinque. Estou capinando um terreno para época do plantio. E te ouvindo, José Augusto. Boa, Natalino, garoto. Conselheiro Marinque. Marinquense, da família Bueno. Um abraço, Natalino. Vai lá, meu irmão. Agora você vai dar umas enxadadas com gosto, hein? Depois dessa fala nossa, né? Saúde pra você, viu? E ao tomar sol, Natalino, eu espero que você esteja de manga comprida, que só é ardido, cara. Até uma meia hora, até uma meia hora, que eu vi que você é de cor moreno claro, dá pra tomar sem problema. 20 minutos é o mais seguro de tudo. Passou de 20 minutos... Aí o certo é botar uma camisa de manga comprida, um chapéu e boa. Vai lá, garoto. Solta a enxada, meu querido. Tá bom? 11:30, som na caixa, 102.3. Bom dia. 102.3.
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0: Muito bom, 11 horas e 40 minutos, 11h40, 102.3, a mais ouvida aqui, delícia de informar pra você que o Pesqueiro o João abre toda a sexta-feira, sábado e domingo, sendo que domingo tem som ao vivo, né? 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Gente, olha aqui, ó, são 11h40 da manhã, 11h40, é pra conversar, então vamos conversar? Vamos conversar numa boa? Vamos. Dona Lucineia, bom dia! Oi, bom dia. Bom dia, Ronaldo. O casal tá ligado na programação do José Augusto, ok. Muito obrigado pela sintonia. Cadoc fica sempre ligado na nossa 102.3. Quero ver vocês com a nossa programação, oferecimento também. 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Muito bom. Anote com a gente, são 11h42 da manhã. 11h42. 102.3. Daqui a pouco tem notícias com o Rafa. Enquanto isso, atenção, o Estadão informa. Especialista explica o que está por trás do novo tarifaço de Trump no ano eleitoral. O foco não é o Brasil. Em destaque, também de capa da Gazeta do Povo do Paraná. Polícia intima Jax Wagner para depor sobre suposta ligação com o Banco Master. Pesquisa reforça a pressão do PL por candidatura de Michele Bolsonaro ao Senado da República. E o governador de São Paulo, Tarcísio, um dos melhores governadores do país hoje, sem dúvida nenhuma, um destaque impressionante, deve levantar no primeiro turno já a sua eleição lá em São Paulo, um dos prováveis eleitos de primeiro turno dos estados da União. Tarcísio criticou o governo Lula e reforça a palanque de Flávio em São Paulo, capital. São 11h43 da manhã.
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0: Daqui um pouquinho tem que estar no site e já tem NP diário, tá bem? 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

0: 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Faltando 16 para o meio-dia, vamos às informações das notícias, o Rapa chegando e já eu toco a sequência musical para você. Nos pedidos já estão aí alinhados, porque na nossa plataforma musical a música também não para. Vamos com as notícias.
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2: Vamos, meu amigo José Augusto, muito bom dia pra você, bom dia também pro nosso Wilsinho, e pra você também, ouvinte da nossa Manhã Regional. Vamos lá falar de uma operação, José Augusto, na qual uma grande quantidade de drogas, dinheiro e materiais para o comércio ilícito foi apreendida pela Rotan do 2º Batalhão da Polícia Militar em uma operação de combate ao tráfico realizada na área rural de Siqueira Campos, aqui na nossa região. A ação resultou na prisão de 2 indivíduos em flagrante e na apreensão de aproximadamente 4,2 quilos de maconha, 520 gramas de crack, 166 gramas de cocaína, além de uma quantia de R$ 22.868 em espécie. A operação teve início após o monitoramento de uma residência suspeita de funcionar como ponto de comercialização de drogas, nas proximidades, Brasil, da Praça de Pedágio de Siqueira Campos. Durante a vigilância, os policiais visualizaram a movimentação de um indivíduo que, ao notar a aproximação policial, fugiu e dispensou no solo um invólucro com 5 pedras de crack. Após o flagrante, a equipe abordou a moradora do imóvel. Ela tentou se refugiar no interior da casa, mas foi contida na cozinha, onde os policiais encontraram sobre a mesa várias pedras de crack e a quantia de R$ 100. Questionada, a suspeita admitiu carregar mais entorpecentes ocultos em suas vestes, retirando voluntariamente um recipiente de vidro com 274 pedras de crack e 4 porções de cocaína. Bom, neste momento temos aí na casa dos 26 graus, José Augusto, a máxima vai chegar a 28, a mínima 17, sem previsão de chuva. Atenção, para hoje pelo menos, sem previsão de chuva, mas amanhã pode ser que a coisa mude, pode ser que tenhamos previsão de pancadas de chuva, mas amanhã a gente vem com mais detalhes aqui diretamente do site atualizado da Clima Tempo, José Augusto.
0: 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Silva Gás é a hora, 11h47.
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0: Eu quero mandar um forte abraço à comissão da EFAP em Santo Antônio da Platina. A ação acontecendo aqui na cidade, você sabe que a EFAP está chegando aí, né?
2: Opa!
0: E agora, nesse final de semana, no sábado, vai ser bastante movimentada a cidade, hein? Nós vamos ter os carros antigos aqui.
2: Sim,
0: né? Exposição. Entre a Marechal, na Rua Coronel Capucho, entre a Marechal e a Avenida Oliveira Mota, não é verdade? É. Nós vamos ter ali,
2: vamos.
0: Tá? Carros antigos, não é verdade, é Cristiano? Demais. Você veio aqui falar pra gente, o Benito também, o vereador.
2: Boa.
0: Legal, cara, eu achei muito interessante essa iniciativa aí. E fora isso, preparativos para a 54ª EFAP nesse sábado. Vai ter uma blitz do adesivo na cidade. A ação está programada para começar às 10 horas da manhã em frente à loja do Neto Jeans e tem como objetivo mobilizar a população e divulgar a programação da tradicional feira, que acontecerá entre 19 e 23 de agosto próximo, chegando aí, né? Um pouquinho menos de um mês.
2: Né, Rafa? Não, e eu vou falar um negócio, a programação que é sempre caprichada, esse ano, vou falar um negócio, José Augusto, olha, Eduardo Costa.
0: Que isso?
2: Pedro,
0: que
2: Paulo aí. E Alex, não, sem falar no Alok, né? O Alok eu não sei não, José Augusto, nós vamos bater, nós
0: dupla
2: vamos...
0: Dupla Felipe e Falcão. Felipe, rapaz, Falcão. Quando fala nesse Alok, até a véia arada tá tão assanhada. Você acredita? Ai, o Alok vem, meu Deus! Quero ficar na linha de frente.
2: É, tá.
0: Que é isso?
2: Olha, nós vamos dobrar.

0: instalação de Santo Antônio, acho que nesse dia.
1: Será, meu? Ah, que fenômeno é esse moço, hein?
0: Ele é um DJ conhecido, reconhecido internacionalmente, José
1: Augusto. É, eu soube que ele teve na praia do Paraná. E ele deu uma apresentação lá, cara. Teve os
0: drones
1: de alto nível e tal. A hora que pintou o tal do Alok.
0: Nossa, rojão.
1: Rapaz do céu, o negócio ficou bonito de ver.
0: Não, e ele faz lá os...
1: Você já assistiu ao vivo o show do Alok?
0: Ao vivo não, José Augusto, mas as imagens que a gente vê que ele faz por aí, Brasil e mundo afora, com os drones, ele faz, eu não sei se teremos aqui em Santo Antônio, mas enfim, alguma coisa ele vai aprontar, ele sempre traz alguma novidade, mas o espetáculo com os drones realmente sempre chama atenção, mas ele em si, ele é um baita de um DJ.
1: Verdade.
0: Baita.
1: Eu aproveito para mandar um forte abraço ao chefe do executivo aqui de Santo Antônio, o prefeito Gil Martins.
0: Opa.
1: Que tá linha de frente com a rapaziada, sim, com bastante fôlego o prefeito. Tá, vou te contar uma coisa,
0: hein? Sociedade rural.
1: Prefeito, você tá tomando um pozinho de Guaraná veaco, hein? Eita, prefeito Gil. O pó de Guaraná é bom. É um receituário natural e que realmente dá potência. O prefeito precisa, porque eu vou te contar.
0: Não para, né?
1: É pequenininho, mas roda o trecho, hein?
0: O quê?
1: Ele sentou junto com o Júnior Gaudêncio, que é o presidente da Sociedade Rural.
0: Sim, sim.
1: E os dois lá costurando para que já essa, para a nossa tradicional 54ª edição da EFAP de Santo Antônio da Labratina, seja realmente um estrondo de programação. E no sábado, em frente lá, repito, o Neto Jeans, mobilizando a população para divulgar essa tradicional festa aí com o pessoal do adesivaço. Que coisa boa, né, rapaz?
0: Maravilhoso.
1: Boa, garoto!
0: Gosto demais aqui pra nossa cidade, que merece essa grandeza toda de festa. É muito merecido, não só a população, mas a todos que vêm da nossa região também comemorar, né?
1: 10 minutos pro meio-dia. Vai. Mais notícias, mais informações amanhã. 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
1: 11:50. 10 pro meio-dia. Forte abraço ao Zé Carlos Anacon Crenote, curtindo a nossa programação. Forte abraço para o doutor que está na audiência da gente, o palmeirense, doutor Antônio, lá da Bela Dona Fórmulas, ao lado do José Augusto Imóveis. Quem está ligado com a gente é a Tereza, toda a família, viu? A Camila, todo o pessoal da Tereza lá na La Maison Atelier. O pessoal está sintonizado. La Maison Atelier, na antiga Noiva Lindas. Em frente... O Mercado Molines ali na Avenida Oliveira Mota. Agora são 3 andares de loja. Que coisa boa. Pra casar meio mundo mesmo. Só não vai casar quem não quiser. Viu? É isso mesmo. 9 pro meio-dia. Tá na hora da boca do túnel pro campo de... jogo.
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1: Rapa!
0: Meu amigo José Augusto.
1: Opa, vem nessa, garoto. Ontem as palmeirenses aplaudiram as ferroviárias de Araraquara.
0: Que coisa, hein?
1: Pois é, as palmeirenses rodaram com o Corinthians na Copa do Brasil semana passada.
0: Mas...
1: né? E ontem a ferroviária despachou o Corinthians na Copa do Brasil.
0: Que coisa. Quanto que acabou esse jogo?
1: Rapaz, segunda vitória da ferroviária, de todos que ela teve contra o Corinthians, foram mais de uma dezena.
0: É,
1: só deu Corinthians e uma outra vez empate. Dá pra contar, acho e que agora... uns dois empates. O resto é Corinthians. Ferroviária nunca tinha logrado isso. Ontem, lá na Morada do Sol, 1-0 pra Ferroviária. E o Corinthians abusou de perder gol.
0: Mas
1: foi cada trabucada pra lá e pra cá. Pá na trave e voltava e pá na arma de gato. E não saiu o gol, bicho.
0: E aí deu cheiro de Ferroviária mesmo, né?
1: Deu, Ferroviária ganhou, mereceu, hein?
0: Mereceu e...
1: E a torcida do Palmeiras ficou feliz, hein?
0: Imagina se não, né? Bicho. Bom, esse foi a Copa do Brasil, né, que tá rolando, Copa do Brasil feminina. Mas vamos também, já que estamos aos poucos voltando à nossa realidade, José Augusto, a gente tem que falar também que hoje tem Campeonato Brasileiro. A 19ª rodada que continua,
1: perfeito,
0: né? Nós tivemos alguns jogos entre a final da Copa do Mundo e agora também. E hoje tem Atlético Mineiro e Bahia lá na MRV Arena, José Augusto, lá em Minas Gerais. O Atlético Mineiro tá junto com o Corinthians lá no 11º, 2º, 24 pontos. Já o Bahia de Rogério Ceni, José Augusto, tá na 6ª colocação. Se surpreender fora de casa, vai atingiu o G4 aí da competição.
1: Beleza, agora o Avaí de Santa Catarina e o América Mineiro vão jogar pela Série B.
0: Série B.
1: Então começa a coisa a entrar no ritmo da normalidade, os campeonatos nós daqui um pouquinho
0: e
1: também,
0: aí?
1: O AC, a B, a C,
0: e a D?
1: Aliás, todos tiveram parados, né? Voltou
0: não.
1: Primeiro, aliás, o C e D.
0: Continua, só a que parou.
1: Só a. É porque não tinha ninguém da
0: não tinha convocado.
1: Da B, C, D.
0: Exatamente. Tanto é que agora

0: da Série B em Pelota com a Série A. No sentido de ficar todo mundo com 19 jogos.
1: Empelotou tudo.
0: Fim do primeiro turno, tá acabando da Série B, né? Por isso que continuou na Copa, empelotando agora com a Série A.
1: É, e vai ficar tudo... Fica um nome bem, bem vulgar, pejorativo, né?
0: Você acha?
1: Empelotou.
0: Empatou. Ou igualou. Igualou é melhor.
1: Igualou.
0: Então esquece o empelotar. Empelota.
1: Empelotou, vou te contar um negócio,
0: não,
1: hein?
0: Não, não vou
1: me empelotar. Empelotou me faz lembrar das pelotadas que eu dava.
0: Ah, é?
1: É.
0: E cada uma?
1: Muita pelotada quando era moleque. Isso, pelotada estilingue. Pra lá, pelotada. Na estilingada, pelotada. Acertava pra caramba. Puta, que é isso? Como acertava, hein?
0: É.
1: Principalmente com a mão, uma vez eu acertei com a manga assim.
0: No
1: Barbosa. Barbosão. Com a arma de gato, nós. Tá! Conta o negócio pra você, bicho.
0: Agora acabou a história aqui. Que isso, José Augusto? Eu falo pra você então da 19ª rodada da Série B do Campeonato Brasileiro. Depois dessa pelotada aí, quem vai dar uma pelotada boa? É o Novo Horizontino que pega o Criciúma jogando em casa, José Augusto. Novo Horizontino que tá tentando ir a 33 pontos. Se vencer, pode atingir momentaneamente a vice-liderança do Campeonato Brasileiro.
1: Mas é hoje?
0: Hoje. Esse
1: é. Ué, Marcos, só tem América e
0: é porque você tá só nos destaques, aí eles não colocam todos aqui. Se baixar um pouquinho, você vai ver. Depois dos jogos de hoje, Brasil, que aí você vai ter a tabela de hoje. Esses aí são os jogos de ontem, certo? E aí, ah lá, que bonito, quer ver? Você vai ter também... Vai.
1: Quem mais? Pega quem?
0: Aí, ó lá. Novo Horizonte de Criciúma. Havaí... E América Mineiro lá em Santa Catarina. E quem mais?
1: O Vila Nova vai pegar o Fortaleza, né, cara?
0: Isso.
1: Lá em Goiás.
0: Aliás, é o quarto contra o quinto colocado, os dois com 31 pontos. Jogo bom, hein?
1: E hoje tem bola rolando pela Sul-Americana, Rafa. Hoje tem ou não tem?
0: Tem sim.
1: Sul-Americana, meu garoto.
0: Estamos na fase de playoffs aqui para as oitavas de final. Não é as oitavas ainda.
1: Muito bem.
0: É aquele playoff nos quais... De quê? Os terceiros colocados dos grupos da Libertadores enfrentam os segundos colocados da Sul-Americana, dos grupos da Sul-Americana. E às 19 horas, hoje, tem quem? O Nacional, é isso?
1: O Nacional pega lá no Uruguai o Tigre.
0: Isso, lá em Montevideo.
1: E a gente... o clássico Uruguai-Argentino, né?
0: Opa, pegada.
1: E o outro jogo onde o Peixe vai jogar? O Neymar vai estar em campo?
0: Não. Tem Universidade Central da Venezuela, por isso UCV, enfrentando o Santos. Ó, detalhe, viu, José?
1: Lá no Estádio Olímpico dos caras, hein?
0: Lá na Venezuela, exatamente. O técnico Cuca não vai ter Neymar, não vai ter Gabigol, não vai. Tá cheio, tá recheado de problemas. Meio de campo, William Arão, João Schmidt, Gustavo Henrique estão fora. Aí você pergunta, quem que sobrou, né? Gustavo Henrique sofreu uma lesão na coxa direita, fora. Último desfalque, lateral direito, Igor Vinícius, por causa de uma tendinite, fora. Então, sobrou quem? Gabriel Brazão, Gabriel Menino, Lucas Veríssimo e João Ananias, ou Lucas Pérez e Escobar. Cristian Oliva, Gabriel Bontempo e Rolazer. Também o Miguelito, boliviano. Tassiano e o Barreal. Esse deve ser o provável Santos.
1: Bom, vou te contar um negócio. Você sabe que até esse time do Santos é um time que poderá sair vencedor de lá? Os caras sabem jogar, bicho.
0: Não, sabe. Aí
1: porque a maioria dessa rapaziada que tá no Santos aí, desse time que você lançou, falou agora,
0: sim.
1: Embora todos os desfalques titulares,
0: importante,
1: o Santos é forte e qualquer um desses aí, ao meu ver, cabe em grandes clubes do futebol brasileiro.
0: É, exatamente.
1: Não é verdade?
0: Exatamente.
1: Ué, bota essa molecada, esses caras que estão no Santos aí, no time que deu o Palmeiras, bota dois desses aí, desse time de hoje, no Palmeiras, no Flamengo, entendeu? No Corinthians, vai jogar.
0: No
1: Cruzeiro. Esses caras podem render mais.
0: Podem. Você pega, por exemplo, o Rolazer. Ele pode render, ele é um bom jogador. É, Miguelito, o Barreal também, o Tassiano, são jogadores que precisa, na verdade, assim, o Santos precisa caprichar nas finalizações.
1: Você queria o Rolazer no seu time?
0: Não,
1: no Corinthians?
0: Não, no Corinthians não.
1: Não?
0: Acho que não. São Paulo já chegou a sondar.
1: Ah, o São Paulo. Então, São Paulo levaria o Rolazer mais rapidinho. Porque
0: mas...
1: tá faltando meia lá, né?
0: É, não, eu acho que é...
1: Tá faltando ponta de lança lá. Tá, São Paulo não tem.
0: Não tem, não é tem. Uma carência, né?
1: O ponta de lança...
0: Estão carentes.
1: O ponta de lança é o 10.
0: É.
1: Quem que é o 10 do São Paulo hoje?
0: Ixi, Quem que tá de 10
1: lá? Não tem.
0: Seria

0: O Luciano, mas que sempre vive contundido. O próprio Lucas, que é bom, mas também vive contundido. E, enfim. Bom, José Augusto, dito isso, acho que são os principais destaques dentro de campo, né? E ontem, você foi pego de surpresa com a bomba ontem da nossa Platinense. É, nós já temos o real e oficial aí, a despedida de David, né, da nossa Platinense.
1: Verdade.
0: É, José Augusto, infelizmente, ontem nós tivemos até nosso querido seu Cláudio lá no portal, tá no site.
1: Pelo jeito vai ser reforço de alguma outra equipe.
0: Na França, né?
1: Bonsoir, monsieur.
0: Verdade? Oui,
1: oui, vai pra lá?
0: Vai pra França. E mais só em setembro, mas já oficializou esta saída da nossa Dense. Nós vamos enfrentar a Matelândia no próximo sábado em Matelândia. A despedida será no jogo daqui, que vai ser só em setembro, no retorno. Aí teremos a despedida do nosso querido David, nosso cracaço.
1: Você ficou quieto, hein, David? Você escondeu o ouro, hein, garoto?
0: Tá certo, né? Sim. Só quando realmente tava...
1: Pois é, é um menino internacional, né?
0: Ah, total.
1: Não, jogou ele... daquele lado lá e...
0: Não, ele
1: e...
0: já jogou na França.
1: Por isso que eu tava, sei lá, David, eu tava achando você meio tranquilo demais jogando os últimos jogos, pois viu? Pois é. Não, não era aquele ele... David, você não tava afim de botar o pé pra machucar, né, compadre?
0: Não, mas mesmo assim,
1: não, né? Mas é...
0: Meteu ele, uma cambalhota.
1: Ele é diferente.
0: Ele é, ele é.
1: Ele é diferente.
0: Não, isso aí não dispensa comentários.
1: Sem dúvida.
0: É, a gente fica triste em relação a Nense,
1: claro, mas óbvio que... Claro, porque é o melhor da Platinense. Oh, eu não sei não, acho que na posição dele... Ele é um, talvez não, o melhor, mas... ou está entre os três melhores do Paraná.
0: Eu acho que numa seleção da série bronze mesmo, você acha que o David não estaria?
1: Titular.
0: Titularaço.
1: Com certeza. Com certeza. Ele mais três na linha.
0: É, exatamente. Mas ontem, em primeira mão aí pelo seu Cláudio, o portal tá no site e os nossos amigos e parceiros.
1: E hoje vocês vão reprisar no programa da noite.
0: É, a gente vai falar mais a respeito. O
1: seu Cláudio
0: vai estar aqui também.
1: E o David vai estar aqui?
0: A gente pode fazer, vamos fazer o convite
1: até para ele, né,
0: falar a respeito desse...
1: Seria porque uma vez oficializado, embora ele vá em setembro...
0: Vai em
1: só setembro. Só tem um detalhe, viu, David? Com toda a sinceridade, cara. Pela tua fala, pelo teu jeito de ser, pela tua simpatia, pela tua humildade. Cara, você vai ficar... Você tá ficando um pouco aqui com a gente. Vai ainda até... antes de ir embora,
0: sim.
1: Jogando os jogos oficiais da Platinense. Você já tá deixando saudade,
0: meu garoto. Não tenha dúvida.
1: Deixando saudade como homem... Isso. Deixando saudade como atleta.
0: Com certeza.
1: Tá? E deixando saudade como um rapaz de relações públicas.
0: Total, total.
1: Tá? Então você merece e vá assim. Guiado pelo Espírito Santo de Deus, vai lá arrebentar, não, sempre, cara. Vai buscar o seu dinheirinho, porque a carreira de atleta, né? Que joga em alto nível, com intensidade, é curta. Então a meninada tem que ir, né, Rafa?
0: Tem que aproveitar, é um cara super família, um exemplo aí também pra gente. Então a gente ficamos tristes como torcedores da Nense, obviamente. Mas é claro que pelo ser humano o cara merece demais.
1: Claro, e não é uma inspiração pros outros?
0: Mas não tenha dúvida disso.
1: Não é verdade, é uma inspiração pra vocês, outros aí, claro, ó, que estão na quadra. E que puderam e continuarão ainda a ter o privilégio de jogar do lado do David, ele ainda continuando a mostrar o tipo de futebol de salão, o padrão que ele joga, que faz com que ele continue em evidência, inclusive em nível exterior.
0: Com certeza, tá vendo? Com certeza. Ele merece muito mesmo. Nosso camisa 7, 17 gols, hein, na Série Bronze. Não é pra qualquer um,
1: não,
0: né?
1: Não é.
0: Show de bola. É isso, José Augusto. São os principais destaques, já que você falou a respeito. Também faço convite, 17 horas... às 19 horas, Arena Esportiva Difusora FM. Vamos bater um papo sobre isso e muito mais.
1: Isso, olha aqui, ó. Só lembrando pra galera também que hoje tem o campeonato feminino, Copa do Brasil, eliminatórias, né? é só mata, não é mata-mata, não,
0: é
1: hein?
0: É um jogo só,
1: exatamente. É um jogo só, o Corinthians foi despachado, o Internacional bateu no Curitiba, em Curitiba, despachou o Coxa lá dentro do Couto Pereira, o que é isso, Curitiba?
0: E hoje?
1: Tá, hoje tem Fluminense e Cruzeiro.
0: Itabirito, lá de Minas, enfrentando o Bahia.
1: Vasco da Gama e São Paulo.
0: Muito bem.
1: Lembrando que o Clube de Regata do Flamengo ganhou de 1-0 só do Amazonas, hein?
0: Ô, louco!
1: Que timico, né, do Amazonas, RB Amazonas, uma coisa assim.
0: Ô, louco!
1: Verdade. 1-0 só, ganhou lá fora, mas ganhou, né? Despachou esse também. Foram os três classificados ontem, Flamengo, Internacional e Ferroviária.
0: Certo. E hoje
1: um grande abraço.
0: Grande abraço, José Augusto.
1: Até amanhã, só pra Mataranha.
0: Apita, Pelota.
1: Em Pelota, em bola.
0: Em bola, também é bom.

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Muito bem, anote com a gente, anote comigo, são 11h mais 12h22 e vem pra cá. Bom, notas de falecimento, com profundo pesar que a gente noticia aqui, dois falecimentos e a funerária Santo Antônio que está dando respaldo aqui nos funerais. Pesarosamente a gente anuncia o primeiro falecimento. Faleceu Vicente de Souza, 80 anos de idade. Ele era pai do Valdir da farmácia, da Zenilda, que trabalhou na Lojas Ipiranga, aqui de Santo Antônio da Platina. Faleceu na data de hoje. E o sepultamento hoje mesmo, às 16h, saindo lá do velório Santo Antônio, para seguir o feito para ser sepultado o corpo do seu Vicente de Souza lá no Parque das Oliveiras, no cemitério. Cemitério da avenida que vai sentido Palma Renó. Também noticiamos aqui, com profundo pesar, o falecimento do seu Arthur Giovanetti Neto, 76 anos de idade. Seu Arthur era um cara elegante para dançar. Ele sempre com a esposa, quando tinha umas músicas de terceira idade aí, principalmente tango e bolero, ele era uma classe incrível. É uma pessoa muito querida da nossa sociedade, mais conhecido como Arthur Discaluz, antigo, na verdade, proprietário de lá. O corpo está sendo velado no velório de Santo Antônio. Ele faleceu no dia de hoje. O sepultamento será amanhã, 10 da manhã. O corpo será cremado, na verdade, em Londres.

Londrina. Faleceu Arthur Giovanetti Neto, 76 anos de idade, lá em Jacarezinho. Seu Arthur do Disca Luz. E o corpo está no velório Santo Antônio. E a cremação será no crematório de Londrina. Aí, duas pessoas que cumpriram suas metas e condignamente se foram recolhidas no altar do Senhor. 12 horas e 25, 102.3. 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Se você tá ligado, você tá na 102.3 e atenção, com carinho muito especial, eu passo para você o seguinte, hein? Homem enforca ex-companheira e ataca a mãe da vítima com tábua da cidade de Bandeirantes. Caso de violência doméstica aconteceu na manhã dessa segunda-feira. A mãe tentou impedir o ataque também e foi agredida. Duas mulheres ficaram feridas. Ah, graças a Deus que esse enforcamento não foi letal, pelo menos é o que tá aqui. Atenção, hein? Bruna Fogaça destaca propostas para o Norte Pioneiro e defende representatividade feminina na política. Era que é do partido do PL, Partido Liberal. Bebê de 2 anos morre afogado na piscina da própria casa em Baiti. A criança faleceu 2 dias antes de completar 2 aninhos. Que barbaridade! Tampa de proteção da piscina não estava totalmente vedada. O caso serve de alerta para pais ou responsáveis. Que tragédia, hein? Tá louco, minha gente. Bom, agora eu vou falar de coisa boa. Lembrando que no futebol da cidade de Salão, a Platinense venceu o Ipiranguense por 5-3 e assumiu a liderança do grupo na Série Bronze, por causa da combinação de resultado lá do Matelândia, que jogou contra o Cianorte. E da cidade de Jacarezinho, um destaque muito especial. O voleibol sub-20 de Jacarezinho, tá? Segundo aqui o Júlio, esposo da Aline, que é filha do meu primo Bié, o Júlio é irmão do Darcy Lanches. Ele nos informou que o voleibol é de Jacarezinho, masculino, na Série B, sub-19, não sub-20, sub-19. Foi o grande campeão, rapaz, geral, tá? Classificado aqui, ó. Classificação Paranaense sub-19, masculino B, após a realização de 25 jogos na segunda etapa, disputada entre 17 e 19 de julho, em Santa Helena. Primeiro lugar, o voleibol de Jacarezinho, 27 pontos. Segundo, Ibiporã, 26. E terceiro, o AVAPB, 21, que eu não sei de onde que é. São Miguel do Iguaçu, 19 em quarto. Quinto, Cascavel, 18. Olha o nível dos times aqui, ó, de vôlei masculino. Pato Branco ficou em sexto com 17. Santa Helena, 13 em sétimo. O Rolândia ficou em nono com 3 pontos e a PM da Fazenda Rio Grande, lá na região metropolitana de Curitiba, Fazenda Vôlei, nenhum ponto, perdeu todos que jogou. Mas Jacarezinho, que coisa linda. Forte abraço, Júlio, e ao teu filhão aí, o Luiz Gustavo, né? Que arrebentou, cara. Que joia, ele faz parte do elenco jacareziense. Grande garotada, parabéns. Tá? Agora vai vir aqui na fase sul, no sul norte, em Santo Antônio, nesse final de semana. Eu acho que vai enfrentar o vôlei Platinense sub-19. Será que é isso aí que eu entendi bem, Júlio? Tá bom. 12h27, tá na hora dos classificados do José Augusto. 102.3. 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

0: Até as 4.
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0: Muito, mas muito boa tarde, meu Brasil brasileiro, estamos no ar! Pela 102.3 do seu rádio, mais aplausos, exatamente meio-dia, mais 41 minutos, está no ar, a tarde é nossa, eu já cheguei por aqui.
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0: Sou eu, Rafa Regis, RR, tamo na área, novamente na nossa programação, porque a partir de agora à tarde é toda nossa. Tá tudo bem? Tá tudo certo? Tá tudo tranquilo? Então vamos nessa. Terçou por aqui, dia 21 de julho de 2026. Bora pra cá, vem pra cá. Minha companhia sempre tão especial de todas as tardes. Compartilhar essa tarde de terça-feira, mandando seu recado, mandando aquele beijo, aquele abraço, já convocando você também, aniversariante desta terça-feira, a compartilhar com a gente esta data sempre, sempre tão especial. 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E enquanto esse WhatsApp fica recheado de participações, vamos rechear também a nossa programação musical com as primeiras. Ó, começando assim, com Praga de Mula Véia, Mike Lian com Fernando de Sorocaba.
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0: a partir de agora à tarde, é todo.

0: César Menotti Fabiano com Luan Santana, Olhos de Luar, ou Moda Boa, né? Assim como Nova York esperando na janela esse pupurri de Traia Véia e Mike Lian, Praga de Mula Véia, que participou também, Fernando e Sorocaba. Falando em participar, eu quero você participando e mandando o seu recado. Programa apenas começando, mas este WhatsApp eu vou ter que dar conta até as 4 da tarde, 43 99648 4765. Maria Aparecida, hoje ela foi a mais rápida, a primeira da fila. Então fala, Maria, Céu e Gino também. Boa tarde,
1: Rafa.
0: Boa tarde.
1: Ô, Rafa, eu quero que você toque a música O Poder do Criador e oferecer pro seu Higino, que ontem eu esqueci.
0: Olha só, Maria!
1: E ele gosta muito dessa música, então você toca pra ele, tá bom?
0: Pode deixar.
1: Obrigado, fica com Deus, Deus abençoa.
0: Muito bem. Esqueceu ontem, mas não esqueceu hoje, né, Maria? Tá perdoada, com certeza. Eu já mando. Seu Higino, já fica aí, prestando atenção bonitinho, que já é a próxima. Sidney da Guadareia, um abraço pra você. Tá dizendo que hoje dali peixe. Vamos voltar pra realidade, Sidney. Fazer o que? Não adianta espernear, porque hoje volta a Sul-Americana também. E hoje tem... mais tarde a gente fala aí da provável escalação. Já falamos há pouco no Da Boca do Túnel pro Campo de Jogo com José Augusto. Mais tarde a gente vem com notícias novas aí do Peixe também, que pega o time da Universidade Central da Venezuela. Ele tá pedindo o Gupene e Gabriel, morro de saudade. E tá falando que o Peixe ganha por 1-0, né? 1-0 é goleada, tá bom, fora de casa. Um abraço pra nossa amiga Lucimara Dias. Um abração pra você, pedindo o milagre do Caixa 7. Valeu, Lucimara, obrigado pela participação. E eu já vou lá pra Quatiguá. Vou lá pra Quatiguá porque a Fátima fala com a gente. Boa tarde, Fátima.
2: Boa tarde, Rafa. Sou a Fátima de Quatiguá.
0: Muito bem.
2: Rafa, manda pra mim a música do Mato Grosso e Matias, Amor de Mãe. Eu ofereço pra todos da Farmácia Santa Inês. Vai pra minha mãe Valdelice, pra Claudete, pra Celina. Vai pra Deusana, pra Fioca, pra Vanderli, pra Neiva Queiroz. Pra Eva Reginato, pra Eva Marli, pra Dilcimara. E para todos que estiver ouvindo a difusora, Rafa, e para você.
0: Muito obrigado.
2: Se você me atender, meu muito obrigado. Beijo, Rafa. Fica
0: beijo,
2: com Deus.
0: Você
2: querido.
0: Também.
2: E a
0: Fátima.
2: Tarde é toda nossa.
0: E beleza. Um abração para você. Aplausos para Quatiguá, para Fátima, para toda essa galera que sempre nos faz esta companhia tão especial. Quem mais tem parmerense na área? Tem Eunice. Fala comigo. Boa tarde.
3: Boa tarde, Rafa.
0: Oi,
3: Regis.
0: Eunice.
3: Tudo bem com você?
0: Melhor agora.
3: Ô, Rafa, por favor, toca uma música do Roupa Nova, qualquer uma. E eu ofereço para todos que gostarem da música. E a tarde toda
0: isso,
3: nossa.
0: Eunice.
3: Vai, Palmeiras.
0: Não, Eunice. Tá liberado as vinhetas. Pós-Copa do Mundo, tá liberado. Ora, como não? Tem que mandar. Eunice é palmeirense, não é? Um abraço pra você, Eunice.
4: Palmeiras!
0: Fazer o quê, né? Um abraço. Deixa eu ver quem mais tá por aqui. A Marli também. Já tá pedindo um sucesso aqui do Amado Batista, né, Marli Juliano? Valeu demais. Obrigado pela companhia sempre. E tô fechando essa rodada com quem? Com quem? Boa tarde, Rafa. Toca uma pra mim de Jades e Jadson. Brinquei de pecado, é a Regina de Paula, sítio Estância.

Lagoa da Prata, Água das Bicas. Muito bem, agora sim, recado completo. Um abraço pra você, Regina. Obrigado pela participação. Seu Higino, Maria Aparecida, aumenta o som. Goiânia e Paranaense, o poder do Criador. 12:59, tá só começando a tarde.

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0: bater um papo pra gente repercutir ainda a final da Copa do Mundo. O jogo maravilhoso que nós tivemos na disputa do terceiro lugar entre França e Inglaterra. E claro, a nossa platinense Serri Zenge, que agora se prepara para uma viagem longa, longa lá para Matelândia, na série bronze do Campeonato Paranaense de Futsal e muito mais. 19h, eu, seu Cláudio, Jair Henrique, Tobias de Almeida e você participando, cornetando também à vontade no nosso Arena Esportiva Difusora FM. Estamos de volta a 1h07. Vamos passear, vambora, vamos nessa. 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Muito bem, Maria França tá com a gente, né, Maria? Obrigado pela mensagem. Fala, boa tarde.
1: Boa tarde, Rafa.
0: Tudo bem, Maria? Tudo
1: toca
0: certo?
1: Pra mim, aceita que dói menos.
0: Isso.
1: Oferecer pra você, todos a rádio, todos os ouvintes, meus clientes, minha vizinha Elisa, Sandra, Marta, Cesar,

0: Minha filha viu, André, meu filho Bruno. Se você me atendeu, agradeço. Fica com Deus, Rafa.
1: Obrigado, amém, Maria.
0: Uma ótima tarde de terça-feira para você. Que Deus abençoe você, tudo, sua família e nossa família.
1: É isso, Maria França, um abraço, viu? Obrigado pela participação, valeu, valeu demais. Já já eu mando essa pra você. O Condé tá com a gente também lá em Jundiaí do Sul.
2: Boa tarde, Rafa, o Condé de Jundiaí do Sul. Rafa, eu vi Espinheira, Samuel Fercepo, Poriel, Samuel Carlos, Fabrizona, fazendo até pressão, corre pra todo mundo, tá vindo programação. Então, boa tarde, Rafa, tudo de bom, vai Corinthians. Boa tarde, tanta
1: nossa. Isso, Condé, já fechou o pacote, um abraço pra você. Obrigado pela participação. E a Eva Marli, tá com a gente ou não tá? Diretamente de Guapirama. Fecha essa rodada, Eva. Boa tarde.
3: Oi, Rafa, boa tarde. Tudo bem?
1: Tudo ótimo.
3: Rafa, toca pra nós hoje, Peão Carreiro, seguindo seus passos. E ofereço pra todos que gostar da música. Tchau, Deus abençoe. A tarde é toda nossa.
1: Claro, Eva Marli. Um abração pra você. Já está na nossa programação musical aqui, viu, Eva? E o Carreiro Zé Paulo, seguindo seus passos, eu mando já já. Enquanto isso, o Gupeni Gabriel, morro de saudade. Agora 1:11.

0: Este foi o Milagre, Milagre no Caixa 7, que você conferiu com o padre Reginaldo Manzotti, que você curtiu aqui na Tarde é Nossa. Siga participando, siga mandando seu recado aqui no 43996484765. Falando nisso, tem mais participações por aqui. Ele tá na área? Ele tá na área ou não tá? Não, porque tem que conferir aqui, não pode ficar dando muita moral, né?
1: Lindo.
0: Aí, ó, é isso que não pode.
1: Você é lindo, bebê. Esse rosto bonito.
0: Ah, tá bom. Então vamos ver, quem que é? Quem fala?
2: Barzão no Vilão. Manda fala. Música pra nós, né? Sol gelado. Manda aqui oferecendo pros meus amigos daqui, ó. Que tá o Toninho da Telepar.
0: Quem tem?
2: Gosta muito dessa música.
0: Certo.
2: Tá o Baixinho. E tá o Cipó aqui. O Cipó tá agarrado no pau, viu? Que é do Bar São Jorge, o Barzão do Vilão. E manda essa música lá pros meus amores também. Manda lá pro Saciloto. Fala pro Saciloto que eu tô esperando ele aqui, ó.
0: Ó, Saciloto.
2: Sentindo falta dele aqui, não apareceu ainda.
0: Ô, meu Deus, tá atrasado o Saciloto. Deve tá a caminho, viu? Deve tá a caminho, viu, Jorge? Diretamente do Barzão do Vilão. Quer dizer que o Cipó tá... Tá, deixa pra lá. Deixa eu ver quem mais, já que eu mando. Rio Negro e Solimões, Lençol Gelado. Daqui a pouquinho. Galera do Guapé também está com a gente, né? Assinado? Cezinha, um abraço. Valeu, obrigado. Maria, fala comigo. Maria, vai.
3: Rafa, tudo bem?
0: Tudo bem.
3: Rafa, gostaria de ouvir uma música.
0: Qual?
3: Com Zé Neto e Cristiano. Se piorar, relaxa. Você tocar, eu agradeço. Rafa, agradeço por todo mundo tá vindo. As minhas irmãs, Leonissa, Denise. A sobrinha Deise, a Delícia da Deise, a Eduarda Salgado, a Leonice, a todo mais da família, os filhos, o Sérgio, a Nora Vanessa, a Juliana, a Magna, as netas, para todos os netos, bisnetos, e para você, Rafa, com Deus, tchau, Deus abençoe.
0: Um abraço para você, Maria, vou ver se eu tenho essa que você pediu com o Zé Neto e Cristiano, tá bom? Mas eu mando mal deles para você, pode ficar tranquila. Quem tá pedindo um Chico Rei Paraná por aqui, a Lê Divina, um abração pra você. Manda pra Cida também, estamos no trabalho ouvindo. Cida, Lê Divina, um abraço pra vocês. E obrigado pela participação. Chico Rei Paraná, eu mando já, especialmente pra vocês. Ai, meu Deus do céu. Marcinho Garçom, um abraço, viu? O pessoal que tá lá no bairro da Alegria e os colaboradores também da nossa promoção humana. E hoje, Instinto Animal, Zé Henrique Gabriel, eu mando pra você, pra todos. Viu? Mande um abraço pro palmeirense Kaique também. Parece que tá meio sumidinho na história aí, né? Nunca mais se manifestou. Manda um abraço pra ele, viu? Retrato de Mãe, Mato Grosso e Matias. 1h24. E a tarde? Opa, a tarde é toda nossa.

0: você relembra os clássicos como este de Duduque Dalvan, Espinheira, que o Condé lá em Jundiaí do Sul pediu. E nós curtimos. 1h33. Faça o break, aí na volta eu já volto com mais ofertas do Molini. Perde não, hein?
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Estamos de volta, exatamente uma hora, mas quanto vai vir aqui? 30, 55, 56, 57. 58, 59. Exatamente uma hora mais 38 minutos. Aqui a hora é precisa, viu? Aqui nós não perdemos a hora jamais. Neste exato momento aqui em Santo Antônio da Platina, 27 graus. É o veranico. É, conhece esse veranico? É o verão em pleno inverno, que acontece muitas das vezes, mas a partir de amanhã, a partir, na verdade, da quinta-feira, para ser mais preciso, a coisa já começa a ter mais cara de inverno novamente, né? Mas, enfim, mais tarde no nosso momento informativo, a gente detalha aqui a previsão do tempo de acordo com o site da Climatempo, beleza? 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

0: 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Deixa eu ver quem está com a gente, quem está soltando a voz, quem está nos fazendo esta companhia. Boa tarde.
1: Bom dia, Rafael.
0: Pode ser também. Bom dia, boa tarde.
1: A Maria do Presidi,
0: Rafael. Ô, Maria.
1: Ô, Rafael.
0: Oi.
1: Manda aquela música pra mim, a... Maria passa na frente.
0: Pois não.
1: Presta pra mim. E pra vocês da rádio aí.
0: Muito obrigado,
1: e
0: Maria.
1: Vai, Palmeiras.
0: Ei, Maria.
1: A tarde é toda nossa, Rafael.
0: Mas, Maria.
1: Tchau, tchau. Fica com Deus.
0: Ah, Maria.
2: Palmeiras.
0: Maria, mas...
2: Palmeiras.
0: Para. Eu não esperava por essa não, viu, Maria? Não esperava por essa. Um abraço pra você. Eu mando já já, viu? Maria passa na frente. Padre Marcelo Rossi com Gustavo Lima. Puxa vida, Maria. A Angélica tá lá no bairro Dourado pedindo um classicão chamado Moreninha Linda. Vai pra mamãe Dona Carmen, pras tias, pra todos que gostarem da música. As meninas lá no bairro Dourado, né? Ô, oh, minha amiga Angélica. Luzia Tavares, fala comigo, Luzia.
3: Oi, Rafa Regis.
0: Boa tarde. Oi, Luzia, boa tarde.
3: Sou Luzia Tavares Lopes, da Vila Ribeiro.
0: Pois não?
3: Peço, se possível, tocar a música Eu Seguirei. Essa eu tenho o prazer de oferecer para minha cunhada, Lecina Aparecida Lopes, lá de Joaquim Távora. A minha amiga Odete, da Fazenda Curitiba, Jacarezinho.
0: Hélio Louro.
3: Para toda a minha família, para todo o grupo de Bem com a Vida.
0: Ó. Oh.
3: E para minha amiga Terezinha. Se me atender, meu muito obrigado. E tenha uma boa tarde.
0: Muito obrigado, Luzia Tavares. Um abração para você e para todos deste grupo aí também, certo? É grupo de WhatsApp, né? Tenho certeza. Muito bem, um abraço a todos. Ai, que coisa boa. E é um Carreira Zé Paulo, seguindo seus passos. Bora curtir agora 1:42.

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0: Essa foi diretamente, diretamente pro barzão do vilão, né, Jorgão? Ele pediu, curtiu, Lençol Gelado, Rio Negro de Solimões, e você curtiu também, Jorge Mateus. É, Jorge Mateus com essa música linda, desse álbum chamado Inspiração. Ai, ai, olha, eu vou falar um negócio. A galera vai caprichando e a gente fica aqui como ouvinte também, viu? Não só apresentando o programa, mas como ouvinte desta programação linda do A Tarde é Nossa. E, antes de mais algumas participações, eu preciso falar pra você dela, né? 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

0: 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Exatamente 1:55. Eu vou rapidinho aqui com mais algumas participações, porque tem mais sucessos pra gente mandar pra galera pra dar o play aqui. Hein, Kelly? Alô, fala comigo aí em Ribeirão do Pinhal. Boa tarde.
1: Boa tarde, Rafa. Tudo bem?
0: Tudo ótimo.
1: Gostaria de ouvir a música Novo Solteiro, de Gustavo Mioto. Tenha uma boa tarde.
0: Você também, Kelly. Pra você e pra toda a família aí em Ribeirão do Pinhal. Júlio César Bueno. Alô, São Manuel. Obrigado pela participação. É, agora, já que eu toquei aqui, já mandei, né, duas vezes um Vai Parmeira nessas vinhetinhas que nós temos, ó, por favor, né? Hein, Paulo Antunes, demorou aqui, né, pra mandar essa vinhetinha. Um abraço, tá pedindo aí Seu Amor Ainda É Tudo, Paulo Antunes, aí em Ibaiti, certo? Um abração pra você. Quem mais? Ah, ele chegou atrasado, mas ele chegou na parada. Fala, Saciloto.
2: Boa tarde, Rafa, tudo bem? Aqui é o Saciloto. Gostaria de ouvir a música Fogão de Lenha. Ofereço pro meu amigo Jorjão, que é o Garanhão da Madrugada.
0: Olha só, não fica dando moral.
2: O Levi, o seu João lá da Vila Sete. Pro meu amigo Edilson lá da JP. O Reginaldo, que tá, né, disse que tá trabalhando, mas não tá trabalhando.
0: Mas que coisa.
2: Você tá ouvindo música. E pra todos que gostarem da música. E estamos aqui tomando uma geladinha.
0: Só pra distrair.
2: Mesmo que esteja frio, mas nós estamos tomando uma geladinha.
0: Cai bem, cai bem.
2: Uma ótima terça-feira, abençoado pra você, meu irmão.
0: Obrigado,
2: tamo junto, Saciloto. Tchau, obrigado. E vai, Corinthians.
0: Vai, mas que mais?
2: E tamo nós de novo. Frio não tá, não, rapaz, eu errei. Então o clima é bom.
0: Tá bom.
2: Mas tá bom, meu irmão.
0: Tá gostoso.
2: E
0: tá legal.
2: Vai, Corinthians.
0: Isso, Saciloto, muito bem. Um abraço pra você. Corinthians! Agora sim, já marcando presença no Barzão do Vilão e também aqui do nosso programa. Quem mais tá chegando? Deixa eu mandar um abraço aqui pra Valéria, que tá ligadaça. Obrigado! Obrigado pela participação, Valéria. Obrigado pelas palavras também. Dá tempo de tocar mais um sucesso? Instinto Animal. Zé Henrique e Gabriel, 1:57.

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2: E tem um porquê isso, tem um porquê, porque foram inúmeros pedidos. E nesse intervalo você não tem noção do que choveu de pedidos para esta reprise. Eu falei, eu não vou nem avisar que será executada esta versão que... Ah, dispensa como é. Olha aí, não para, eu vou começar a filmar esse WhatsApp, é um negócio impressionante. É foguete, é... É rojão, viva Gessi, meu Deus do céu. Olha aí. Amaral, calma, Amaral. Eu vou mandar pra você. Eu mando, vou dar um jeito de mandar aí pra você essa versão, Amaral. Calma, não sei. Val Rosa, meu Deus. Você tá bem, Val Rosa? Tô preocupado. Agora, Val Rosa acho que passou mal. Não é possível. Val, você tá bem? Isso, tá aqui. Ufa. Olha, Inês Fusco. Oi, Inês. Meu Deus do céu. Calma, gente, calma. Que é isso? Eu sei que causa isso mesmo, causa esse... Essa agitação nesse WhatsApp, essa versão da GC, vai fazer o quê? E detalhe, é exclusividade, hein? É exclusividade deste programa. Se você ouvir por aí, saiba que é a versão aqui do nosso programa, que estão veiculando aí, gente. Que coisa linda, né? Ufa, depois dessa deixa eu me recuperar, porque eu tenho um recado todo especial diretamente da Ouricar Chevrolet. 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
1: Muito bem, deixa eu mandar aqui mais alguns beijos e abraços. Galera que está com a gente. Nem Vaqueiroz fala.
2: Oi, Rafa. E aí, Vaqueiroz, Rafa.
1: Você gostou da Gessi?
2: Qualquer música pra mim do Raí.
1: Qual?
2: É, hoje. Vai pra você, pra todos que estiverem vindo seu programa. Eu tô bidico. E, Rafa, vai Corinthians. E aí. Vai Santos. Santos e Corinthians.
1: Sei.
2: Muito sou santista, bom. Mas hoje eu tô... Vai Corinthians.
1: Obrigado.
2: Perde toda nossa. Eu acho que eu vou acabar mudando de time, viu, Rafa? Ah. Acho que eu vou correr pro lado do Corinthians. Isso. Porque o Santos não tá com nada, não, hein?
1: Vem. Vem, pode vir. Seja bem-vinda, viu? Pode vir. Vem pra cá, viu, Neiva? Só não olha os noticiários antes, senão você vai desistir. Um abraço também pra Aparecida de Siqueira, que está com a gente, né, Aparecida? Tá vindo na carona da nossa programação. Obrigado pela mensagem. Vou fechar essa rodada com a Fioca. Fala, Fioca, boa tarde.
3: Boa tarde, Rafa. Toca pra mim bem, Galo Crochê. Manda parabéns, Vaqueiroz, pra Deusana, Rita de Cássia, Nino Ortez, pra Suzeli, Saúde Fininha, Cristina, Eva Reginato, Fátima de Quatiguá, Marley Ramos, Nair, Claudineia. Vai pra Jacira do Joaquim Távora, da Caetano, Leandra, Bete, Cristiano Jacarezinho.
1: Muito bem, Fioca, obrigado pela participação. Essa eu adoro também.
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1: 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Hoje tá que tá, hoje tá demais. João Mineiro e Marciano, seu amor ainda é tudo. 2:14.

0: Foi essa, né, Kelly? Aí em Ribeirão do Pinhal? Foi, não foi? Novo sozinho, Gustavo Mioto e Murilo Ruf. Essa parceria deu bom demais, hein? Deu bom demais. Agora 2:26. Daqui a pouquinho tem mais participações da galera, só que antes eu preciso passear. 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
0: Eu quero mandar um grande abraço pra minha amiga Cris. Cris, eu estava aqui pensando, né? Tá chegando a hora, né? Eduardo Costa, na IFAP? Opa! É, tá chegando a hora. Como é que estão os preparativos aí, né? Não só os seus, mas da nossa réplica aí. Bom, um abraço pro Sandro também, lá da Autoelétrica, tá bom? Quem mais? Fala comigo, boa tarde.
2: Poeira Fares.
0: Ô, Evaregnato, tudo na paz.
2: Eu quero
0: por
2: pedir
0: enquanto
2: uma música. Ofereço pra Valdirene.
0: Pois não.
2: A Creudete.
0: Certo, certo. Resume aí, Eva, por favor.
2: E o meu costeludo, o meu chapeludo. E o doutor Marcelo.
0: Sensacional.
2: A esposa Yasminho.
0: Sensacional.
2: Para a Rafaela, a filhinha dele. E para todas minhas amigas. Para você, para a tua família.
0: Obrigado.
2: E para Eva Maria de Guapirama também.
0: Maravilha.
2: Para todas minhas amigas, para Deusona, Fioquinha, Neiva Queiroz. Para todos que estiver ouvindo o teu programa.
0: Tá certo, Eva. Valeu.
2: Toalha molhada.
0: Oh.
2: Toca ela para mim com muito amor e carinho pro meu costeludo, meu chapeludo.
0: Muito, mas pô,
2: daí você
0: pode
2: toca
0: deixar
2: ela pra mim aí, que nós estamos esperando aqui.
0: Tá bom, Eva.
2: Ofereço pra Fioquinha, Neiva Queiroz, pra todos os ouvintes da rádio, pra toda a minha família, minhas amigas. E tô esperando, Rafael.
0: Muita calma nessa hora. Agora 2h32, vamos combinar aqui, porque eu vou sair pra um break rápido e volto com esta aí, pro seu chapeludo, tá bom? Tá certo? Pro seu, como é que você falou? Meu costeludo, chapeludo e tudo mais, vamos parar por aí, né?
3: Brasil!
0: Se não, já viu, né? Se não, já viu. Então tá bom, Eva, daqui a pouquinho eu bando pra você, viu? Vem mais uma sequência aí.
2: Lindo! Você é lindo,
0: chega,
2: bebê.
0: Calma, se acalma.
2: Calma!
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2: Duas horas mais 37 minutos. Lembrando que daqui a pouquinho tem o nosso momento informativo. Rápidos destaques para você nessa tarde de terça-feira. Lembrando que hoje tem, né, o nosso Arena Esportiva Difusor FM. Eu quero você também comigo, com o seu Cláudio, Tobias de Almeida, meu afilhado querido Jair Henrique JH também na área. Vamos bater um papo, né? Vamos falar um pouquinho mais sobre Copa do Mundo, o jogo da final, né? Viva a Espanha. O jogo que teve aí a disputa do terceiro lugar, França 4, Inglaterra 6. Que jogo, hein? E a volta da nossa realidade, a volta do Campeonato Brasileiro, Sul-Americana, que já tem hoje também. E por aí vai. Ah, sem falar da nossa Platinense CR Zenjo Futsal, né? E o nosso esporte regional. Coladinho ao Antônio Jacó, ao sertanejo classe A, certo? 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
12: 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Agora 2:55.
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12: Mas o que é isso? Ah, meu Deus do céu.
0: Verdade, Fred, sabia que um rapaz comprou um Guaraná 2 litros, comprou duas pizzas, né? Daí, olha aí só. Ó, eu pensando que tinha acertado a boa, aliás, de boa, né? Comprando essa pizza, né? Pra mandar pra cá.

casa, né? Oi, vizinho. O rapaz falou: oi, vizinho. Boa noite, tudo bem? Tudo bem? Eu mandei entregar no seu apartamento duas pizzas e um refrigerante. Porque eu não estou em casa no momento. Na hora que chegar, eu pego aí com você, tá bom? Enquanto isso, o rapaz já tava comendo a pizza, tomando refrigerante, tava passando muito bem na casa dele, sem não pedir.

0: Muito bem, 2:56. Vamos em frente. Tereza Toledo tá com a gente também, um abraço pra você. Ai, Fátima Proença, me ajuda. Um abraço pra você, pro Jair Victor e o Dejair também. Falar com a gente, Dejair, vai.
1: Boa tarde, Rafael.
0: Boa tarde, Dejair.
1: Tudo beleza por aí?
0: Tudo na paz de Deus.
1: Calor um pouco.
0: Tá legal, tá gostoso.
1: Aqui é o Dejair de Santa Amélia. Tô ligando e pedi a música com o Jaine. Dia de formatura.
0: Muito bem.
1: Faz um favor, Rafael, toca pra mim essa música.
0: Pode deixar.
1: Tô aguardando. Deus te abençoe. Um bom programa, meu amigo.
0: Pra tchau. Você também.
1: Boa tarde.
0: Obrigado pela participação, Dejair. Obrigado. Já mando já pra você, viu? Fica ligado aí. Um abraço. Enquanto isso, Bengali Crochê. Mari Maraíza, a Fioca pediu e a gente curte. 2:57.

0: Padre Marcelo Rossi com Luan Pereira. Eu seguirei, eu sigo daqui a pouco, depois do break.
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5: Antes do próximo sucesso, minha gente, tem aniversário na área, aniversariantes na área sendo anunciados aqui, que a gente pede tanto. Fala, Lourdes, boa tarde pra você. Compartilha com a gente esta data especial.
6: Boa tarde, Rafa.
5: Muito boa tarde.
6: Tudo bem?
5: Tudo ótimo.
6: Eu estou aqui para parabenizar meus dois filhos hoje que estão fazendo aniversário.
5: Ah.
6: O Ivan Crei, Alcides Gomes e Karina Gomes. Eu queria desejar para eles muita felicidade, dizer que eu amo eles muito, muito, muito, muito. Que isso é a minha riqueza, é o meu pedaço e amo demais. Eu queria desejar toda a felicidade do mundo para eles e tudo de bom, sabe? E hoje é o dia do aniversário dos dois,
5: muito
6: da
5: bem.
6: Karina e do Ivan Crei. Parabéns, filho, te amo muito. E eu queria ouvir uma música de filho.
5: Muito bem, Lourdes, um abração para você. Obrigado por compartilhar esta data sempre tão especial. E para o Ivan Clay e para a Karina Gomes, claro que eles ganham.
7: Parabéns, parabéns, parabéns para você.
5: Tudo de bom, felicidade, saúde e muita paz. E que Deus os abençoe hoje e sempre, viu? Ivan Clay, Karina, um abração. E vou mandar uma bem especial aqui da nossa programação para eles, viu, Lourdes? Obrigado, obrigado pela mensagem. Valeu. Deixa eu ver quem mais tá chegando por aqui. A Neuza, um abração pra você, Neuza. Obrigado pelas palavras, adoro o programa. A gente se diverte. Eu também me divirto, pode ter certeza absoluta disso, viu? Eu, Val Rosa, Inês Fusco, Amaral, a gente se diverte também, né? Ei, beleza. Amaral, um abraço pra você, viu? Obrigado aí, sempre ligado com a gente. Aliás, deixa eu aproveitar também, quero mandar um abraço pra toda a galera da Construção Civil. Nossos amigos e amigas estão aí diariamente nas obras, reformas, reparos, mas sempre com o radinho ligado ou o nosso aplicativo também. Apertou o play? Então maravilha. Dia de formatura, Jaine. De Jair, aumenta o som. Bora curtir. Agora 3:10.

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Muito bem, mandando beijos e abraços pra galera que tá com a gente aqui. A Juliane, um abração pra você. Tá lá em Jacarezinho, tá trabalhando e curtindo. Diz que não dá tempo de participar. Hoje tá de folga, então tá mandando um recado. Legal, Juliane, obrigado pela participação. Tá pedindo um sucesso aqui. Qual que é que você pediu aqui, Juliane? Deixa eu... Ah, tá. Muito bem, pelo sim, pelo não. Eu mando já na sequência pra você, viu? Alessandra também tá ligada com a gente. O beijo é pro maridão Fabiano. Cadê o beijo romântico? Muito bem. Aqui mesmo em Santo Antônio da Platina, certo? Obrigado pela participação. A Luana também, um abração pra você. A Carolina também, ligadaça. Tão trabalhando, curtindo aqui o nosso programa. Beleza. Manda um vai Corinthians aí, Rafa Regis. Ai, meu Deus. Corinthians. Logo mais volta a agonia. Quem mais? Beto, obrigado pelas palavras, obrigado pela participação, valeu, já tá mandando um vai o quê? Ai. São Paulo! Chá pra lá, Beto, chá pra lá essa história aí. Obrigado pela participação. Vamos lá, pelo sim, pelo não, Júnior e César, agora 3h24 e daqui a pouquinho o nosso momento informativo.

0: Dolores Sampaio, o trem tá feio, você curtiu aqui numa tarde, é nossa. Teve também o trem do Pantanal, é trem pra todo lado. Sérgio Reis, agora 3 horas mais 34 minutos. Vou fazer intervalo e eu volto já com o nosso momento informativo.
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4: Exatamente 3 horas mais 37 minutos. Rápidos destaques para você na tarde desta terça-feira. Aliás, neste exato momento, 27 graus em Santo Antônio da Platina, máxima 28, mínima de 17. Para hoje, sem previsão de chuva. Porém, a gente batendo o olho aqui no site da Climatempo, para amanhã, quarta-feira, não sei se você já ficou sabendo de alguma coisa a respeito, de que nós teremos uma máxima de 25 graus, mínima de 17. Sol com muitas nuvens durante o dia e períodos de céu nublado. À noite, chuva forte. É o que nos diz de momento o site da Climatempo. 7,9 milímetros é a previsão de chuva para amanhã aqui em Santo Antônio da Platina. O Paraná, pela primeira vez na história, terá o quinto maior número de pessoas aptas a votar no país numa eleição presidencial. É o que revelam dados do Tribunal Superior Eleitoral divulgados nesta última segunda-feira, os quais apontam que o eleitorado paranaense para o pleito de outubro próximo soma pouco mais de 8,6 milhões de pessoas. Curiosamente, o número de eleitores caiu em relação às eleições municipais de 2024, mas ainda assim, os paranaenses superam os gaúchos para se tornarem o quinto maior colégio eleitoral do Brasil. De acordo com o TSE, em todo o país, há 158.745.463 pessoas aptas a votar nas eleições para presidente, governador, senador, deputados federais e estaduais. Só no Paraná esse contingente é de 8.609.026, o equivalente a 5,4% do total nacional. Com isso, o eleitorado paranaense superou o do Rio Grande do Sul e se tornou o quinto maior do país pela primeira vez na história. Em 2024, quando ocorreram as eleições municipais, o Paraná reunia mais de 8 milhões e 600 mil eleitores, enquanto os gaúchos somavam aí quase 8,7 milhões. Em todo o país, somente os estados de São Paulo, Minas, Rio de Janeiro e Bahia possuem mais eleitores que o Paraná. Ainda falando em ano eleitoral, prazo para eleitor pedir voto em trânsito e para partidos realizarem convenções já começaram. Rádio 2, Agência de Notícias, e a reportagem é de Milena Abreu.
5: Eleitores que quiserem votar fora de suas cidades nas eleições deste ano precisam se cadastrar para fazer o chamado voto em trânsito. O pedido já pode ser feito. O prazo começou nesta segunda, 20 de julho, e vai até 20 de agosto. O eleitor precisa ir a um cartório eleitoral levando documento oficial com foto. Ou, se já tiver biometria cadastrada na Justiça Eleitoral, pode fazer pela internet, usando a opção de autoatendimento no site do TSE. Vale lembrar que o direito ao voto nessa modalidade está condicionado à localização do solicitante no dia do pleito. Se o eleitor estiver em trânsito em um município no mesmo estado do domicílio eleitoral, ele pode votar para todos os cargos em disputa, ou seja, presidente, governador, senador, deputado federal e deputado estadual ou distrital. Mas se a pessoa estiver em outro estado, o voto fica restrito ao cargo de presidente da República. Outro prazo que teve início nesta segunda-feira foi o que permite aos partidos políticos fazerem suas convenções. É nas convenções que os partidos definem seus candidatos aos cargos em disputa. As siglas partidárias têm até 5 de agosto

0: para realizar suas convenções e enviar as informações dos candidatos e seus respectivos números para o TSE. Da Rádio 2, Milena Abreu.
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3: A bola rola hoje pela 19ª rodada do Campeonato Brasileiro da Série A. Hoje, às 7h30 da noite, em Belo Horizonte, MRV Arena, o Atlético Mineiro recebe o Bahia, de Rogério Ceni. O tricolor baiano está na sexta colocação com 29 pontos, enquanto o Atlético Mineiro é o 11º com 24. Tem bola rolando também na 19ª rodada da Série B do Campeonato Brasileiro. Novo Horizontino e Criciúma, 7h30 da noite, mesmo horário para Avaí e América Mineiro. 9h35, a bola rola para Vila Nova e Fortaleza. Já pela Copa Sul-Americana, playoffs para as oitavas de final da competição, hoje às 19h, o Nacional do Uruguai, em Montevidéu, recebe o Tigre da Argentina. E às 9h30 da noite, alô Nação Santista, tem Universidad Central da Venezuela e... Falando nisso, o Santos, com o técnico Cuca, enfrentando diversos desfalques para a partida aí diante da Universidad Central. Neymar e Gabigol estão fora. O camisa 10 retornou aos treinos na última sexta-feira, após a disputa da Copa do Mundo, e segue um cronograma específico de treinos. Já o artilheiro foi poupado, né, por causa de uma mialgia. William Arão, João Schmidt e Gustavo Henrique também estão fora da partida. Arão sofreu uma pancada na costela no jogo diante do Botafogo. Schmidt está em transição para o gramado. Já Gustavo Henrique sofreu uma lesão na coxa direita. O último desfalque é o lateral direito Igor Vinícius, por causa de uma tendinite. Gabriel Brazão, Gabriel Menino, Lucas Veríssimo e João Ananias, ou Luan Pérez e Escobar. Christian Oliva, Gabriel Bontempo e Roleiser. Miguelito, Tassiano e Barreal deve ser a provável escalação que o técnico Cuca deve mandar a campo para a partida aí da Universidad Central da Venezuela, na Venezuela. Agora 3 horas mais 44 minutos. 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

agradecendo agora sim todas as participações, todos os recados. Tá chegando na área Antônio Jacó e ele comanda o Sertanejo Classe A daqui a pouquinho. E mais uma vez, reforço o convite. A partir das 19 horas, Arena Esportiva Difusora FM, coladinha aqui, o Sertanejo Classe A. Estarei de volta junto com Jair Henrique, seu Cláudio e Tobias de Almeida para a gente bater um papo, a repercussão do título da Espanha, a lamentação argentina. E vamos falar também do esporte regional, da nossa Platinense, mais uma vitória e por aí vai. 19h, Arena Esportiva também nas nossas redes sociais, facebook.com/difusora102, o arroba difusorafm102.3 e também ao vivo no nosso canal do YouTube, Difusora Platinense. Até mais tarde, então. Fiquem com Deus, aquele abraço e eu, por hora, eu, Rafa Regis, eu fui!

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0: 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Show de bola, meu filho. Semana vai ser boa. Vai ser ótima. Vai ser excelente. Teremos aí o sorteio das tintas da Nobre Cor. Vai ser no dia 22. Fora essa quarta, na outra, né? Tô fora essa amanhã. De amanhã a uma semana. Aí o sorteio da Nobre Cor. Um galão de tintas ali especial pra você. Presente lá do pessoal lá da casa. Que sempre tá deixando a sua casa no capricho para você, que é o pessoal lá da Nobre Cor Tintas, ali na Benedito Lúcio, ao lado ali do da Autopeças e Mecânica Beira Rio. Também o sorteio do Café Teodoro e Sampaio, aí na quinta-feira. Na sexta-feira tem o sorteio do Forte Flan, e no sábado o frango assado do Espetinho Marquinhos. São os nossos patrocinadores presenteando os nossos caiporas aí com seus respectivos prêmios. Show de bola? Então vamos começar a bagaça? Agora a seleção é de vocês. São dois pedidos pra ir pra tela, viu, seu pedido? Dois pedidos. Um só não adianta, nem tá com a minha música, não toca, é muita gente pedindo. Daí uma música só fica difícil. Aí eu não consigo atendê-los todos. E é por isso que eu sou feliz, porque aqui chove de caipora a partir de agora. Tá bom, vamos lá então? Vamos começar essa bagaça aqui até 19h. Vamos fazer amor e humor no rádio novamente. E aqui nada é sério, é tudo brincadeira. Aqui eu tô brincadeira. Nada sério, a gente xinga de brincadeira, a gente brinca, porque como dizia a personagem da Pinta Roxa, brincando, meu pai me fez. Então vamos lá com os caiporas de plantão, ligados aqui na nossa programação sertaneja. Tá chegando aqui o Batatinha, tá pedindo moda boa, né, Batatinha? Tá com raiva de mim? Ela tá com raiva de tu? Hein, ô Batata? Um abraço e obrigado pela audiência, tá com raiva de mim? É moda boa aqui do Chico Rei Paraná, é isso mesmo? Ah, vamos ver se eu tenho ela aqui, né? Sei não, vou ver se tem, vou dar uma procurada aqui se tiver dois pedidos também, tá bom, Batata? Um abraço e obrigado pela audiência. Tá sintonizado com a nossa programação sertaneja também, viu? Quem mais que vem chegando aqui na nossa programação? Lá da Bahia. Com Patião, fala Sebastião. Lá da Bahia, diga, irmão. Tem cocada aí ou não tem? Hã?
1: Oi, seu Jacó, tudo bem?
0: Hoje não, hoje é a esposa. É a esposa?
1: Tarde, aqui é Lucilene, esposa do seu Sebastião. Como é que tá o senhor e sua família?
0: Tudo bem, querida?
1: Eu gostaria, seu Jacó, que o senhor passasse a música aí pra mim, Leonardo, sonhador. Quer dedicar pra minha família aqui em Guanambi.
0: Linda essa.
1: Quer dedicar pra minha mãe, todos os meus amigos aqui da Bahia e todos os locutores e sua família. Fica
0: olha
1: com Deus
0: só.
1: E tenha uma boa tarde.
0: Olha só.
1: Chuva de bênção pra todos aí. E um abraço para sua família e o senhor.
0: Para você também, querido. Olha só que moda apaixonada, um sonhador. Faz tempo que eu não toco essa, hein? Ixi, mas é show de bola. É linda demais essa moda boa aqui na nossa programação sertaneja, viu? Certeza que também vai dar dois pedidos aqui na nossa programação. E a caiporada vem chegando. Aliás, já deu dois pedidos aqui, ó. Coloca no sorteio da tinta, Jacó. Sou a Jucimara Aparecida de Oliveira, do São João do Ribeirão Bonito. E coloca de carona com essa apaixonada aí do Leozinho. Ah, vamos colocar, meu filho. Vamos colocar agora aqui na nossa programação, legal? É o pessoal que já vem chegando. A primeira já tá lá no point, sintonizado, na nossa programação sertaneja. Quem mais que vem chegando? Começou a caiporada, o seu Clóvis já tá bebendo seu cafezinho lá, né? Teodoro Sampaio, que ele adquire lá no Sacolão da Economia, que é vizinho da casa dele, né, seu Clóvis? Aí, ó.
2: Alô, tá, Jacó, aqui é o Clóvis, sou Leandro da Chácara França, muito boa tarde, diga com a música. Coração a diesel com o Teodoro Sampaio, pra você, pra minha família e todo o Brasil. Pede pro cabelinho, o Cebolinha também pedir essas. Dedé, muito obrigado.
0: Cebolinha está em algum lugar com o seu caminhão por aí, fazendo as viagens, transportando a nossa nação. Pois é, seu Clóvis. Um abraço.

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3: Show de bola com a Caiporada. Jacó, aqui é a Zeneide Pereira de Souza. Coloca a gente no sorteio, Jacó. Queremos essa tinta. É semana que vem, mas pode ir pedindo, viu? E também o meu esposo Antônio Venâncio de Souza, viu? E manda um amado Batista apaixonada pra nós aí, Jacó. Pra toda a nossa família. Manda-se, Zeneide. Deus abençoe sua família, querida. Obrigado pela audiência. Ó, de carona.

0: com aí, Batata, já deu carona aqui, ó. Tá com raiva de mim. Ah, Toninho Caipolinha, Corsini Tratores, Vandinho, também tá ligado lá com a nossa programação, o João Corsini e o Danilão. Corsini Tratores, 2 décadas e meias, aí sempre ao lado do homem do campo, ao lado do homem do agro, hein? Aí sempre lá, rapaziada, naquele serviço profissional, ligados aqui na nossa programação. A esposa do Bastião pediu, agora o Bastião chegou no outro telefone aqui, aí, ó.
1: Boa tarde, compadre.
0: Agora é ele mesmo, hein?
1: Doutor Jacó, o padre toca pra mim aí a música de Teodoro Sampaio, Coração a Diz.
0: Aí, ó, vou dois pedidos.
1: Senhor, meu...
0: Aí, ó, o senhor Clóvis pediu essa, nem precisou do caminhoneiro, viu, senhor Clóvis? Aí, ó, o Baianinho lá de Guarambi pediu essa aí, tá?
1: Padre, Para com o Marcelo Imar, para com o padre Jorginho, para Juninho Queiroz e para minha esposa aqui, Lucilene, minha filha Tailene, minha filha Larissa e para a gente de Guarambi, viu? Toquei pra mim, Coração a Diz, Teodoro Sampaio.
0: Valeu, um abraço. Obrigado. Pronto, dois pedidos. Já foi pra tela, já tá na tela. Diga lá, Neiva Queiroz.
2: Oi, Tom Jacó, é a Neiva Queiroz. Quero carona, Tom Jacó. A música que essa menina pediu aí, a segunda. Quero carona. Vai pro Didi com meu marido, com muito amor e carinho. E pra todos meus amigos de San Antônio.
0: Tem que arrumar uma apaixonada aí pra você do Amado Batista. Já ajeita uma boa pra vocês, tá, querido? Deixa comigo, tá?

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0: Show de bola com o pessoal ligado aqui na nossa programação sertaneja. Até 7 da noite, tá rolando a melhor seleção aí do rádio brasileiro. Meu amigo Gustavo, sintonizado com a gente, tá na casa dos parafusos. Teve uma pessoa lá que esqueceu lá um documento, viu? Esqueceu um documento lá com o Gustavo, lá no pessoal ligado lá na casa dos parafusos. Esqueceram um documento. Ô Gustavo, diga aí quem foi que esqueceu os documentos aí, irmão. Colocou até o áudio aqui pra saber quem é, pra poder pegar contigo. É uma carteira de habilitação, tá? Que foi esquecida lá. Ele vai dar um recadinho aí, ó. Presta atenção, escuta aí, ó. Aí, tá dado o recado do Gustavo aí. Fala, irmão. Aí.
1: Boa tarde, Jacob. Tudo bem? Viu? Faz um favor pra mim. Teve um cliente meu aqui, cara. Ele esqueceu a carteira de motorista dele aqui. O nome dele é Milton Carlos Bueno. Você tem como anunciar aí, fazendo favor?
0: 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Às 16 horas e 17 minutinhos aqui na nossa programação. O pessoal tá ligado com a gente, viu? Vamos mais caipora aqui na gente, na nossa programação até 7. Ó, o Mundiça dos Oreia tá ligado aqui na nossa programação, mandando só pra paixão da vida dele, a dona Sirlanei. Amado Batista, se não for por amor, pronto aí. Aí, pediram dois Amado Batista sem a sugestão, o Caipora do Mundiça dos Oreios já sugeriu aqui, ó, se não for por amor, é moda apaixonada. Pessoal que tá ligado com a gente lá em Palmital City, Eduardo César Bidinotto, tá pedindo César e Paulinho aqui duas vezes você, moda boa também, viu? Olha, a seleção hoje tá ficando enxutinha, caprichada, gostosa e apaixonada. Manda aí pra todos, Zé Castilho, Juninho Queiroz, pro Rafa Regis, aí também, pra todo o pessoal da rádio, pro Zé Castilho, pro teu sobrinho aqui que tá ligado aqui, o Gianzinho Jacó também, viu, aqui na cidade de Palmital. Manda aí, tá bom? Manda também pro pessoal da Destilaria Piroli, o Poncho, o Palio, tá? O Regis Pitbull, o Eduardo César Bidinotto que tá pedindo. Tá bom, Eduardo? Vamos esperar dois pedidos, que a moda também é boa. E a moda, quando é foda, caiporada, fica arregaçada em cima. Fala, Cleide, diga.
2: Boa tarde, Antônio Jacó, eu sou a Cleide, 7 de setembro, eu vou de carona aí com uma Amado Batista, se não for por amor, mandar ela pras três vendas e todos aqui da 7 de setembro.
0: Bom dia, suas orelhas, a tua sugestão não foi boa, foi porreta de boa. Alessandro Aparecido dos Santos, fala, Alessandro.
3: Jacó, boa tarde, Jacó. Jacó, coloca eu de carona no modão do Teodoro Sampaio aí, Jacó. Tá. Quero oferecer pra toda essa caiporada de plantão aí, tá, Jacó, bom. Hoje aí.
0: Coração a disso.
3: Os meninos lá da Nobre Cortinta, lá, o Hélito, o João, o Alan, pintor, Jacó. E pra toda essa caiporada aí, coloca eu no sorteio aí, Jacó.
0: Rapaziada, tá lá, o Hélito, o João, o Alan, sempre dando aquele apoio lá pro pessoal lá da Nobre Cor. É o sorteio da tinta, fora essa quarta que vem, na outra, viu? Um galão de tinta. E aqui, claro, quem é que vai levar? Vai ficar felizão da vida aí, com o pessoal ligado lá na Nobre Cor Tintas, tá bom? Sintonizado com a gente. Grande abraço pra essa caiporada lá sintonizada, sempre, viu? Quem mais vem chegando aqui na nossa programação? Caiporada que vem, que chega e que é moda apaixonada aqui na nossa, ó, 16 litros, tá? Peguei aqui, ó, é um galão de tinta acrílica, que vai ser sorteado fora essa quarta na outra, com 16 litros, a cor você escolhe, tá? Aí a cor é sua, tem cor sim, cor não, da cor que você quiser. E a senha lá continua sendo Chora Caipora pra ganhar desconto. Grande abraço pra vocês aí, né, Wellington, né, João, né, o Alan. Coração a diesel pra todos os caminhoneiros. Essa é o Donizete da Zetcar Bombas Diesel, também mandando pros caminhoneiros.

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0: Show de bola, fala Tita, já tá bebendo já, Tita? Onde é que você tá hoje?
7: Jacó, tô aqui na Santa Mela, perto do síndico, aqui do Cade de Jair, viu?
0: É mesmo?
7: Tô te ouvindo aí, é. O Américo mandou nós embora, é. Não quer que nós trabalhar lá mais, porque o serviço acabou,
0: viu?
7: Tô aqui no Cade de Jair.
0: É
7: da Jacó.

0: Aí, você manda uma música para Rio de Piracicaba. Rio de Piracicaba, bem antiga.
1: Não, eu vou mandar outra música para você, sabe por quê? Se você beber demais e encher o rabo, aí o Dejair vai chamar o Samuel.

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2: 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Ó, a Eva Marli de Guapirama tá de carona com uma música Duas Vezes Você, viu? Aí que o Eduardo Vidinotto pediu. E o Denir e a Suzana, bebendo café e vai querer escutar o quê, Denir, hein, Suzana?
3: Boa tarde, Jacó. Jacó, roda pra nós aí. Tchão Carreiro e Pardim, a chamada cobrar. Manda abraço, hein, Jacó. Eu fico por aqui tomando o meu café, Teodoro Sampaio. Moda, um abraço, amigo.
2: Moda boa do Tchão. Vai dar ibope também, Denir. Vai dar dois pedidos, não vai demorar. Se não for por amor. Mundiça começou pedindo, né, Zoreia? Aí, ó, Sirlanei, pra tu, viu?

0: Show de bola. Pra quem que foi essa aí, Mundinho? Isso aí?
1: E pra minha princesinha?
0: Aí, pra princesinha dele. Foi lá, se não for por amor. Moda boa.
2: Sim, por Jacarezinho e Santo Antônio da Platina.
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0: É, a Caiporada tá ligado aqui na nossa programação. 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
0: Show de bola com a Caiporada. E o trem aqui não para. Pessoal, tá ligado. Duas vezes você é a próxima moda que já tá na tela, que já vai pra guerra da Caiporada. E aqui quem é? Vamos ver?
5: Ah, boa tarde, eu tô já. Aqui é o João Luiz, João Amado Batista, Carro Velho.
0: Não tem.
5: Eu ouvi uma música do Carro Velho, do Amado Batista.
0: Essa do Amado Batista não tem. O único carro velho que eu tenho aqui é do Rio Negro e Solimões. Só é a única que eu tenho, viu, irmão? Do Amado Batista eu não tenho essa, tá? Mas quem é que pediu isso aqui na nossa programação? Deixa eu ver. É o Luiz Chiclete, né, Luizão? Ô, Luizão, tá difícil do pessoal ir de carona, mas também as músicas que você pede quase não tem muita. Aí não é daquelas clássicas, essa eu não conheço. Ó, Carro Velho que eu tenho aqui, eu tô abrindo aqui pra ver, ó, Carro Velho, vamos ver, é aqui, ó, Rio Negro e Solimões, é o que eu tenho. Se servir essa, meu irmão, eu, lógico que vai dar dois pedidos, eu mando pra você, que essa é boa também, viu? Meu amigo de infância, fala, Aristeu.
6: Ah? Boa tarde, Dona Jacó, aqui é o Aristeu no Jardim. Ah. Toca pra nós aí, Teodoro Sampaio, vou beber de novo.
0: Ô, louco.
6: Minha esposa Maria, minha

0: Belezinha, Alessandro Antônio, rapaziada, vlogo aí.
1: Ô louco.
0: Do Baiti, de Japira, do Guapé, do Novo Jardim, Conselho Mairinque. Pra você da Rasca, pra gostar das músicas, muito obrigado. Abraço, meu amigo. Fui!
1: Um abraço pro pessoal que tá lá em Carapicuíba, São Paulo, Genivaldo. Ah, Genivaldão tá ligado com a gente, Jacó. Estou aqui, ó, na produção de capas para volantes de veículos, ligado no seu programa, viu, aqui. Ô, Genivaldo, Carapicuíba, um abraço, irmão. Tá fazendo as capas para os volantes e ouvindo nossa programação também. Trabalha na fábrica lá. Grande abraço. Eva Reginato do Céu. Olha, um, dois, três, quatro, cinco, seis. É um áudio só, Eva. E só carregou o último aqui, que é o menor, viu? O resto não tá carregando nenhum, viu? Ah, ajuda aí, Eva, senão eu não consigo ouvir o que que você tá pedindo. É um só. Apaga, não vou nem soltar, Eva. Ó, faz um favor, querida. Apaga tudo que você mandou e manda um só de 25 segundos, tá bom? Bem rapidinho, porque esse zoom aqui, ó, daí não vou nem saber o que você pediu. Apaga esses e manda outros aí que eu vou atender você sim, com certeza, viu? É um áudio só pro ouvinte, gente. Manda 10 aí, eu não consigo atender todo mundo. É muita gente pedindo, tá? E tem mais caipora aqui na vez também pra ser atendido, tá bom, Eva? Tô esperando, querida. Manda um curtinho aí, ó, de 20, 25 segundos, mas um só, o resto não sai, não, tá?
2: Boa tarde, eu sou a Eliorete Cesário Lange, Buda.
1: Ô, Cesar, ô, Eliorete Cesário Lange, eita, como é que vai, Eliorete? Tudo certo? Aí.
2: Cesário Lange, Buda, carona com a música do carro velho, do
1: Aí,
2: Rinnegan
1: pronto.
2: Solimões.
1: Pronto, viu?
2: Eu ofereço para todos os ouvintes.
1: Tá vendo só? Já deu carona no carro velho aqui, viu, querido? Você que pediu essa aqui, meu irmão. Só que com o Amado Batista, eu não tenho, viu, Luiz Chiclete? Mas aí pediram essa com Rinnegan Solimões. Faz um positivo aí que você gostou dela, que eu já vai pra tela. Duas vezes vocês, meus caipora. 10 vezes vocês. É que eu amo demais os meus caipora de plantão.

0: vezes.
1: Vocês, meus caiporas, lindos demais. Eu gosto dos meus caiporas, eu os amo de paixão. Olha, o meu amigo, seu Pedro Paulo, né, seu Pedro Paulo, está perguntando aqui onde é que está sendo velado aí o Arthur Giovanetti Neto, conhecido como Arthur do Disca Luz. Ele está sendo velado ali no velório Santo Antônio, viu, seu Pedro Paulo, ao lado ali da APAE, na avenida, tá? E será sepultado amanhã, às 10 horas da manhã. Aliás, ele vai, né, ser cremado em Londrina, mas sairá o féretro aqui da funerária Santo Antônio, ao lado da APAE, amanhã, às 10 horas da manhã. Tá dado um recado pro senhor aí, tá? Aliás, seu Arthur, grande amigo da gente, grande seu Arthur, hein, que faleceu hoje, pessoa muito querida de todos nós aqui em Santo Antônio da Platina. 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
1: Show de bola, Caiporada vem chegando, quem vem lá?
2: Fala, Antônio Jacó, boa tarde, meu amigo. Aqui é o Iago, do Desmanche do Iago.
1: Ô, querido amigo Iago.

0: Iago, tá ligado com a nossa programação lá no desmanche do Iago. Quer ouvir o que, irmão? Pra toda a sua galerinha aí, diga lá. Hã?
1: Antônio Jacó, toca pra gente. Rio Negro Solimões, por favor.
0: Aí, ó.
1: E manda um abraço pra galerinha que tá ligadinha aqui na Difusora Platinense.
0: Deixa com nós,
1: Iago. Um abraço, meu amigo.
0: Valeu, Iago. Grande Iago, tá ligado? Claro que eu mando. Aí, mais um querendo o carro velho aí. Carro velho lá no desmanche do Iago, o pessoal lá desmancha tudo, viu? E vende as peças. Mas tudo legalizado, graças a Deus, né, Iago? Gente boa demais, viu? É, pessoal que tá ligado aí, tá dando um recado aqui. Jacó, eu encontrei um molho de chave aqui, ó, próximo à garagem da princesa. É, se você souber aí, tá comigo aqui, ó, lá no Caude. É o Jorge que achou, viu? Então tá, tô vendo aqui, ó, tem o telefone dele aqui, ó. Nesse molho de chave tem um chaveirinho escrito Tigre, tá? É, acho que é o cortador de unha, abridor de garrafa, escrito Tigre, é isso mesmo, tá? Azul. E um molho com 2, 4, 6 chaves. Se pertence a alguém, aí então é só entrar em contato comigo aqui, ó, esse molho de chaves, que eu vou passar o contato do Claudio e ele pega lá. Tá, um abraço, viu, Claudio? Tá dado o recado, a sua utilidade pública já foi pro ar. Agora sim, Eva Reginato, agora deu ibope, agora eu vou te ouvir inteiro, 22 segundos, é exato, aí, ó.
2: O Antônio Jacó, esse daí foi mandado por Afarés de uma hora, esse agora...
0: Nada a ver, tudo aqui, ó, 16, ó, 16 e 4, 16 e 12, 16 e 12, 16 e 15, 16 e 18 e 16 e 36. E esse agora que você mandou, tudo pra mim, viu, aí, ó, tudo pra mim.
2: Agora é... A briga de foice.
0: A briga de foice tem, viu? Tem, é igual a pirama, tem.
2: Isso. 3 pro meu chapeludo, pra família dele.
0: Uh-huh. É, Manuel.
2: E pra todos que estiverem ouvindo teu programa.
0: É, Manuel. Ei, Manuel, o cara sortudo, arrumou uma mulher bonita, hein? Que beleza. Tá ligado. Paulinho 16 de Joaquim Távora acabou de fazer um positivo nessa briga de foice, Jacó. Deixa comigo, eu dou o cabo pra encabar a foice. Aí, eu também dou outro, viu? São dois desencabados dando um cabo pra encabar a foice da briga de foice da Eva Reginato da Carreta de Terra.

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5: Show de bola, quem vai de carona também com essa música do Christian Ralph aí, meu amigo Divino e toda a sua equipe também ligados com a gente ali em Divino Gás, né, Divinão? Um abraço pra vocês desde Divino Gás, também ligados aqui na nossa programação. Essa do Christian Ralph é boa, aí vai pra toda a sua galerinha aí, tá bom, Divino? Um abraço, irmão. Obrigado pela audiência. 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
5: Show de bola, Felipe. Vão encher duas cestas, uma de giló e uma de mandioca. Você vai com o giló na frente, eu vou com a mandioca atrás. E vendendo pra todos.

0: Todo mundo na promoção, tá bom, Caipora?
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0: 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Show de bola com a Caiporada. Bom, briga de foice tá aqui no jeito. É a Mora que já deu 3 pedidos hoje na nossa programação sertaneja. E a Eva tá chegando. Como é que tá aí, Eva? As coisas aí na cidade de Andirá City. A Eva, não, essa aqui é a Helena Sodré, né, Helena? Eu tô fazendo confusão. Tô olhando pra foto da Eva aqui no mural aqui dos nossos WhatsApp, que é no computador, e tô aí soltando o teu áudio, tá bom?
2: Boa tarde, tudo bem com o senhor? Tô. Ô padrinho, hoje dá pro senhor tocar a música do milionário José Rico pra mim, o sonho de um caminhoneiro? Aí eu ofereço especialmente pro senhor, pra madrinha Celinha, todos aí da rádio, pra Deusa Aninha, pro meu filho Ender Bray, pro meu netinho Miguel, pra minha nora Lina. Uhum. Tchau, padrinho. Fique com Deus. Deus abençoe. A benção.
0: Valeu, Eva. Deus abençoe, querida. Meu Deus do céu. Aqui tem a... Bom, não é original. Fake news chegando aqui, ó. Então agora fala inglês aí. Fake news em inglês. Ah, fala aí, fake news. Olha lá. Agora português, um pouquinho mais aí pra terminar o áudio. Como é que ficou aí desse fake news aí, né? Tá bom, fake news, adeus, Ana. Isso aí é o robô, viu? É um robozinho que tenta imitar ela, tenta, mas não aguenta. Ele tenta, mas não aguenta. Quem mais vem chegando aqui? Chumbrega sem prega, tá ligado com a nossa programação sertaneja? Né, Chumbregão? Obrigado. Vai de carona aí com a mulher que não lava o pé? Sonho de um caminhoneiro? Tá bom, então.

0: Show de bola, meu querido afilhado, Jim Love Show. Tá pedindo a nova do Teodoro Sampaio. Vou mandar pra você, amigo da onça. Opa, um abraço, Jim Love Show, querido. Deus abençoe você também, viu? Sempre tá ligado aqui na nossa programação sertaneja. 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
1: 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Pessoal tá ligado com a gente. Bom, sonho de um caminhoneiro, mais um caipora chegando. Só podia ser ele, o rei das quengas, o chonado pelo Zé Rico, o fã incondicional de milionário José Rico, né, Derli? Aliás, né, canta muito, viu? Ele com o Mano Dirceu, ó, só show de calouros comigo, que eu apresentei aqui na nossa EFAP, aí a rapaziada rapou tudo, primeiro lugar, viu? Beleza pura, quem mais vem chegando pra baixo aqui? O Jumelo Jumento, como é que tá aí, Jumelo? Encontrei o Edinho, o Elinho ontem lá na, aqui na panificadora Flipante, mandou um abraço, viu?
2: Ah, como que eu tô? Manda pra nós aí, Pombinha Branca, com Milionário Zé Rico, Nildinho Pombal, Chupacava, lá pro Zé do Mio, Paulinho de Sindicato, João Tão Pernudo, tchau, obrigado.
1: Ó, o Zé do Mio mandou falar que você chegou aquele dia lá atrasado pra comer a pamonha, só sobrou o sabugo pra você, viu? É, foi o que ele falou, tá? Agora chegou aqui a original, né, Deusana? Essa aqui é a original, viu, ET? Não é fake news, não. Aí, ó.
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3: 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Chegou pra vamos lá.
1: Vou falar uma coisa pra você, viu? Hoje a manada chegou inteiro, viu? A vaca chegou junto com o boi, né, Maurício? Juntinho. Um abraço, Maurício também tá te mandando um abraço aí, viu? Deus abençoe, Deus abençoe, Deusana. Fala, Dejaê, já chamou o Samu aí pro cunhado, viu, não? Tudo
4: bem, como é que tá aí? Boa tarde, Antônio Jacó Caipora. Tudo bem?
1: Tudo.
4: Aqui é o Dejaê de Santa Maria. Tô ligando, pedi a música com Tião Carreiro e Pardinho, Rio de Piracicaba.
1: Ô, dois pedidos desse.
4: Ofereço pros ouvintes, vocês da rádio e pro Tita Beldo. Aí ele tá beldo aqui, tá enchendo o saco aqui. Ah. Já que eu vou chamar o Samu. Toca a música pra nós, fazendo um favor. Tchau.
1: Chama o Samu e manda ele tomar uma caracu, tá bom? Beleza, então. Tá ligado com a gente. Meu amigo, o Alan Pintor tá por aqui, né, Alan? Ó, vai de carona com você aí, viu, Deusano? Com o Bruno Marrom que você pediu aí, tá? Escolhi uma boa do Bruno Marrom aqui pra mandar pra vocês. E o Alan Pintor tá mandando essa moda aí pra todos os pintores da categoria aí de Santo Antônio da Platina e região e mandando especialmente lá pra galerinha da Nobre Cor Tintas, né? Tá ligado com a gente lá, o João, o Hélio, todo o pessoal da Nobre Cor Tintas. Aliás, tem um sorteio, viu? O pessoal tá participando aí do sorteio da Nobre Cor lá, galão aí de tintas, 16 litros, a cor você escolhe, tinta acrílica. Sonho de um caminhoneiro, que o Zete da Zete Car Bombas Diesel, mandando pra todos os caminhoneiros.

0: Show de bola, 17h15. 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
3: 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Rio de Lágrimas tá aqui, tem gente querendo um amigo da onça também pra mandar lá pro Sica, lá na Platina, que tá ligado. É o Murilão, Móveis Adelino, mandando amigo da onça pra você, Sica, e pra todos do Bar do Zé na Platina. Então, Rio de Lágrimas e amigo da onça é o que já tem 2 pedidos aqui na nossa programação. E o meu amigo ET, o ET chegou, ET, é ET. Boa tarde,
4: Antônio Jacob, bora. Coloca uma música aí com
1: a Thaís
4: e Alexandre Tati.
1: Ué? Ele tá colocando aí um táxi do outro mundo. É o Uber dele, o Uber do outro mundo. É o disco voador do ET. Vai fazer ele de Uber agora? Se você quiser dar uma passeadinha ele por Marte, Júpiter, Saturno. O Sol não, o Sol derrete. Aí derrete a rodela do disco, viu? Aí você vai ficar sem a rodela do disco aí, viu, ET? Aí não dá, viu?
4: Ah, essa música é muito linda, maravilhosa. Vou mandar pra todos os caipora de Santo Antônio da Pratinha e todos os alienígenas que estão curtindo seu programa.
1: Tá bom. É o Ataíde Alexandre, táxi, é o Uber do ET. É um táxi em formato de disco voador. Ei, eu vou te falar uma coisa, só tem doido aqui, viu? Jacó, quero participar do sorteio da tinta, sou a Inês Mendes Costa. Tá bom, Inês? Tá no sorteio, claro que tá. Fora essa quarta, na outra, viu? 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Rio de Lágrimas, chora, caipora!

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4: Show de bola com o pessoal ligado. É, rapaz, nas férias do João, tá quase acabando, João. 10 dias não deu pra nada.

0: Não deu pro cheiro. Quem é que tá lá? O Gabriel. 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
0: Valeu, Gabriel. Um abraço aí. O João já tá de volta aí com o pessoal ligado. Jacó, coloca eu de carona aí com o sucesso Táxi, sou a Vani Ribeiro da Costa e vai colocando eu no sorteio das tintas. Tá bom, lá da Nobre Cor. Vou colocar assim, viu? Quem mais aqui, ó? Tem mais aqui, ó. Lucélia Bandeira, Larissa Duarte, de Santo Antônio da Pratina. Manda nova do Teodoro e Sampaio, Jacó. É, essa amiga da onça já deu dois pedidos. Ela tá pedindo a outra aqui, ó. A Casa do Meu Bem. É porque a Casa do Meu Bem tá precisando de uma pintura. Tá bom, Lucélia. E a do meu também. A Casa da Minha Bem também tá precisando de uma pintura, viu? Um abraço, obrigado pela audiência. Tá bom. Pessoal que tá ligado com a gente. Tem mais caipora chegando aí. Chegando. O Maurício tá perguntando aí, ó. Pro ET, viu, ET? Responde aí, ó. Como é que é o cara aí que... Se aqui no Brasil, né, os rapazes alegres são os queima-rosca. E aí, Marte, como é que é chamado aí os meninos alegres? Ele tá perguntando, ele que tá perguntando. Fala, Renato Ribeiro, grande martelinho de ouro, grande Mocotó. Fala, Mocotó.
2: Fala, Jacó, beleza, meu irmão? Rola um som pra nós aí, ó. Chitãozinho Chororó aí. Ou qualquer outro que tiver na programação também, de coisa Paulo boa. E Paulinho, pode ser.
0: Coisa boa,
2: hein? Manda pra esse brother aí de Carapicuíba aí. Aí também é minha terrinha, hein?
0: É mesmo?
2: Ariston, Heróis, Vila Dirce, Vila Lourdes.
0: Olha só aí, rapaz.
2: Forte abraço, meu irmão.
0: Beleza, rapaziada lá de Carapicuíba que já apresentou com a gente pra mandar pra eles lá. Tá lá na fábrica de capa de direção, o menino lá de Carapicuíba, viu? Show de bola, viu? São os ouvintes ecléticos aqui da nossa programação sertaneja e de todo lado que vão aparecendo aí. São os caiporas aqui do Brasil, viu? Que estão ligados aqui. Quem é que tá chegando aqui? Edson Fumaça, táxi. Aí, mais um taxista aqui, né, Edson? Um abraço, obrigado pela audiência. Valeu, Edson Fumaça Táxi. Também está sintonizado aqui na nossa programação, viu? É, a caiporada que vem chegando aí. Jacó, se puder, toca para nós aí o Cavalo Preto. Quem é que está pedindo aqui? Pedro, é o Pedro Cowboy, né? É porque tem vários Pedros que aparecem por aqui. Então eu lhe dei o pseudônimo de Pedro Cowboy porque tu tá em cima de uma lasão aí, tá bom? Obrigado pela audiência. É, o menino lá de Carapicuíba, viu, Mocotó? É o Genivaldo que tá ouvindo a gente, tá? Genivaldo, que lá na fábrica de direção tá ouvindo nossa programação sertaneja em Carapicuíba. Sabia que lá é tua terra, não, Caipora? Mas um abraço, viu? Amigo da Onça, te adoro, Sampaio. Aí, Pedrão. Aí, Sica. Bebe muito. Não come ninguém mais. Vixe, Maria. Patroa tá desanimada, hein?

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2: Show de bola, meu amigo Luizinho Zanetti. Ô, Luizinho, fala, irmão.
3: Ô, Tony Jacó, valeu. Obrigado aí.
2: Valeu, irmão.
3: Obrigado pelas palavras aí. É, daqui um dia nós vamos completar 30 anos de vida de marmoraria.
2: Aí, viu?
3: Beleza?
2: Valeu,
3: obrigado,
2: Luizinho.
3: Obrigado, você falando aí.
2: Um abraço, Luizinho Zanetti. Fica com Deus, querido. Obrigado pela audiência. Tá aí sintonizado com a gente. Mês de agosto agora, 30 anos de existência aí da Marmoraria Platinense, né, Luizinho? Obrigado pela audiência aí. 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Edivaldo Morcegão, quero essa tinta, Jacozão. Fala, Edivaldo.
4: Ei, Jacó, boa tarde, Caipora. Ô, Jacó, toca a música aí, Cavalo Preto, aí pra mim.
2: Ô, dois pedidos.
4: Oferece aqui pra todos os Caipora aqui da Platina.
2: Dois pedidos, viu?
4: E coloca eu aí no sorteio dessa tinta aí, que eu tô precisando dar uma pintada, cara.
2: Tá, né? Na parede, né? Lógico, na parede, viu? Cuidado com o prego, hein? Cuidado com o prego na cabeça aí. Vai furar a testa. Quem mais tá aqui, ó? Andréia Caetano, né, Andréia? Coloca no sorteio e coloca a menina da aldeia. Um abraço, Andréia. Obrigado pela audiência. Família Caetano, a nossa calopsita chegou, a Jacozinha, a mascote aí da Difusora FM e do Jacó. Nossa mascote chegou aí. Tomara que ela não faça a gatinha da Simone vazar de cima do rádio hoje. Vamos ver. Por enquanto, não. Só o Jacó.
5: Jacó tá lá no rádio.
2: Aí.
5: Já
2: conta
5: no rádio.
2: Ah, isso aí. Ô, a gatinha ficou feia. Ah, aliás, a Simone já tá aqui, ó. Já mandou a foto da gata pra gente aqui, ó, da gatinha dela aí. Um abraço, Simone. Obrigado pela audiência. Manda pro meu mozão essa aí do ET, que o ET pediu aí do táxi. Manda o disco voador dele aí, ó. O Uber voador dele buscar meu bem agora e trazer pra casa, que tá na hora de vir pra casa. O Fernando.

0: Pois é, meu amigo Maurício, eu tô achando que essa saída do táxi, aí do Uber, do robô, do robôzinho lá, então do ET que foi lá pro sol, não queimou a placa eletrônica dele, que não mandou nada, né? Queimou tudo, viu? Queimou o transistor da placa de controle dele, não foi só a rosca não, queimou tudo isso. Até agora não mandou nada, acho que ele tá fora do ar aí. Tá tentando se restabelecer lá pra mandar, viu? 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
2: Show de bola, o Antônio Aparecido Rocha tá querendo me desculpe, amor, e tá querendo ir no sorteio aí da tinta. É, manda pra Neiva, Jacó, ela gosta dessa moda, é moda boa, boa, boa demais, viu, certeza. O Pedrão de Abatiá, tá aí, foi de carona com a briga de foice com a Eva, né, esse é o Pedro de Abatiá, viu, que foi de carona. Natalino Bueno, de Conselheiro Marink, hein, essa da Jaine é boa mesmo, me desculpe, amor, Jacó. Já que o sonho de um caminhoneiro você já rodou, então manda essa. Pronto, mais uma que já vai lá pra tela. E aqui, quem é? Hã?
9: Alô, Antônio Jacó, tamo aqui na Pedra Branca, aqui. Vamos pedir uma música pra você agora. Eu com
2: os caipora da Pedra Branca, é?
9: Meu amigo Gago. Jacózão, velho, manda um modão pra nós que tiver na ponta da agulha aí.
2: O Gago não gaguejou nada, que Gago louco é esse?
9: Aqui é no Vandão, caipora da Pedra Branca.
2: Meu amigo Gago, mas o Gago não falou nada, ô. Um abraço pra vocês, é ligado, sou o Gago. O Gago que não gagueja. É que ele fala cantando, né? Um abraço aí, obrigado pela audiência. É os caiporas lá da Pedra Branca, os caiporas mor lá da Pedra Branca. É, a Fátima tá ligada com a gente, né, Fátima? Também de carona com essa do Teodoro e Sampaio com a Jaine, me desculpe, amor. É os caiporas que vem chovendo aqui. Hoje tá bom demais, viu? É caipora pra todo lado que vem chegando. E aqui, quem é? Vamos ver aqui. Aqui, tem um aqui que não falou.
10: Oi, Jacó, boa tarde.
2: Ô, Rita.
10: Tudo bem?
2: Fala, Rita.
10: Jacó, hoje eu quero oferecer uma música pra Marlene Coser, que fez aniversário. É. Parabéns, mesmo? Da Marisa, tá?
2: Parabéns, Marlene.
10: A música é. Pode ser.

0: É obra de um poeta.
1: Boa essa música, hein, Chitãozinho? É boa essa moda, hein?
0: Que Deus abençoe muito a vida dela.
1: Beleza, querida. Cavalo preto tá chegando. Cavalão pretão na nossa programação sertanejo. Caipora.

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Ó, de carona com o milionário José Rico, esquecido. Alguém pediu essa música no comecinho do programa, né? Mandaram por escrito aqui pra gente, viu? Quem tá querendo essa aqui é o Sebastião Reis e o Mano Godoy, né? Os dois aí, ó.

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1: Professora Mair, reza pra gente. Gente querida, boa tarde.
6: Boa tarde, Antônio Jacob. Dedicamos o programa da Ave Maria a todos os enfermos, aos velhinhos do asilo, aos dizimistas, aos aniversariantes de hoje e a todos os ouvintes do programa Ave Maria. Em nome do Pai, do Filho e do Espírito Santo. Amém. Vinde, Espírito Santo, enchei os corações de fiéis e acendei neles o fogo do vosso amor. Enviai vosso Espírito e tudo será criado, e renovareis a face da terra. Oremos. Deus, que instruíste os corações de vós fiéis com a luz do Espírito Santo, fazei que apreciemos retamente todas as coisas, segundo o mesmo Espírito, e gozemos sempre de sua consolação. Por Cristo Senhor nosso. Amém. Pai nosso que estais no céu, santificado seja o vosso nome. Venha a nós o vosso reino. Seja feita a vossa vontade, assim na terra como no céu. O pão nosso de cada dia nos dai hoje. Perdoai-nos as nossas ofensas, assim como nós perdoamos a quem nos tem ofendido. E não nos deixeis cair em tentação, mas livrai-nos do mal. Amém. O anjo do Senhor anunciou a Maria, e ela concebeu do Espírito Santo. Ave Maria, cheia de graça, o Senhor é convosco. Bendito sois vós entre as mulheres, bendito é o fruto do vosso ventre, Jesus. Santa Maria, Mãe de Deus, rogai por nós, pecadores, agora e na hora de nossa morte. Amém. Eis aqui a serva do Senhor. Faça-se em mim segundo a vossa palavra. Ave Maria, cheia de graça, o Senhor é convosco. Bendita sois vós entre as mulheres, bendito é o fruto do vosso ventre, Jesus. Santa Maria, Mãe de Deus, rogai por nós, pecadores, agora e na hora da nossa morte. Amém. E o Verbo se fez carne e habitou entre nós. Ave Maria, cheia de graça, o Senhor é convosco. Bendita sois vós entre as mulheres, bendito é o fruto do vosso ventre, Jesus. Santa Maria, Mãe de Deus, rogai por nós, pecadores, agora e na hora da nossa morte. Amém. Rogai por nós, Santa Mãe de Deus, para que sejamos dignos das promessas de Cristo. Oremos, derramai, ó Deus, a vossa graça em nossos corações, para que, conhecendo pela mensagem do anjo a encarnação do vosso Filho, cheguemos por sua paixão e cruz, à glória da ressurreição, por Cristo nosso Senhor. Amém. Glória ao Pai, ao Filho e ao Espírito Santo, como era no princípio, agora e sempre. Amém. Consagração a Nossa Senhora. Ó Senhora minha, ó minha mãe, eu me ofereço toda a vós em prova de minha devoção para convosco. Eu vos consagro neste dia os meus olhos, os meus ouvidos, a minha boca, o meu coração, inteiramente todo o meu ser. E porque assim sou vosso, ó incomparável Mãe, guardai-me, defendei-me como coisa e propriedade vossa. Amém.
7: Amém.
6: A vossa proteção recorremos, ó Santa Mãe de Deus. Não desprezei as nossas súplicas, não nos abandoneis em nossas necessidades, mas livrai-nos sempre de todos os perigos, ó Virgem gloriosa e bendita. Amém. Os avisos da paróquia de Santo Antônio de Pádua. Aberto as inscrições para o casamento religioso comunitário na paróquia de Santo Antônio de Pádua. As inscrições estão abertas e poderão ser realizadas até o dia 2 de setembro de 2026. Para maiores informações, no escritório paroquial. Terço do Comércio, sempre às 7 horas da manhã. Nesta quarta-feira, amanhã, na farmácia Multifarma, Rua Rui Barbosa, 1044 Centro. E no sábado, dia 25/7, Norte Aço, BR-153, quilômetro 40, Jardim Egeia. Missa nas capelas. Hoje, terça-feira, no Lajadinho, às 19h30. Dia 25, sábado, na Água Biroba, às 19h30. Dia 25, sábado, Água Branca, às 19h30. Dia 26, domingo, Morro do Bim, às 15h. 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

minutos. Senhor Jesus Cristo, dai-nos coragem para seguir sempre os vossos passos. Ajudai-nos a viver a fé, a esperança e a caridade. Ensinai-nos a interpretar corretamente os vossos ensinamentos nas diversas situações de nossa vida, para que o Evangelho seja sempre a fonte da vida, do amor em todas as comunidades, em todas as culturas. Jesus, manso e humilde de coração, fazei o nosso coração semelhante ao vosso. Salve Maria e boa noite.

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3: 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Um abraço pro João Mendonça, dona Selma. Obras de poeta para vocês, vô. Sidney Cunha também tá querendo essa obra de poeta que a Ritinha pediu, viu? Essa que vai abrir a noite, porque depois eu tenho aqui, ó, Me Desculpe Amor, que tem bastante pedido também. Olha, do futebol por todos os lados aqui, tem jogo marcado. A Balsa dos Corsines recebe time de Cambará. A Balsa dos Corsines do Bar dos Oreia. Aí, por enquanto, Juventude da Água Branca também deve mandar aí o seu jogo. E, por enquanto, folgando aqui o Grêmio da Marmoraria Romano também. Tá legal? Então tem jogo lá na Balsa domingo, lá na Balsa dos Corsines, contra time de Cambará. Pessoal, tá ligado com a gente. Vamos aos caipora da noite. Vamos abrir a noite de hoje com o primeiro sucesso aí do Chitãozinho e Xororó, também com dois pedidos que já foi pra tela.

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0: Show de bola, vamos pros caipora. Teodoro Sampaio, a próxima, me desculpe, amor. E o meu amigo Gilmar, lá da Ferrari Máquinas e Tratores, sabe o que ele tá pedindo aí, ó? João Boiadeiro. Manda pra nós aí, Jacó. Pra mim, pro Diógenes e pra todos os caiporas de plantão, o João Boiadeiro. Quem vem lá?
3: Boa noite, Jacó. O Elton aqui da Nobre Cor Tintas.
0: Ô, meu amigo Elton, então. Como é que tá o pessoal aí da Nobre Cor? Tudo certinho aí?
3: Jacó, manda um modão aqui para todos os amigos e clientes aqui da loja Nobre Cor Tintas.
0: Manda sim, irmão.
3: Colorindo sonhos. Manda um abraço para todos esses amigos meus e manda aquele modão.
0: Deixa com a gente. Vou mandar sim, Wellington. Fica com Deus, querido. E aí mais vem chegando aqui na nossa... A Eva de Guapirama, me desculpe, amor, mas não vai dar para ir hoje. Ela tá falando...

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2: Um abraço lá pro Romano, Lucas, também o Nego Rocha, tá ligado com a nossa programação, o Rodrigão, viu?
3: Tudo em mar.

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4: Pois é, 18 horas e 19 minutos em Santo Antônio da Platina. E a gente segue aqui até 7 da noite com a melhor seleção. 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
1: Show de bola, pessoal que tá ligado aqui na nossa programação sertaneja também. Aparecido Bento, tá ligado? Quer Aparecido Bento, coloca no sorteio, Jacó, e manda pra gente aí, chamada a cobrar. Bom, João Boiadeiro já havia dado 2 pedidos, agora são 3, porque o Procópio também tá mandando essa pra todos lá do Espetinho do Marquinhos. E a Vó Coruja, é Vogum, ela chegou aqui, ó. Tá querendo a cada vó. Cadê as meninas lá que gostam de pau, de Paulo e Paulino, lá de Abatiá em Viener? Vai de carona aqui com a casa da vó, que a vovó Coruja, aí a Roseli mandando pros netinhos que estão todos lá na casa da vó. O Gabriel, Rebeca, o Enzo, a Heloísa, o Samuel e também o Leonardinho. Ixi, que beleza. Tô vendo a foto deles lindas aqui, ó. Lá no sítio dos avós, aí pertinho da cerca, ali pertinho do pasto. Que show. Que imagem mais linda essa foto, hein? Deixa com a gente. João Boiadeiro tá rolando.

0: Show de bola. 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
0: Show de bola, um abração lá pro Cabecinha de Leitoa, Marquinhos do Espetinho do Marquinhos, o Ito, alô Carlinhos do Osso do Porco, um abraço pra todo o pessoal lá do Espetinho do Marquinhos. 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
0: Show de bola, vamos lá pra Joaquim Távora.
7: Boa tarde, Antônio Jacó. Põe aí eu ali nesse sorteio ali. Vai que eu ganho essa tinta, hoje é meu aniversário.
0: Opa,
7: meu,
0: parabéns.
7: Manda uma música bem bonita pra mim, a música tocar na próxima.
0: Parabéns.
7: Oferece pra mim aqui.
0: Oferece, parabéns, quem é que tá falando?

0: Sou de Joaquim Tava.
1: Seu nome é?
0: Meu nome é Neuza de Lourdes Vitorino.
1: Ô Neuza, parabéns pra você, querida, pelo seu nível. Muita saúde e muitos anos de vida, tá bom?
2: Boa tarde, Jacó. Eu sou a Maria aqui da Serra Pelada. Toca a música Lorento Lorival Pedido de um Pai pra mim, Jacó. Você tocar, eu agradeço. Agradeço pra todo mundo que tá ouvindo e pra você. Tchau, Deus abençoe você.
1: Faz tempinho que eu não toco essa moda. Vou esperar dois pedidos, tá? Bom, a Maria José chegou. Aí, tá querendo a cada avó também. Cada avó, né? Ela gosta de pau, de Paulo e Paulino. E a Miener também. O Chico Som, né, de Jundiaí do Sul, tá passando aqui só pra bater o ponto, né, Chico Som? Um abraço. Tá pedindo Menino da Canoa. Um abraço aí, Chico Som. Obrigado pela audiência. Tem mais aqui ligado, aqui na nossa programação. Tem mais.
3: Oi, Santana Jacó. Aqui é a Joyce de Cambará.
1: Ô, Joyce.
3: Toca Se Der Tempo, o Rei do Gado. Vou oferecer pro meu pai Dindão, meu tio Costela, pro meu tio Lino da Venda do Taquaral, pra minha mãe Toninha, pra todos os ouvintes. Um grande abraço.
1: Se der tempo, eu toco sim, querida. Chamada a cobrar, com três pedidos. Denir começou pedindo essa, né, Suzana?

Show de bola com o pessoal ligado aqui na nossa programação sertaneja. É, sintonizado, o velho raposo, manda o rei do gado pra nós aí, Jacó, que eu sou o rei do leite. O rei do leite com água, né, velho? Aí, Tito, aí o velho, ó. Um abraço aí, pessoal que tá ligado aqui na nossa programação sertaneja. A Marli Juliano, ô Marli, ela está mandando um abraço para todos os aniversariantes hoje, parabenizando todos eles. Valeu, Marli, Deus abençoe. Obrigado pela audiência, querida. Muita saúde, muitos anos de vida. Se puder, manda A Desconhecida. Se der tempo, Jacó, com o Leonardo. Essa moda é linda também, viu? Mando sim. A Nissinha do assentamento Matilda. Aí, tá querendo o quê? O Boi Soberano? Acho que não vai dar tempo de tocar tudo. Bom, a de dois pedidos vai, que não vai.

0: Não tem jeito mesmo, né? Quem mais aqui, ó? De carona com o Di Paulo e Paulinho do Jacó. Vou pra cada avó também. Aí, três pedidos dessa. Quem é aqui? Edson Severino, né, Edson? Um abraço, querido. Obrigado pela audiência, tá? Também tá ligado aqui na nossa programação sertaneja. Quem mais aqui, ó? Jocely Lima Ribeiro. Obrigado pelo pedido de um pai, Jacó. Me coloca no sorteio. Bom, essa vai pra tela. Luiz Henrique Cardoso. Tá pedindo desejo de mulher do Zezé de Camargo só pra dona Michelle e Vanessa. Um abraço aí, Caipora. Obrigado pela audiência. Quem mais aqui tá chegando? O Sossego veio. Fala, Sossego.
1: Boa noite, tudo bem? Mandou uma música aí do Qualquer Um aí. Eu vou na carona aí, beleza?
0: Vai.
1: O meu sogro que tá aqui. Ah. O Radinho no pé do ouvido. Escutando aqui, ó. O Tom e Jacó.
0: Opa.
1: Na Vila Cui, beleza? Seu Elias Andrade, manda aí pro velhão aí.
0: Seu Elias, o rei do gado, você escreveu embaixo. Mais uma que vai com dois pedidos. Cada avó primeiro, tá?

0: Show de bola! Pessoal, tá ligado aqui na nossa programação. Tem mais carona aqui, ó, com a desconhecida, a Malvina de Cornélio Procópio. Mas, ó, tô colocando na tela, na sequência. Se der tempo, eu toco. Se não der, vai ficar pra amanhã, viu? Quem mais? Tá chegando aqui, Isabel?
1: Boa noite, Antônio Jacó. Aqui é Isabel Jundiaí do Sul. Põe pra mim aí o tapete da sala. Eu agradeço. Pra todo mundo que vai ouvindo. Tchau.
0: Um abraço, Isabel. Fica com Deus. É, Jacob, coloca no sorteio da tinta. Sou Olinda Lopes Venâncio da Silva. Ouço o seu programa todos os dias, tá? Vou de carona aí, ó. Pode colocar o de carona aí com... Ah, e o Boi Soberano, mais uma então aqui. É, sou de Santo Antônio da Pratina mesmo. Tá bom, querida? Obrigado pela audiência. Tá bom, Olinda? Onde o rei do gado? Aí depois a gente vê o resto aí, tá?

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1: Show de bola! Um abraço lá pro Joãozão, também sintonizado com a gente, o Wellington, o pessoal da Nobre Cor Tintas, né, Alan Pintor? 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
3: Vai.

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2: Muito bem, Gerson. Fala, Gerson, diga.
3: Boa tarde, Antônio Jacó, aqui é o Gerson do Riviera Parque. Gostaria de ouvir uma música Pombinha Branca, Milionário, José Rico, e oferecer minha esposa Tiene, minha filha Isadora, o meu compadre Berg, minha comadre Maria e afilhado João Pedro. Lá na Vila Coelho, se me atender, muito obrigado.
2: Valeu, Gerson. Essa moda quem pediu foi o Gilmar, lá do Pau D'Arco. Dois pedidos, também está na sequência. Então a sequência está assim, ó: Pedido de um Pai, A Desconhecida, Pombinha Branca. Então pedido Tapete da Sala também, viu? A Nadir e o seu Vicente, lá de Conselheiro Mairim, querendo essa, de carona aí com a Isabel que pediu. Mãozinha Biscate está por aqui, né, Mãozinha? Da JAM Enxovais. Manda para todos os caiporas lá do Espetinho, do Marquinho Jacó. E pro Cabeludo do Ceará, que tá lá em Goiânia. Manda sim, viu? Um abraço, obrigado pela audiência. Os caiporas chegando aí. O Mário Thiago, lá pertinho do Maracutaiá, né, Marião? Obrigado pela audiência. Também tá ligado, tá querendo Boi Soberano. Mais uma que vai pra tela. Vamos ver se vai dar tempo, viu? Vamos com Pedido de um Pai, A Desconhecida, aí Boi Soberano, Pombinha Branca e Tapete da Sara, se der tempo. Tá tudo aí, ó.

0: Ó, os últimos ouvintes aqui pra me rapar fora com aí as duas ou três últimas músicas, que daqui a pouquinho já tem Arena Esportiva aqui, ó. Quem é?
1: Ô, Jacó, seu Caipora, boa tarde. Ô, Abel do Cornélio Procopio City, Jacó.
0: Fala, Abel, beleza?
1: Ô, Jacó, toca aí uma de Paulo e Paulinho, Jacó. Obrigado, um abraço.
0: Acabou de sair de Paulo e Paulino, a casa da avó, tá bom, irmão? Um abraço pros procopenses aí.
2: Ô, Antônio Jacó, fala, manda uma música aí pra nós aí, ó. Manda lá pro Jaú lá, ó. Jaú? Para Isabel, para o meu cunhado que tá lá também, o Toninho. E manda para...
0: Manda... Tá bom. Tá bom, querido. Um abraço. Obrigado pela audiência. A caiporada que vem chegando aqui. Vixe Maria, vamos dia desconhecido aqui na nossa programação. Essa senhora. Ué? Enroscou tudo ali. Ajuda aí, Jair. Ah, vamos ver aqui se vai sair. Ah, deu certo aqui o rock aqui. Aí. Desenroscou o trem aqui.

0: Show de bola, os dois últimos ouvintes, Paulinho do sindicato, né, Paulinho? E o Roberto, o pai, chegou. Fala, pai!
1: Boa tarde, Tom Jacó. Aqui é o Roberto, Três Coração. Gostaria de ouvir uma música com Ana Lúcia e Zé Antônio aí. A caneta e a enxada e o computador. Eu ofereço pro Carlinho Aranha lá no fundão do Rebão do Meio, pro João Tri, pro Zé Cabelo, pro Gracílio Cunha, pro Delcida Águia da Mula, pro seu Procopio, pro Santo Antônio da Pratina, pro Vaninho de Farol, pro Claudio, pro Croft, Maurício Matias da Serra Pelada, pro Polaco do Bar, pro Toninho Carreira de Santo Antônio da Pratina, pra minha esposa Rosa, minha filha Valéria, minha filha Josiera, pra todo mundo que estiver ouvindo. E pra você da rádio, você vai atender, meu, muito obrigado. Tchau, Tom Jacó. Fica com Deus.
0: Hoje não vai dar tempo de tocar a caneta inchada, que a caneta tropeçou no bico da inchada e ficou com a canela inchada, viu, Roberto? Um abraço, Caipora. Um abraço, gente. Na sequência aí, vai ficar aí o pessoal da nossa equipe de esportes com a Arena Esportiva. Obrigado pelo carinho, pela audiência, pelo regaço que nós fizemos aqui mais uma vez. Fiquem todos.

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0: Entrega para Lamine Yamal. Lamine que está aguantando todo el partido como un bravo. Lamine abre para Pedro Porro. El centro al segundo palo. Bien Nico Williams. El pase hasta el primer y no. Pelota muerta para Valenciano, porque estaba en el lugar de la gloria, para golpear hacia la inmortalidad, para abrazarse con la eternidad, porque los sueños a veces se cumplen, y era el momento para abrazar la eternidad del equipo español, porque nosotros solo jugamos finales para ganarlas, porque somos españoles, porque somos campeones de raza. 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
1: Gracias, chico. Muito, mas muito boa noite, senhoras e senhores. Está no ar, pasmem. Pela vigésima vez, pela vigésima terça-feira consecutiva. Vai, duvide do nosso potencial. Está no ar, Arena Esportiva Difusor FM, hashtag número 20. Que beleza, terça-feira, hoje dia 21 de julho de 2026. Seja muito bem-vindo, muito bem-vinda. Começamos com uma narração de Alfredo Martínez, mas nós já o rebatizamos para José Augusto, de la Difusora de España. Não, é Rádio Onda Cero de Espanha. Legal, né? Você viu? Gostou?
2: Você tá de parabéns.
1: Obrigado, vem treinando na frente do espelho, faz tempo já esse sotaque espanhol. E é o seguinte, anda, estamos um par de vasos aqui, né? Você percebeu. Estamos no ar nesta terça-feira. Já vou dar boa noite, que hoje o Maracanã, não, eu falo Maracanã não, o chimitão aqui tá lotado, o nosso chimitão tá lotado aqui com o maior prazer do mundo. JH, boa noite pra você.
3: Fala, Rafa, tô de volta, né?
1: É verdade, hein?
3: Cara, saio e volto e acaba a Copa, que negócio que é esse, rapaz? A
1: culpa é sua, então.
3: Não vou sair mais de férias, não. Se eu não sair de férias, acho que tava tendo Copa até agora.
1: Como era o mundo?
3: O Brasil tava na final. Tava nada, aquela bosta daquele time, não tava em lugar nenhum. Fala, gente, boa noite pra você que tá nas ondas sonoras do rádio da Difusora 102.3, a nossa querida e amada Difusora Platinense. Pra você que tá aí ligando o seu smartphone, o seu computador, sua TV, acompanhando a gente também das plataformas YouTube, Instagram, Facebook da Difusora e também da Vale do Sol FM. Boa noite. Tamo aí, né? Acabou a Copa, aquela depressão pós-Copa. E agora e o Campeonato Brasileiro voltando, dá mais depressão ainda. Nossa. Parece que é outro esporte.
1: Mas é.
3: Mas tamo junto, com a Nense, mais líder do que nunca na Série Bronze também.
1: Isso. Bora. Sim, muito bem. Seu Cláudio, boa noite.
4: Boa noite, meu amigo Rafa Red, Jair Henrique, Tobas de Almeida e o meu amigo Mota.
1: Tobas.
2: Quem que é o Almeida?
4: Tobas do Almeida. E o Mário César Cassarotti, o homem da Pantera Maluca, Balu.
1: Eita.
4: E, cara, é isso aí, né? Terminou a Copa do Mundo, vamos contentar agora aqueles jogos terríveis do brasileiro, né?
1: Arbitragem.
4: Corinthians caindo, Grêmio caindo. Que tristeza vai ser nós acompanhar e se contentar com a Platinense, né? É o que sobra pra nós agora, porque vai ser difícil encarar esse brasileiro depois de uma Copa do Mundo, né? Então,
1: acontece.
4: Vamos pra cima.
1: Vamos pra cima, ô Tobas, ô Tobias. Boa noite pra você.
3: Boa noite,
1: não
3: boa noite.
1: Eu falei.
3: Cada coisa, o Cláudio.
1: Seu Geraldo,
3: Geraldo aí, ó.
1: É figura de Geraldão.
3: É. Primeiramente, agradecer, né, a todos os nossos internautas, nossos ouvintes da Difusora 102.3 FM. E também agradecer a mais uma vez a oportunidade de estar aqui junto com vocês. Agradecer ao Alexandre, Alexandrinho, todo o pessoal da rádio, nosso gerentaço.
1: Boa.
3: Zé Lima.
1: Espirrar saúde.
3: Que Deus abençoe todos, né? Eles aí. E claro, agradecer vocês obviamente, algum desses aqui tem que fazer, né? Viu? E também hoje agradecer a presença do ilustre aqui, do nosso Jairo Henrique, o cara que mais tem férias no mundo, no planeta Terra.
4: Foi rezar lá na Aparecida, tava tomando chope que nem um condenado.
3: Não, eu rezei primeiro.
1: Primeira reza.
4: Não, mas não é.
3: Chope de lá é abençoado.
4: Tá bom, mas daí tu Mas te deixou tontinho, né? Porque...
3: Não deixa lá, não deixa.
2: Ah, porque é o nosso produtor, que nosso é tudo aí, né?
3: E nós estamos de espanhol, tem que atualizar espanhol aqui, né? Falta a estrelinha, outra estrelinha em cima. Aqui. Estamos de espanholas.
2: Banana hoje fez sucesso.
3: Fez, hoje. Abraço pra galera lá do
2: Banana. E agradecer a presença dos meus amigos aqui, meus irmãozaços aí, o Mário Sérgio Cassarotti, o famoso Zezé, né?
3: Grande Zezé. Zezé,
2: amigo do Gil Martins, Zezé. Famoso Zezé de Santo Antônio da Platina.
4: Ele tinha o cabelinho comprido igual do Zezé de Camargo.
2: É, mais ou menos isso aí, cantava ainda. Cantava?
4: É, cantor.
2: Era cantor com o Gil.
5: Galinho Ganizazinho. 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
2: E agradecer o nosso querido Mota. Mota, muitas vezes foi o meu artilheiro, salvava eu nos jogos, né? Que eu falhava lá, ele empatava na frente. Agora, hoje em dia, ele é meu segurança, né? Porque eu apronto as brigas aí e ele tá perto sempre. Porque daí ele me ajuda nisso. Mas é isso aí, galera. Uma começando a temporada agora do brasileiro, né?
3: Agora
2: do
3: vai, né?
2: Brasileiro.
3: Agora
2: infelizmente vai. A Copa acabou, agora pensar na Copa Feminina daqui um ano, bem dizer.
4: Te larguei de cachorro.
2: Não, agora. Tem que valorizar as mulheres, né? As mulheres hoje tá,
3: não falou isso aí.
2: Uma valorização muito, muito grande no nosso dia a dia, né? Então, o que era corintiano lá, o treinador da seleção, um cara muito competente, muito bom. Eu acredito que a seleção mereça, né? Nós que vivemos o esporte, ex-atletas, né, Mota? A gente sabe como é sofrido um esporte, quando você vem falar bobagem. Mas tá bom, e segue o jogo, vamos lá.
4: Não passa da primeira fase, seleção ruim.
3: Ô louco, Cláudio, calma.
4: É ruim a seleção
3: feminina. Fica Marta, Formiga e Cristiano no auge, não ganhou nada. Não ganhou nada, vai ganhar agora.
2: Que nem a seleção principal.
5: Tinha até a Taparela, né?
4: Mas só falta a Marta querer jogar, né?
3: Ah, mas vai, deve ir. Vai. Se o Neymar foi, a Marta vai também.
2: 18ª Copa dela.
3: Nossa senhora.
4: E não ganhou nenhuma.
3: Ela tava todas, né? Todas as edições ela tava.
2: Aquilo deve ser uma mala, né?
3: Aquela é. Mota, boa noite. Prazer tê-lo aqui, meu amigo. Como é que você tá?
6: Boa noite, Rafa. Boa noite, Jairo Henrique, seu Cláudio, Tobias de Almeida, Mário Sérgio Cassarotti.
3: Maravilha.
6: Boa noite aos ouvintes, aos internautas. Tudo bem,
3: bora.
6: Comemorando o título da Espanha.
3: Aí sim, que bom, fico mais aliviado.
6: Chupa, Argentina!
3: Aê, boa! Quem não tá comemorando o título da Espanha, boa pessoa, não é, né?
2: Não, já desconfio desse,
3: possível, né, cara? Os caras lá meteram um funk proibidão lá, velho.
2: Diz que a Argentina não ganhou a Copa porque tinha muito brasileiro torcendo pra ela.
3: Ah, moiou. Se fosse o Mick Jagger, né? O inglês estava lá.
4: Os caras entregaram o jogo, né? Pelo amor de Deus. Ah,
3: calma aí. Vamos
2: já não chega.
3: Falou que a Espanha esse dia era o melhor time do mundo. Agora tá falando que a gente
4: não, calma. Não pode chegar na final da Copa do Mundo e não chutar uma bola ao gol durante o jogo.
3: Exatamente. Ele não pode, não. Eles fizeram isso aí três vezes, né? Falta de uma, fizeram três. Terceira Copa que eles chegam na final e não chutam a bola no gol. Exatamente. Aliás, Jairo, o seu Cláudio, o Tobias, eu tenho aqui o gabarito, tá? Você tá achando que aquele programa antes da Copa ia passar batido?
2: Nossa, o Rafa fez hoje a cola.
4: Ah, agora
3: todo
4: sim.
3: Nós erramos gabarito. Tudo.
4: Agora sim.
3: Vamos lá, então. Eu tô tentando chegar no Mário Cassarotti. Boa noite. Até às 8 nós chega lá.
5: Boa noite.
3: Até 8 horas. Mário Cassarotti, boa noite.
5: Boa noite.
3: E aí, tudo certo, Marião?
5: Graças a Deus, junto com vocês aí. A noite fica mais maravilhosa aí, né?
3: É isso, cara.
5: Suas noites são ruins, hein? Grandes amigos, boa resenha, boa conversa.
3: É, só faltou o minha aqui, né? Que nós não pode oferecer.
5: A gente só agradece agradece a Deus pela oportunidade de ter grandes amigos a vocês aí.
3: Isso,
5: e sempre a gente tá podendo participar, aprender um pouquinho e pegar um brilho aí junto com vocês aí, que vocês são fera.
3: É isso.

0: Isso. Mário, é o seguinte, o Mário, a todos aqui, eu quero que todo mundo...
1: Que Mário?
0: Que Mário, aquele. Aquele que faz as reportagens.
1: É, esse aí mesmo. Né?
2: Olha os fãs.
1: É.
2: O César. O OnlyFans, você falou? O Tobias, o Cláudio. O Cláudio tá parecendo o neto apresentador, não deixa ninguém falar, só no programa dele.
1: É isso.
3: Dele. Eu nem falei. No mínimo, o cara que falou isso aí deve ser, tá falando dele mesmo.
2: É o cara que tem o pôster.
3: Deve ser meio abobado da cabeça.
1: O cara que tem o pôster. depois a gente fala pros meninos aí.
0: Exatamente.
1: A história do
0: pôster. Quem que mandou essa?
3: Tá, não
0: sei. O cara do pôster.
3: Ele tem a cabeça pequena.
0: Ah, tá.
3: Então, aquele tá que é aquele é
2: Johnny, aquele abraço, meu amigo. Mandou aqui agora. Boa noite pra vocês, vocês são excelentes profissionais.
1: Nossa.
2: Boa noite, Johnny.
1: Nossa, então abração, tá grande Johnny.
0: Vamos começar essa bagaça falando de Copa do Mundo, claro, mas eu vou passar rapidinho, o gabarito. O Jairo tava do meu lado ali como
1: vai ver.
0: Auditor, né?
1: Não, uma outra só.
3: Isso aí tá bom, pô.
0: Ó, vou passar aqui falar o nome e os palpites, tá?
3: Tá.
0: Mota e Mário, ó, presta atenção que nós fizemos antes da Copa um programa, claro, todo especial. O Jairo criou uma arte, ficou bonita a arte também, né? Mas os palpites, vou falar um negócio.
3: Uma merda.
0: Ó, daí pra baixo. Tobias, ó, as categorias, tá?
3: Tá.
0: Revelação, melhor jogador, artilheiro, decepção, surpresa, vice e campeão. Vamos lá, tá. Tobias. Revelação, Lamine Yamal.
1: Já errou.
0: Não foi. Melhor jogador, Endrick.
1: Não, meu foi. Jesus.
0: Não, mas aí, artilheiro.
2: Tá sabendo legal, hein?
0: Não, mas calma. Um aqui você acertou na mosca, de verdade mesmo, sem zoar. Artilheiro, Haaland, da Noruega.
1: Quase, né?
0: Perto. Não, mas eu fui nessa.
1: Não, claro, o Tobias quase que eu falo, porque o Haaland fez o quê? 7 gols?
2: E ele fez. O Yamal foi pra final, é campeão.
3: Não jogou nada.
2: Então, passei perto.
0: Tá bom. Mas esse aqui eu concordo com
1: Batman,
0: você.
1: Batman. Falei que ele ia falar isso aí, que ele. Não, porque o Yamal foi campeão.
0: Verdade. Aí, decepção, surpresa, vice-campeão, seleções, né? Decepção, Uruguai, pra mim acertou.
3: Obrigado, tá bom, gabarito. Foi uma decepção obrigado, também. Obrigado.
1: Gabarito.
3: Foi uma decepção foi... também, é verdade.
0: Bom, ele tinha falado
1: parabéns,
0: que
1: era... Tobias.
0: A surpresa...
2: Tu vem pagar a conta aqui no programa pra parar com isso aí, viu?
3: É, se é pra fazer Pix, pode fazer.
0: QR Code tá aqui, ó. QR Code. Vai. A surpresa, ele tinha falado que seria a Inglaterra.
1: Não foi.
3: Ah, foi uma surpresa, eu acho aí, hein,
0: cara. Aí que tá, né?
3: Foi. Eu acho que a Inglaterra foi terceiro bem na
1: coisa. Mas no programa, véio, quando ele falou que a Inglaterra era surpresa, você brigou com ele?
3: Não.
1: Você falou assim, seu Cláudio, você falou assim. Não, Inglaterra não pode ser surpresa, porque Inglaterra é time grande.
3: Tudo bem, também acho, mas como ele colocou que seria surpresa e chegou, ele tá certo nesse ponto.
1: Mas não chegou a lugar nenhum, um bando de bundão também, tiveram medo da Argentina.
0: Recuado.
3: Eu acho que, eu não concordo que seja surpresa Brasil, Inglaterra, Alemanha, França, eu não concordo que seja surpresa.
0: Tipo, Japão seria uma surpresa.
3: Seria uma surpresa, mas como ele colocou isso como surpresa e chegou, tem que
1: chegou que bando de bunda mole também, um medo da Argentina, que os caras tiveram.
3: Cagalhão.
0: Não, demais.
3: Tá, e aí?
0: Tá, e aí que ele, ó, vice Argentina.
3: Ah, não. Ele botou vice Argentina?
0: Vice Argentina.
1: Colocou.
0: Ó, eu já vou adiantar outra coisa.
3: Não entende porra nenhuma, porque ele achou que ia ser Brasil e Argentina final.
0: Vamos
2: que entende. Nem sabia, não tinha nem como dar.
0: Mas ó,
3: mas tu botou Brasil e Argentina final.
0: Tobias, seu Cláudio, Jair Henrique, Rafa Reis, tudo Pacheco, tudo campeão Brasil. Então já tô adiantando que todo mundo já
3: é. Não podia dizer o contrário no início da Copa, nós fazendo um programa.
1: Batendo em nós,
3: né? Pô.
1: Quero tirar nós do ar.
3: Eu tinha certeza que ia ser a Espanha, mas não podia falar, aí, né, cara?
0: Verdade. Seu Cláudio, revelação, Endrick.
3: Tá bom,
1: já errou também.
0: O melhor jogador foi muito bom, Rafinha.
1: Nossa, o melhor jogador também, você chutou no Rafinha.
3: Aí eu não entendo porra nenhuma.
2: Na primeira rodada ele já tirou o Rafinha
0: da seleção. Já era.
3: Me indignei, esse desgraçado.
0: Passou uma zica danada. Artilheiro, Haaland, da Noruega.
1: Todo mundo, qual a pronúncia aí?
0: Ah, Haaland.
1: Haaland.
0: Eu tô falando Haaland. Com A. Com A, mas você sabe que é com O, né?
1: Haaland.
0: Ah, tá. Sim.
1: Tem que dobrar a linha.
0: É com O, é.
2: É, Mário. Haaland.
0: É, vai. A decepção, ele falou um nome de um jogador, a gente tava falando de seleção, mas aí eu completei. Cristiano Ronaldo.
1: Que dá pra falar que Portugal foi uma das maiores decepções.
0: Também acho.
1: De Portugal não participaram.
2: Mas não cravou, errou.
1: Eu acho que Portugal ali teve muita coisa extra-campo, eu acho. Os caras teve vestiário dos caras ali, rachou muito, o treinador também. No entanto, que perdeu no outro dia já tava fora, né?
0: Muito craque que não fez nada.
1: Eu acho. É, o melhor meio-campo do mundo não jogou na Copa.
0: Exatamente. A surpresa, ele falou Uruguai. Se for negativo, também realmente acho que tá certo.
1: Você pode falar que é isso agora. Você pode.
3: Eu acreditava muito no Uruguai nessa Copa.
2: Ei, achei o Uruguai. Então, é que o Rascaeta se machucou.
0: Vice-campeão Portugal e campeão Brasil.
1: Sair nas oitavas, dois.
0: É. Bom,

0: Eu vou até Portugal.
1: Olha o meu. Olha o meu.
2: Tô na frente. Tô na frente.
1: Ah, tá indo bem, tá indo
0: mas
1: bem.
0: Mas eu falei só merda nesse dia mesmo, né,
1: cara? Não, tem eu te acompanhei ali, ó. Ah? Escuta o meu agora,
0: porque vai lá. Porque eu acho que a gente não tinha visto isso que o Tobias colocou de vista a Argentina, que não tinha como Portugal fazer
2: a final cruzamento, não, a gente não. Falou o que veio na cabeça.
1: Eu também coloquei
2: não,
1: o
2: que tem não, podia. Antes do programa,
1: galera. Na verdade, se o Brasil vai classificando Portugal também, dava final, né? Porque Portugal classificou em segundo e o Brasil em primeiro.
2: É, não, a gente
1: aí pulou pro outro lado da chave, né?
2: Não, você vai ter que fazer um estudo de 5 programas pra saber aqui,
1: ó. Vai lá, agora o cara aqui. Ó o meu, que bonito também, seu Cláudio.
2: Jairo Henrique disse que a revelação seria Endrick.
1: Já todo mundo errou com ele.
0: Já demo porra nenhuma de futebol.
1: Não,
0: vamos terminar o programa aqui, vamos fazer o programa de culinária semana que vem.
1: Segura o melhor jogador agora.
2: Não, o melhor jogador, Mbappé.
1: Deram pro Rodri, mas. Mas concordo. Mas eu quero que vocês concordem comigo, porque eu acho que o Mbappé pra mim foi um dos.
3: Não começa a ser melhor que ninguém.
4: Se o Mbappé chegasse na final, era aí.
1: É, eu acho que com certeza.
3: Assim, mas o que ele jogou? Que o
1: Mbappé com certeza.
3: Ele tá muito mais bom
1: que todos. Que jogou pra caramba.
0: Não, Messi jogou muito.
1: Ninguém ia falar que era o Rodri, né?
2: Não começa a chutar Rodri, melhor
0: jogador. Mas sabe qual é a situação do Rodri? A situação do Rodri. Mas o Rodri ganhou uma bola de ouro, não acreditando que ia ser ele. Mas sabe o que acontece? Acontece o seguinte: quando se a Argentina fosse a campeã do mundo, o Messi era o melhor, o goleiro era o melhor, não sei quem era o melhor. Como não aconteceu isso e foi a Espanha, não tinha nenhum cara pra eles dar o prêmio. Se eles fossem dar o prêmio pro Yamal, ia ser ridículo. Se eles fossem, então, assim, o que eles pensaram? O Rodri já tem
1: E jogou demais, cara. E
0: ele joga muito. É que ele não aparece.
1: A posição dele, ele jogou demais.
0: Ele joga muito, cara.
2: Artilheiro, ele disse que seria... Ah, é porque você
1: compra... Nessa...
2: Não, o cara compra o shampoo.
1: Essa eu fui.
2: Ele compra o shampoo.
0: Cristiano Ronaldo
2: foi
0: falou.
2: Foi ou
0: não foi?
2: Foi.
0: Ah,
3: eu sou fã do cara. Eu falei, vou ter que dar uma moral pra ele.
2: A decepção. Que também você tem uma brecha na lei aqui, hein?
1: É. Vai lá.
2: Decepção, ele falou que é Argentina. Se for pegar sua final...
1: Ah. Decepção.
2: Foi uma decepção. Não sou teu advogado, mas...
0: eu acho que tá certo, cara.
2: Foi uma decepção.
1: Se
2: pegar sua final, tá certo.
1: Quando acaba o verde, foi uma decepção. Decepção contra foi Cabo Verde.
0: O cara que acertasse mais pagava o churrasquinho.
3: É, que pontuasse mais.
2: A surpresa! Ei, coisa boa. A surpresa seria a Costa do Marfim.
1: Puta merda.
3: Meu Deus.
1: Faltou pouco.
3: Que horror.
0: Ah, ele quis dizer Cabo Verde.
2: Errei. Acertou o continente, só
1: Costa do Verde.
2: Seleção.
1: Vice.
2: Vice França, quase.
0: Quase. O Brasil chegou também.
2: É, mais um Pacheco aqui, Brasil campeão. Rafa Regis, que também só falou porcaria, diz que a revelação seria Lamine Yamal, mas ficou devendo, foi campeão, mas ficou devendo.
0: Deveu pra caramba.
1: Mas ele também, isso que eu ia falar, chegou lesionado,
2: tava,
1: né?
2: Tava lesionado.
0: Mas dos grandes foi o que mais ficou devendo. Ficou devendo mais que o Cristiano Ronaldo.
1: Ficou. É, fez um gol só.
2: Pela expectativa que tava lá em cima dele. Melhor jogador é Endrick.
0: Todo mundo errou, né, cara? Pro Endrick, todo mundo torcia pro Endrick, na verdade.
1: Exatamente. Bem, na verdade, não foi nós quatro que erramos. Quem errou foi ele.
4: Quem errou foi o Ancelotti.
0: Você botou sempre ele errado no jogo.
4: A hora que colocou, sobrou aquela bola que ele perdeu um gol claríssimo.
2: É, então, e aí?
4: Era obrigação dele
2: ter feito. Exatamente.
4: Mas tinha acabado de entrar no jogo também.
2: É. Pesou, né? Pesou.
4: Achei uma desculpa ainda.
2: A fralda pesou.
0: Não pode errar, Motinha.
1: Não pode
2: errar. Bom, eu fui na...
1: Mesmo sendo novo, não pode
4: errar. Nesse nível, né?
2: Eu fui na onda...
0: Até eu e tu com as nossas panças, nós metia aquela caixa.
2: Não, mas tava impedido. Se tivesse com a pança aí...
4: Não, a gente tem que bater do meio de campo.
2: Mas aquela linha do impedimento ia pegar na pança, assim.
4: Chavada.
2: Tava impedido. Bom, eu caí na onda do Tobias e do seu Cláudio, eu preciso pôr a culpa em alguém, mas falei que o Haaland ia ser o artilheiro. Vou pegar a mesma brecha do Jairo aqui.
0: Eu fui com a maioria, né, cara?
2: Eu vou pegar a brecha aqui do Jairo, que eu também achei que a Argentina ia decepcionar. A surpresa até poderia ser, mas não foi. Marrocos.
0: Ah, mas foi uma surpresa. Uma
4: boa seleção.
0: Aí eu vou te dar prêmio. Porque eu acho que Marrocos fez uma grande.
1: Novamente Copa o melhor time africano.
2: Mas eliminou a Holanda, né?
3: Grande surpresa, eu acho.
0: Mas daí entra no quadro que Marrocos não seria. Mas tem muito time que era, como o caso do Uruguai, não confirmou. Marrocos poderia ir bem e confirmou. Então eu acho que tu ganhou aí.
2: Oh, que isso. Então tá bom. Pontuar. Obrigado,
4: Marrocos, amigos. Marrocos dá pra te dar uma moral.
2: Obrigado. É só pelo Marrocos, pelo menos. Vice Portugal, campeão Brasil. E chega disso aqui, porque
0: pra que trazer um trem desse hoje? Olha, pra estragar, pra as pessoas que estão escutando o programa pensar que a gente não entende porra nenhuma.
2: Eu fiquei quatro horas
1: pra fazer mais isso nós.
2: Aqui. Que é isso? É, já estão pedindo a voz do Brasil aqui, pô.
1: Então, voz do Brasil pra vocês, queridos.
2: Rapaz do céu. Que é isso? Bom, é isso em relação à Copa do Mundo. O que mais podemos falar a respeito dessa final? Espanha 1, Argentina 0. Ferran Torres fez o único gol da partida na prorrogação. Mas aquele negócio, fala o óbvio, né? Uma seleção que é ser campeã, 120 minutos sem dar uma porcaria de um chute no gol, não dá, né?
3: É muito decepcionante essa final, né?
1: Foi mesmo. Não jogaram

0: Postura ridícula.
1: Postura ridícula, pós-jogo ali. Foram querer agredir os caras ainda, esses sem vergonha, esses argentinos, mas que raça esse povo tem. E brigam mesmo, ganhando, perdendo. Às vezes faz falta. Por isso que o Rio Grande do Sul também é um pouco diferente, né? Os times, tanto o Inter Tobias, quanto o Grêmio.
2: Para que tu vai tocar pouco.
1: Brigar,
2: para de batendo, falar.
0: Mas tem,
2: que daqui a pouco tu vai falar no Raul Ponte. Para com isso. Quando tu compara os. Tu detona os argentinos. Ah,

0: Argentina joga uma final digna, como ela jogou, como ela estava jogando nos outros jogos, 16 avos, mesmo passando sufoco contra Cabo Verde e tudo mais, ela estava vendendo muito caro o título. Ela estava mostrando, eu sou uma seleção aguerrida, eu sou uma seleção que corre pelo Messi, eu sou uma seleção que, pra você roubar o título de mim, você vai ter que suar sangue. Aí chega na final, o time da Argentina inteiro, e menor ainda que a Argentina dessa final, saiu o Messi pra mim. Porque o Messi pra mim foi minuto. Um cara que é craque do time. Um cara que é um dos maiores artilheiros da Copa. Um cara que é atual campeão do mundo. Nos 15 primeiros minutos ele relar na bola uma vez, quando foi o toque inicial, ele tocou a bola pro lado e começou o jogo, o cara ficou 15 minutos sem relar na bola. E num lance, aquele com o Cucurella lá, o cabeludo lá da Espanha. Levou a mão na boca aqui, ele foi querer que o cara fosse expulso. Aquilo ali pra mim, ridículo. Acabou, ridículo, ridículo demais. Ridículo demais. Aquilo ali, o Messi não precisa daquilo.
1: Cucurella tava mostrando que o Messi tem. Que o jogador tinha batido a boca. Ele botou a mão pra mostrar que tinha batido a boca. O Messi tentou usar isso aí pra fazer.
0: O Messi não precisa, o Messi não precisava disso.
1: Muito grande.
0: Aí, além de tudo isso, acabou o jogo na premiação, os caras ficaram de costa. Ser um pingo de respeito.
1: O único que não ficou de
0: costa. Ah, mas ali é, mas ali é difícil. Você imagina, você vê os caras. Cara, todos os times respeitam.
2: É que ele queria ver como é que ganha o Mundial.
0: Tudo que foi mesmo, só foi o Thiago Lopes.
3: Essa foi boa. Paco Lopes não ficou de costa porque ele queria ver como é que ganhava o Mundial, rapaz.
0: Aí tá o perigo, vai que ele aprende agora e vai ganhando.
1: Centroavante do maior, do primeiro campeão mundial do Brasil.
3: Vamos afofar. Mota. Vamos afofar esse corintiano a pau nessa
0: que aí. Que isso.
1: Vamos pra cima, vamos pra cima.
0: Que dava pra ter colocado o Flávio Lopes no jogo também, porque a gente não precisava de chuveirinho na área, de não sei o quê, os caras não...
2: Com todo o respeito ali, agora o sistema, analisando o sistema tático que a Argentina, o Scaloni usou, ele mudou o time completamente da semifinal, né? Então ele entrou, mudou alguns jogadores, mudou o Molina ali, que era o lateral, porque na concepção dele falhou no gol contra a Inglaterra. E o Messi, não sei pra que veio na final, não jogou nada, não buscou o jogo, não, cara, não teve nem o tipo
1: tava esperando de... uma bola.
2: Mas mérito da Espanha também, né?
0: O Cucurella também marcou demais.
2: Mas eu até acredito no mérito da Espanha quando é um jogo de semifinal, oitavas de final, quartas de final. Mas um jogo de grupo, mas cara, é final da Copa do Mundo. Pra chegar ali é dificílimo. Aí a Argentina não cara, não combateu a Espanha, com todo o respeito. Que jogo
0: foi, né? Não foi nem, não teve nem
2: que a única coisa que fez. No gol?
0: Cara,
2: nenhum.
0: No gol, nenhum.
3: Nenhum.
0: Vou falar uma
2: coisa. No final, um por cima do gol. É.
3: Vou falar uma coisa pra você sobre
2: a Espanha. E se cai aquela bola no pé do Messi, era empate dos caras
0: ainda. Meu Deus.
2: Não, se aquela que o cara não enfia a cara na frente lá, era gol. E se os caras empatam, tchau. Era a Argentina, era
1: campeão. A primeira bola que deram espaço, ele conseguiu fazer a jogada pela direita. Ela quase é o gol.
3: Mas exatamente. Então, olha só o que a gente tá falando.
0: O quê?
3: Aí eu fico assim, a gente tem que parar com o clubismo, assim, com esse negócio de Brasil e Argentina, sabe?
0: Tem que parar, não. Os
3: caras. Uma coisa que eu vou falar pra vocês, ó. A França. Não, cara, mas a gente tem que respeitar. A gente tem que respeitar o que aconteceu. A França. Então, a França foi atropelada pela Espanha. A França foi atropelada pela Espanha. A Espanha não chegou à toa. A superioridade da Espanha dentro do campo foi visível nos últimos jogos. Então, assim, cara, eles deram um chocolate tático na Argentina, que se preparou para um jogo que achou que ia conseguir jogar contra a Espanha e não conseguiu jogar. Então, assim, é muito mais mérito do grande espetáculo que a Espanha deu como time, como grupo, porque não tinha individualidades, tá? A prova que a gente critica o Rodri de ganhar o prêmio, mas não acha uma estrela no time da Espanha que chegou e foi campeão do mundo. Porque se nós for olhar por esse lado, então foi uma decepção total a Copa do Mundo, porque onde tinha grandes craques não chegou. E aí a Espanha, com um conjunto, com uma perfeição de futebol bem jogado, e se sagrou campeão, não
0: é
3: tinha um
0: destaque. É gostoso ver os caras jogarem.
2: É demais.
3: Eles deram uma aula tática na Argentina.
1: Eu acho que um time...
4: Copa do Mundo que fez com 19
2: anos. Eu acho que um time precisa só de um jogador pra decidir, não merece.
3: Mas a Espanha não ganhou por individualidade, ganhou pelo grupo.
2: Futebol coletivo. Tá dependendo do Messi a Copa inteira.
0: Ah, no entanto, que é o que a gente fala, que a gente comentou no grupo nosso, que a gente já tinha
2: comentado. A
3: Argentina não poderia nem estar na final, porque se expulsa o Messi no primeiro jogo, teve expulsão igual na Copa, ele não tinha feito 5 gols. Não tô chorando.
2: É um time muito dependente.
0: Não, e agora os caras vão mofar mais uns 30 anos sem final de Copa, a não ser que surja outro Messi daqui a pouco, né?
1: Agora eles acostumaram com o Messi e vão ter McAllister.
0: É,
1: super argentino.
3: E aí? Nós sabemos que é isso quando a gente perdeu o Ronaldinho.
2: Ronaldo,
3: né? Ronaldo,
2: Romário. Olha o que a gente tem. Eles têm uns meio campistas bons ali, novos, eles

0: sempre estão criando. A Argentina é um time chato.
1: A gente também tem.
0: É, mas para eles vai criar tem craque, isso, né? Esses caras só tiveram, na minha concepção, vocês vão falar de Kempes, vão falar de como que é? Goicoechea, vamos falar de, né? Mas a Argentina já teve Maradona e Messi, eu não vejo mais nenhum tipo de jogador, a não ser um jogadores bom, que nem o Caniggia, regular, que nem o Crespo, que nem o Batistuta, enfim. Aymar,
2: Riquelme. Regular que nem o Batistuta, eu vou pra casa, galera. Não. Sério. Se eu levanto aqui,
3: Batistuta, pra casa. Batistuta é bate-gol.
2: Se tu falar que o Batistuta é regular, eu te larguei, cachorro. Regular, jogador.
4: Pô, que argileiro, que isso é travante, hein?
3: Quantos gols com a seleção da Argentina? Vamos, Gil.
0: Vem aí, pesquisa aí,
3: vamos ver. Quantos gols o Batistuta
0: fez? Ah, mas gols pra caramba, cara. O que ele tem na seleção,
2: Batistuta? Foi esse. Pô, fala pra mim. Os melhores, cara.
0: O que o Batistuta tem na seleção? Tô falando de seleção. Pô. O Rafinha é o melhor do Barcelona, velho.
2: Falar que ele é regular.
0: Pra mim é regular.
3: Pô, em Copas do Mundo, Batistuta fez 10 gols, velho.
2: Tá bom.
3: Não, para, 12 para partidas.
4: Chega.
2: Para, é o Batistuta não tem muitos títulos na carreira porque ele escolheu jogar no Parma, escolheu jogar na Fiorentina. É. Ele escolheu isso. Também, cara, eu vou falar uma coisa pra ti. Vou falar uma besteira pra ti. Os três maiores centroavantes que eu vi jogar, Marco Van Basten, Ronaldo e Batistuta, no mesmo padrão. Quem? Batistuta era sensacional.
0: Do quem? De Ronaldo?
2: Do Ronaldo. Ah,
0: tu tá louco, velho. Para de falar besteira. Tu bebeu hoje.
2: Não, não, Batistuta, tu não entende.
0: Não, mas igual o fenômeno. Fenômeno é diferente todo.
5: Fenômeno já vinha de trás,
2: com a bola. Obrigado, Mota. Pelo menos alguém entende de futebol nessa bancada.
4: Dentro da área, não. Dentro da área, finalizador igual o Ronaldo. Precisa de um toque pra fazer o gol. Agora, fora da área, pra ser igual o Ronaldo.
5: É aquele jogador mais localizado.
2: Jogava demais.
3: O Ronaldo já jogava demais. Dentro da área tem o Romário também.
0: Enfim, tu pega os gols. 10 gols. Batistuta fez 10 gols. Tu pegar os jogos dele na Copa, do Batistuta.
5: Já buscar, jogar pelos lados.
0: Pra mim, regular. Enfim, dentro da seleção. Agora, tu falar pra mim ali, o Cláudio fala que a seleção da Argentina, a Copa do Mundo, um nó tático, isso e aquilo outro. Cara, nós estamos falando de uma final de Copa do Mundo. Nós estamos falando de uma Argentina que ela, até um, dois jogos atrás, era pô, o Messi, o Scaloni. Futebol é disso mesmo. O Scaloni já está sendo criticado aí pelos argentinos, enfim. Né? Por alguns, né, da imprensa.
4: Ele que sempre assumiu a responsabilidade, né? do time que
2: ele escalou. Ele acreditou que se ele esperasse... Ele acreditou que se ele esperasse no jogo dava certo.
3: Nessa não deu certo. Tem um diferencial bola, também que a gente fala, né? O Cassarotti comentou que um time que, para ser campeão, ele não depende só de um jogador. Eu vi uma matéria hoje e a gente não tocou nesse assunto e agora me veio aqui na cabeça essa questão da Argentina. E pode ter feito a diferença, e não sei se vocês vão concordar comigo. O time da Argentina tem bons jogadores, depois os outros caras.
0: O conjunto também.
3: O Julian Álvarez, o Enzo Fernandes.
2: Time
3: bom. Só que tinha um cara diferente desses, que não era do nível do Messi, mas carregava o piano também, que jogava muita bola, que chama Ángel Di María. Nossa, a Argentina, com o Lionel Scaloni e com o Messi nos últimos anos, ganhou 4 títulos: uma finalíssima, 2 Copas das Américas e uma Copa do Mundo. Os 4 com o Di María. Sem o Di María, a gente não ganhou mais nada.
0: E sem o Messi também não vai ganhar.
3: Então você vê a diferença que, tipo assim, o Di María do lado do Messi.
0: Só que aí.
3: Deixava o time mais forte, eles foram campeões. Agora sem o Di María, só com o Messi, os
0: caras não conseguiram.
3: Mas um jogador que faz a diferença. Ah, aquela final da Copa América, que foi a virada de chave deles, que foi o erro, a bola nas costas do Renan Lodi. Ah,
0: no Maracanã.
3: O Di María que fez a jogada.
2: É. Ali acabou com nós.
3: Ali acabou com nós e levantou eles, né?
0: Faço uma pergunta pro senhores.
2: Poderia ter sido ao contrário se nós tivesse
0: ganhado. É verdade. Faço uma pergunta pros senhores.
1: Um divisor de águas negativo pra nós também.
0: Rafa, não tem, com todo o respeito do mundo.
1: Nossa, tem Corinthians e Rosário.
0: Nós que somos brasileiros. Nós que realmente é difícil você, um brasileiro que gosta de futebol, torcer para um argentino, que entende futebol, não vai torcer para um argentino. Mas fala para mim aqui, com todo o respeito do mundo, como é que não joga pro Messi? O cara é de outro mundo, gente. É Cristiano Ronaldo, Messi, Ronaldinho, Ronaldo Fenômeno, Romário.
1: É isso que eu falo. Cara,
0: você acha
1: que
0: não grande. Jogou pra ele?
2: Jogou. Tentou.
3: Não, tem não como jogou, jogar. Né? Afinal, não conseguiu
0: não, jogar. Não tem como jogar pra esses caras. Ah. Agora, cara, é uma coisa que eu te falo. Futebol, ele cobra. E o futebol é cobrado diariamente. Bola, Argentina, a Argentina treinou antes do jogo.
3: É, se o Brasil nas últimas...
0: A Espanha teve um problema lá com o climático, a Espanha não treinou naquele último jogo. Que é o rachão deles, que é uma cobrança de pênaltis, uma coisa ou outra ali, tá? Então, tu imagina, o futebol é muito, muito alterna muitas coisas, fisicamente, agora, principalmente dentro de um futebol moderno agora. Você pega a Argentina, ela veio nos playoffs, levando porrada e passando na
4: prorrogação.
0: Na prorrogação
3: todos os jogos,
0: praticamente. Cara, o corpo não vai aguentar mesmo. Mas se ganha... A expectativa da final, você já... Como posso dizer? Igual a eleição. Eu já fui candidato a vereador. Você fazer eleição, você cansa. Cansa bastante. cara, mas tu quer ficar

0: exausta no dia da votação. Porque o dia vem aquela adrenalina.
1: É. Vem, descarrega.
0: Vem todo aquele. Então, afinal, eu acho pro jogador é isso. As oitavas, as quartas, a semi, tinha o seu diferencial.
1: Você fica desgastado, mas fica exausto na final.
0: Mas na final é
2: psicológico, né? Cara, vamos ser sinceros, se a Argentina tivesse sido campeã, nós estaríamos aqui, povo, porque o Messi, povo, porque os caras são sacanagem, porque tem raça, porque eles vestem a camisa, porque
1: com
2: eles
1: certeza.
2: Têm vergonha na cara.
1: Com
2: gente,
1: certeza.
2: Assim, tava ó, mesmo. Ganhou o melhor futebol apresentado
1: ganhou o futebol.
2: Na Copa do Mundo. É.
1: Ganhou o futebol. Futebol.
2: Porque vocês estão falando aqui, a Argentina de 90, a Argentina de. Isso aí se repete, assim. O
1: três quadro. Copas eles têm
2: a
1: um,
2: de verdade. A Argentina de 86, que ganhou com um gol de mão, isso aqui era uma Argentina que jogava um futebol bonito. Aí ela vem pra 90 com uma base de 86 e se arrasta também, passando por pênalti até a final contra a Alemanha e perde. Então, assim, é a mesma
1: que coisa. Foi roubado também,
2: a Argentina ganhou, assim, a Argentina ganhou a última Copa, veio nessa Copa, se arrastou durante a Copa, chegou na final e perdeu, porque a Espanha foi muito mais time como conjunto, pô.
1: Eu peguei aqui uma estatística desse jogo, Cláudio. Alemanha 1, Argentina 0. Chutes a gol, 16 da Alemanha, 1 da Argentina. Olha aqui que coisa, coisa maluca.
3: Na direção
1: do gol. Na direção do gol, 1. Então,
0: 2014.
1: Não, 90.
2: Agora, 90.
1: Ah, 90.
2: Não, foi. Eu
1: 14 também
2: foi. Eu tô falando, quando a gente também. Fala, quando eu conectei o Tobias sobre Batistuta, não é pra brincadeira. Eu vi
1: não,
2: o Batistuta
1: louco,
2: jogar.
1: Não,
2: eu vou te falar assim: existe um jogo que vocês podem procurar no YouTube. Existe um jogo no YouTube que é América do Sul contra Europa. E pesquisem esse jogo. Quem gosta de futebol, quando chegar em casa, pesquisem esse jogo. O ataque da América do Sul era simplesmente Ronaldo Fenômeno no auge e Batistuta, porque o Batistuta, ele fala uma coisa, cara, ele fala assim que o sonho dele era amputar as duas pernas pelas dores que eles têm no joelho de tanta que esse cara apanhou na vida dele. Então, assim, o joelho tudo afetado. E aí tu pega esse jogo, mano, chega em casa e pesquisa, YouTube. E tu pega esse jogo, acho que eles, foi assim, tipo, teve uns 6, 7 gols. O que o Batistuta e o Ronaldinho fizeram no mesmo nível é pra cair pra trás. E quem acompanhou o futebol dos anos 90, Batistuta, Gullit, Van Basten, entre outros feras, Crespo. Mas o Crespo não amarrava o tênis dele, né?
3: Qualidade diferente.
1: Totalmente diferente. Mas enfim. Olha
0: lá, 2014, chutes no gol direto. Da Alemanha 5, da Argentina 0.
1: É. Chutes total 10-10, mas no gol a Argentina gol também
2: nenhum.
1: Não.
2: E se tu pegasse a Copa de 90, esse time da Alemanha, que o destaque foi o Lothar Matthäus, que foi o melhor jogador da Copa do Mundo, que jogava com a 10, jogava com a 10 e jogava de centro médio, porque ele era era terceiro craque. Zagueiro, era craque. Mas era um cara que ninguém entendeu ele ganhar o melhor do mundo também, pela função que ele jogava naquela época. Entende? E aquela Alemanha era muito parecida com essa Espanha, porque era um time que jogava um futebol de conjunto muito grande, porque não tinha individualidades.
1: Se sobressaiu também, essa que é a questão. E jogo legal mesmo foi o do terceiro e quarto, né? Foi bacana, França 4, Inglaterra 6, né? Que legal não ter pretensão nenhuma, né? Você é a favor ainda de terceiro e quarto, Mário? O que você acha desse jogo terceiro e quarto? Tô vendo um monte de gente criticar aí. Mas depois de um jogo desse, eu era um que calei a boca.
4: Como é que é? Um ditado que eu escutei. Terceiro e quarto era o Evandro. O Evandro que falava lá, o Evandro Nata News. Diz que jogo de terceiro lugar é a mesma coisa de dançar com a irmã na festa.
1: Mesma coisa.
0: Graça nenhuma,
1: né? Nada.
0: Eu postei no Story,
4: meu. O Evandro Nata News falava isso. Jogo.
0: Eu postei no Story, meu.
4: Jogo de terceiro lugar.
0: Perdedor é a contra o derrotado.
4: Dançar com a irmã na festa.
0: Mas faço uma pergunta pra vocês. Se fosse Cabo Verde.
1: Ah, nós ia torcer.
3: Seria uma premiação pra Cabo Verde.
2: Como foi a Croácia.
0: Sim,
2: o próprio Marrocos.
0: Foi terceiro ou quarto, né? Enfim, né?
1: Isso. Croácia ficou em quarto.
0: A Inglaterra, cara, isso é gigante. A Inglaterra só.
1: Não, com só certeza. Inglês,
0: mas ninguém lembra disso aí, velho.
1: Pô,
0: mas
1: muito
0: ninguém
1: gigante,
0: disso aí.
1: Olha só.
0: Na última Copa, imagina. 4 anos atrás, quem foi o terceiro colocado?
1: Na última Copa?
0: Marrocos
1: e.
2: Não.
0: Foi Marrocos e.
1: Olha lá, aí, tá vendo? Ninguém lembra, velho. Ninguém lembra. Vocês pipocaram. Ninguém lembra. Terceiro lugar, ninguém lembra.
2: Perdeu a semifinal pra gente.
0: Mas eu acredito que pro público, até posso. Mas pro profissional que tá lá, pega o.
2: Isso é igual o vice-prefeito.
0: O Tuchel, né?
2: Ninguém lembra. Vice-presidente.
1: Ninguém lembra. O suplente.
0: É diferente, né?
1: Mas a França não marcou. A França tava completamente.
0: Desanimada.
1: Casado.
0: Olha só, solteiro. Deixa eu falar pra você. Você pega.
3: Casado contra solteiro. Casado
0: solteiro. Você pega ali, ó. Você pega O Tuchel, né? Acho que é o nome do
1: Thomas treinador. Thomas Tuchel.
0: Tuchel, é, Tuchel,
1: alemão.
0: Sei lá. Tuchel. Cara, ele, Tuchel.

0: Ele deixou. Olha só, ele deixou os medalhões.
1: Quem?
0: Como eu falo, não medalhões. Não medalhões.
2: Pela idade.
0: Pela idade. Medalhões da Inglaterra. Mas, ele deixou o Palmer, deixou o Foden. Deixou vários jogadores.
1: Sem convocar.
0: Foden, né, cara? Tá?
1: Se fodem.
0: E aí, meu amigo, quantos aqui viram? Bem, quantos aqui viram, assistiram? É. Inglaterra com grandes times, com Beckham, Cole, enfim.
1: Owen.
0: Campbell.
3: Aí pegaram um Brasil ferrado também,
1: né? Ah, então. Os caras também não tinham assistido.
3: Aquela seleção deles era sacanagem.
0: Levaram.
3: Mas aí pegaram um Brasil assustador, né, cara? O Brasil tinha 11 craques, né, cara?
0: Ganhou a Eurocopa? Ganhou? Mas chegou nas fases finais?
1: Não.
0: Perdeu até pra Argentina,
3: mas é igual aquele Real Madrid, que é os Galácticos, onde tinha Ronaldo,
1: 98, Figo, perdeu nos pênaltis.
4: Luxemburgo, treinador. Então,
1: Inglaterra só tem 66 de roubada ainda.
2: Inglaterra
1: estreou.
3: Imagina ter lançado
2: o Luxemburgo. Inglaterra estreou como time grande em 66 e aí parou por lá.
3: A única coisa que eles fizeram foi inventar o futebol, né?
1: E a bola não entrou.
3: Eles estão igual o português. Sabe quem inventou o limpador de para-brisa? Foi o português, né? O americano só colocou pro lado de fora. É a mesma coisa que ele.
1: A Inglaterra na Copa é tipo o Inter no brasileiro, né? Esse ano vem forte. Esse ano o Inter vem forte. Não ganha desde 70.
0: Ai, meu Deus do céu, ainda bem que não tem ninguém da colônia portuguesa ouvindo esse programa aqui. Mas boa, foi boa, viu? Vou ter que rir. Foi boa piada.
1: Mas, acho que tem que ter. Eu, na minha opinião, tem que ter disputa de terceiro e quarto.
0: É o jeito. Pra nós mesmo. Eu lembro que nós conseguimos a proeza de tomar 10 gols em 2 jogos, né?
1: E essa Copa foi maravilhosa.
0: Nós tomamos 7 da Alemanha e 3 da Holanda.
3: Foi maravilhosa.
1: Foi maravilhosa.
3: Foi gostoso demais. Muito jogo bom, cara.
1: Tinha uma coisa
0: na Copa. Muito sensacional essa Copa, né? Só
1: essa foi.
0: O Brasil.
3: Uma coisa na Copa, né, Jair? Não sei se vocês acompanharam essas outras Copas, tu ia ver certos jogos, não era bom. Por exemplo, tu ia ver um jogo de africano, não era bom. É. Cara, teve um jogo do Irã com não sei quem lá também, que era outro infelizinho assim.
1: Pô, jogão, velho!
0: Isso aqui é uma hora da manhã,
1: jogão, eu fui assistir.
0: Rapaz, eu fiquei exigindo o jogo inteiro.
1: Não tinha como.
3: Mas jogão, aquele que eu acho que foi Irã e um outro time assim.
1: Nova Zelândia, eu acho.
0: O Argélia e Jordânia foi bom também, viu?
1: Foi bom também.
0: Argélia e Jordânia foi bom.
3: Jogaço,
1: velho. Agora uma coisa...
2: Fiquei assistindo
1: isso. Bem melhor que o Santos e Botafogo.
3: Bem melhor que Grêmio.
1: Você tem que gostar de futebol.
3: E Mirassol. Não é jogão,
1: mano. Mas
2: eu comecei a assistir por ser Copa do Mundo. De repente o jogo desenrolou.
0: Algo seja dito, né? Algo seja dito. O Argentina ano passado, na Copa passada, começou mal, né? E logo foi campeão do mundo. A Espanha. A Espanha, a Espanha tá passeando na Copa. Né? E ela jogou mal alguns jogos ali.
1: Primeiro jogo empatou com Cabo Verde 0-0.
0: Aí já virou decepção, né?
1: Visão de todos.
0: E foi campeão do mundo.
3: Vou pra casa.
1: Não, o cara do Botafogo.
0: Não, eu vou falar. Até pro Mário aqui, o Mota, que não estão enxergando o monitor.
1: Marçal do Botafogo. Não é o Pablo Marçal, é outro.
0: O Marçal do Botafogo. Pelas
3: abobrinhas, até pensei que fosse o Pablo
0: Marçal. É que foi citado o Santos, Botafogo 2, Santos 1. E Marçal disse o seguinte: Marçal compara a vitória do Botafogo com semifinal da Copa. Entre aspas, muito parecido com a Argentina e Inglaterra.
1: Ah, não, vambora.
2: Poxa, viu?
3: Aquele abraço.
0: Abraço pro Gaiteiro aí. Não dá, né,
1: gente? Boa noite. Cara, comparar um Botafogo e Santos.
0: É muita emoção.
1: Quem é Inglaterra?
0: Quem é o Marçal, né? Começa por aí.
1: Não, né? Mas
0: lateral esquerdo, o Marçal.
1: É Marçal.
2: E o último lance do jogo igual os Trapalhões, né?
0: Total. Grande brasão, brasão.
1: Que chatice, eu não vou assistir futebol assim.
0: Você não aguenta, Tobias.
3: Ainda mais com o Grêmio jogando o que tá jogando, né?
0: Pô,
1: Grêmio e Mirassol, hein?
0: Amanhã eu queria assistir
1: hoje?
0: Palmeiras e Curitiba.
1: Não, já vamos falar de Grêmio e Mirassol.
0: Pila lá no Couto Pereira.
1: Pô, larga,
0: quanto?
1: 325.
0: Lá no Couto ainda?
1: Dá pra participar?
0: Vai lá, no estádio caindo os pedaços. Você vai lá pagar caro.
1: Meu Deus do céu.
0: Pega mesmo, perigoso. Lá é
3: 325.
0: Próxima Copa do Mundo 2030. Seis países? Confere?
3: Produção. Que legal, seis países,
0: cara.
3: Três na América
0: Portugal, do Sul. Portugal, Espanha e Marrocos.
1: 60 e poucas seleções.
0: Será que vai mesmo?
1: Vai. Agora eu não sei essa questão dos três países aqui da América, então, pelo que eu li, não vai valer, né? Vai ser jogos festivos.
0: Porque é o centenário da Copa, né?
1: Aí a abertura oficial vai ser lá na Europa mesmo. Europa e África, né? No caso, Portugal, Espanha
0: Marrocos
1: e...
0: Marrocos
1: tá fazendo. Vai ser aqui no Uruguai?
0: Argentina, Uruguai e Paraguai.
1: Um jogo em cada país.
0: Copa, cara. Começar agora, juntar os pilas.
1: Aí a pergunta que vai...
0: Só que não vai valer os jogos aqui, pelo que eu entendi.
1: Por que será?
3: Como não vai valer?
1: Vão ser jogos comemorativos aqui. Agora não sei o que os caras vão aprontar.
0: Então,
1: aí a abertura oficial e os jogos pra valer vai ser lá na...
0: Vai ser
1: amistoso.
0: Né? Vai ser eliminatório de eliminatório. Pega 64
1: pra cair pra 48. Porque é o seguinte, vamos supor, vai valer os jogos da América do Sul. Quem é sede não disputa eliminatória. Quer dizer que a gente

0: Do Guaipara,
1: o Brasil então, ficou fora? Difícil pra
0: então,
1: ir,
0: né? Pra nós. Vamos pegar repescagem.
2: O Brasil, se não quiser ir na Copa, vai.
0: É, não, esse continente aqui.
1: Bolívia chega lá.
0: Então. Vai como convidado ainda.
2: Bolívia vai.
0: Deus do céu. E o Peru do Mano vai, cara.
2: O Peru vai.
3: É a comemoração de 100 anos, né?
0: É, 2030, 100 né? 100, o centenário aí da. Centenário
3: da Copa.
0: Da Copa
1: foi,
0: do Mundo. 30
1: foi no Uruguai, né?
0: Foi no Uruguai.
2: A primeira Copa do Mundo.
0: Isso.
3: Eles falaram que a Uruguai,
2: Itália,
3: a ideia era fazer um dos jogos no Uruguai em comemoração, é isso.
0: É, pois é. Aí espalhado agora.
1: Eu não sei até que ponto que vão fazer, mas pelo que eu li uma reportagem ontem, eu não vou lembrar em. Não, se foi na Band Esportes, mas era um Instagram, uma matéria de um meio de comunicação confiável.
0: Não faz
1: que
0: sentido,
1: os três
0: né?
1: jogos não seriam válidos dentro da Copa, seriam jogos louco. Festivos. E depois a abertura oficial mesmo, pra valer e valendo, o pau caia foi, ia ser Portugal e Espanha.
0: Marrocos. Então tá, né? Então tá. Eu sei que o Marrocos estava construindo um estádio pra 115 mil.
4: Tinha o torneio início? Deve ser
1: alguma coisa. O pior é que se os caras não dessem de jogos. O pior, sabe o que é o pior de ser, Casalotti?
2: O cara se lanhava jogando o torneio.
1: Que pode acontecer isso aí?
2: Ganha na largada.
1: Jogos comemorativos. Os caras me inventam de falar assim: vamos pegar um time campeão da Libertadores. Numa dessa é o Palmeiras. Palmeiras me ganha esse torneio comemorativo. Fala que tem dois Mundial.
0: Ah, não. Aí.
1: Aí aguenta.
3: Do bip.
1: Aguenta.
0: Minha mãe tá brava.
2: Tu não vê o Corinthians tem duas Libertadores, tem uma Libertadores e dois Mundial.
0: Não bate a conta.
2: A dona é um torneio de verão que os caras estavam tomando banho na praia de Copacabana e foram jogar o jogo.
3: Tá tomando caipirinhas do jogo.
2: Tá louco,
0: meu Deus do céu, vai começar. Eu quero um embate, tá, com Dona Suzy aqui ao vivo,
1: viu? Dona Suzy, a senhora está convidada pra vir.
0: É, direito de resposta. Ela tava pistola. Esses memes, eu fui mandando tudo pra ela, viu, Tobias? Eu fui mandando meme lá pra ela no final do campo do
1: Brasil. Brigando com todo mundo, sei lá.
0: Nossa senhora.
2: Ela torceu pra Argentina?
0: Torceu ferrou.
1: Com os outros.
0: Nossa!
2: Eu torci mesmo com o Messi.
1: E não sei o quê.
0: Tava demais.
2: Eu também tava torcendo pra Argentina. Dona Suzy, manda aqui uma mensagem. Eu tô do lado do telefone dele se o Tobias não estava torcendo pra Argentina.
0: Exatamente. Fale alguma coisa da infância dele.
2: Quando eu fiz o comentário. Era muito bonitinho. Fiz o comentário, esses caras jogaram com raça, tu. É verdade.
0: Ele, o coração falou mais alto.
2: São, né? Irmãos, falamos bem.
0: Irmãos.
4: Acabei de ver ele no celular dele, ó. Tobias gostava de brincar de boneca.
0: Eu quero histórias como. É nesse nível aí, Mário. É isso daí que eu quero.
1: Mário, se você. Uma pergunta pra você, Mário. Se você fosse um animal, qual seria e por quê?
0: Ai, meu Deus.
1: Ai.
0: Não é possível um negócio desse.
1: Aí?
0: Não é
1: Cláudio.
2: Possível. Ah, sai fora,
1: Arena Butantan. Mudou o nome do programa.
0: Se você pudesse mudar de vida com alguém, com quem você mudaria e por quê?
3: O mundo animal.
2: Tá louco,
1: velho. Discovery Channel.
0: Vini Júnior.
2: Vini Júnior fez a face. Você não viu que ele mudou a lata, rapaz?
0: Rápido, não?
1: Pra trocar o queixo, vai. Pra bater um pênalti, não tem coragem, né?
0: Rafa Regis, se você ganhasse R$1 milhão agora, qual a primeira besteira que você compraria?
1: Primeira besteira que eu compraria? Sei lá. Besteira? Eu comprar um avião.
0: Ele ia dar o dinheiro pra pagar o estádio do Corinthians, certeza. Ele ia falar.
1: Pra ganhar um certificado.
0: Ele ia comprar Libertadores, pra ter dois Libertadores.
1: Para.
0: Mas por que essas perguntas assim?
2: Eu não tinha o que fazer, a bobice total.
4: Primeiro voo ia ser da Pratinense pra Matheus.
1: Mota, você que é muito.
0: Primeiro voo.
1: Mota, fala pros teus amigos.
0: Vai escapar, não.
1: Viu, Mota? Fala pros teus amigos aqui. Qual é aquela música que você escuta escondidinho? Só você.
0: Nossa.
1: Tem, tem, né?
3: É segredo.
1: Tem a Priscila,
0: né? Então. Tudo, né?
3: Segredo,
1: pô. Todo mundo tem.
0: Faz performance.
3: A que dança na frente do espelho?
1: Nossa.
0: No banheiro.
1: Debaixo do chuveiro.
0: Acabou meu
1: maravilhoso.
0: Não, olha, ó, o Tobias, obrigado. Sensacional, viu? Olha.
2: O Tobias tá igual aquela mulher que morreu e foi pro céu, né, cara? E chegou lá o...
0: Ah, lembrei de uma.
2: Deixa eu falar.
0: Essa questão eu esqueço. Ah, é pro Jairo essa. Jairo, se você... Agora, encontrasse um ET, o que você perguntaria pra ele?
1: Por que você não abduziu lá na Brasil
2: Escócia? Por que você
0: não abduziu? Aonde você tava no Brasil Escócia?
1: Agora acabou, não tem mais.
2: A mulher foi pro céu. A mulher foi pro céu, chegou lá e aí Dom Pedro falou. Ah, que...
1: Dom Pedro?
2: É o.
0: Dom Pedro?
2: São Pedro lá, né? É Dom Pedro, que ela chama de Dom.
0: Derrubaram.
1: Diga ao povo que fica.
2: São Pedro,
0: depois de 1822.
2: Aí São Pedro.
0: Brasil saiu da Copa e derrubaram São
2: Pedro. Aí São Pedro. São Pedro, pô, tu morreu antes do tempo e tal. Eu vou te dar uma chance. Tu volta na Terra e conta quantos cornos tem na Terra. Aí ela voltou. Ela voltou na Terra, contou os cornos, chegou lá e falou: Bora, São Pedro. Mais de 60% na Terra são cornos. Então faz o seguinte, tu vai
1: escrever. Eu tô não é da carta, não.
2: Vai escrever. E os outros também. Tu vai escrever.

0: escrever, tu vai escrever uma carta, vai voltar lá e vai entregar para as pessoas. Sabe o que que estava escrito na carta? Sabe, Mário? Vocês não receberam?
1: Vamos rir.
2: Ai. Eu achei que era uma nova.
1: Eu também. Aqui, cada convidado novo que vier.
0: Só tu vai... que sabe dessa.
1: Ai.
0: Ele contou no programa umas 3 vezes.
1: Ai, meu Deus do céu.
2: Cada 5 programas ele conta.
1: Ele vai.
0: É pra comemorar o programa 20.
2: Programa 20.
1: Vamos falar de platina. Chega de Copa, né?
2: Chega de Copa.
1: Eu acho que a última discussão, que eu acho que nem existe discussão, ainda mais que somos todos brasileiros, não tem, né, cara? Qual Pelé, seria? Pelé e...
2: acabou, não. Né? O resto é o resto.
1: Acho que mesmo se Messi ganha, não dá
2: Messi pra comparar. Não dá,
1: né? Messi é maior que Maradona?
2: Não dá pra comparar.
1: Ah, claro que é.
2: Não.
1: E aí, ó, o Mota tá pensando.
2: Não, maior que Maradona.
1: Não, Maradona, Pelé são jogadores.
3: Maradona, no curto espaço de tempo que jogou, foi melhor que Messi.
2: É, extraterrestre.
1: Messi é todo o tóxico que ele usava, né?
2: E aí, Mário?
1: Tudo tóxico.
2: É,
1: tóxico
3: que ele usava. Por toda a carreira, o Messi se transformou em muito melhor. Muito maior.
0: Não, o Messi é maior.
3: Muito maior do que Maradona.
0: Ah, com certeza.
3: Do que Pelé nunca, nenhum deles.
2: Nenhum deles.
3: Como o próprio Pelé dizia.
2: Maradona é o
3: preferido. Eles que escolham qual é o melhor deles, pra depois decidir quem vai disputar
0: comigo. Não tem como comparar a carreira do Messi com o Maradona em todos os sentidos.
2: É que
0: dentro, fora de campo, comprometimento. Até resultado, né?
3: É igual comparar o Ronaldinho com o Ronaldinho Gaúcho. O Ronaldinho Gaúcho, no curto período de tempo que jogou futebol, foi o maior. Nossa,
2: com certeza.
1: Viu vocês?
0: Só que. Mas na carreira eu
3: gostava mais das festas.
0: Né? O Messi foi melhor
1: que eu concordo.
2: Quem
1: que
2: não?
1: Eu concordo que o. eu discordo, na verdade, eu concordo que o Maradona foi maior que Messi.
2: Como é que é?
1: Eu maior. Discordo.
2: Você acha o Maradona maior que o Messi?
1: Não. Maradona maior que o Messi. Não, você pega aí lances.
2: Tem que respeitar.
1: Em lances da época. De jogos de Pelé, jogos de Maradona. Cara, a dificuldade que era. Mas batiam com força também, nesses craques.
2: Eu acho que assim. Messi é o maior jogador da história do futebol moderno. E eu tenho essa visão da história do futebol moderno.
0: Eu concordo.
2: Só que o maior de todos os tempos é o Pelé. Essa comparação que não comparação, né? Muitas pessoas comparam e falam: ah, o Pelé não ia jogar hoje, porque não sei o que, tal marcação.
1: Ah, não.
2: Cara,
1: eu vi uma publicação. Eu vi uma publicação que o cara.
3: Campo bom,
1: a pessoa,
3: campo
1: bom, a pessoa, bola boa. A pessoa que fez a publicação, ela deu dois exemplos.
3: Não podem bater.
1: Que você zera isso. Você zera essa comparação quando as pessoas falam de hoje. A pessoa falou assim: qual o maior piloto da história da Fórmula 1 de todos os tempos? O maior piloto. Eu acho que é quase unânime até pros estrangeiros, que é o Ayrton Senna.
3: Até o Piquet.
1: Só que os números do Ayrton Senna hoje é ridículo perto dos números que Schumacher teve, que Hamilton teve, que Verstappen teve, que todo mundo teve. E aí?
2: Mudou a comparação.
1: Aí pronto, tudo. Acabou. Aí uma outra comparação que o cara fez: o Isaac Newton.
0: Mas é o
1: físico lá, tal, não sei o quê. O Isaac Newton hoje, do lado da minha menina, que tem 14 anos de idade só, é burro, cara. Ela sabe bem mais que ele. Só que o cara criou a teoria de Newton que os adolescentes estudam hoje. Então, assim, é época diferente. Então, não tem como comparar. E agora, pra fechar, ó, eu trouxe até um percentual aqui de jogadores dessa época agora comparadas com Pelé. É uma teoria do Jordan, né, que ele falava, né, o Michael Jordan. O Michael Jordan disputou 6 finais.
2: Você fez nas férias isso aí?
1: Eu fiz nas férias.
2: Prima do
0: tomando chope lá,
1: tomando chope lá em Campo do Jordão.
0: Tomando chope lá em
1: Aparecida. Tomando chope em Aparecida. Rezando e fazendo. Ó, em finais internacionais. Isso aqui são números de finais internacionais. Os dois maiores jogadores do futebol moderno agora dos últimos anos, Messi e Cristiano Ronaldo.
0: É.
1: Em números, em que jogou e tudo mais. O Messi, ele jogou 13 finais internacionais. Em clubes e seleção. Das 13 finais, ele perdeu 5. E ganhou 8, certo? 11 gols marcados em finais, o Messi. 72% de aproveitamento. 13 finais, 5 perdidas. Cristiano Ronaldo, 14 finais, só 2 perdidas. 11 gols feitos, mesma quantidade só de gols
0: time, né?
1: do Cristiano Ronaldo em finais. Pelé, 11 finais, quero que vocês chutem quantas finais Pelé perdeu, internacional.
2: Nenhuma.
1: Aí. Quantos gols? 18 em finais. Nossa. Então aqui... O cara tem 100% em finais, todas as finais internacionais que ele jogou, Mundial, Libertadores, Copa do Mundo, ganhou todas e fez 18 gols em finais. Então, assim, não tem o que discutir, não, né, cara? O cara outro. Se joga no dia de hoje, o que...
3: Meu Deus. Aí, sobre a comparação, Jairo, meu filho sempre pergunta pra mim, um jogador da atualidade e um jogador da minha época, né? Eu sempre falo que eu não gosto de comparar.
0: Não tem como comparar.
3: Cada um foi importante na sua época.
1: Não exatamente. Lembra mais, né?
0: Não tem como comparar.
1: A idade tá avançada, não lembra mais.
3: Tem isso também.
0: Mas a gente que acompanhou os anos 90 ali foi sacanagem.
2: Mas viu muito craque jogar.
1: Não, demais.
0: Sacanagem. Os anos 90 foi sacanagem.
2: Parece que nós paramos e os outros parece que evoluíram.
0: Ou não sei se a gente está sendo.
2: Exatamente.
0: Tá sendo, eu não

0: Esse a gente também está sendo assim, aquela situação, mas pega assim, ó, quantas seleções tinha, todas as seleções tinham um craque, dois craques, né, cara? Aí tu vê hoje aí uma dificuldade, o Messi e o Cristiano Ronaldo há quanto tempo aí, e o Neymar que não vingou.
1: Foi os três, né? Aí, né, cara, dos últimos 15 anos, foi os três.
2: Pega,
1: aí,
2: o Neymar,
1: três
2: anos. Mbappé agora,
3: na curva, Neymar era pra ser o mesmo nível.
1: Você pega o
3: Mbappé, mas foi o Mbappé, não ganhou nada, né, cara, esse ano, né?
1: Na minha opinião, fazedor
3: de gol, né?
1: Verdade. Anos 90, completo, anos 90, assim, né? 90
2: Dijal, camisa 10, Djalminha.
3: Mais de cabeça.
2: Alex. Camisa 10.
3: Meu Deus, Djalminha.
0: Djalminha, é, mais bravo. Né? O Alex já é, pegou.
1: Sobrava 10, né? E hoje não consegue fazer um 10.
2: Arilson.
1: Meu Deus do céu.
2: Arilson do Grêmio.
0: Jogadorzaço.
2: Puxa,
0: cachaça.
2: Rivaldo,
0: cara, o Arilson jogava o fino da bola.
2: Jogava muita bola.
0: Fino da
1: bola. Carlos Miguel.
2: Foi, campeão.
0: Carlos Miguel. O Grêmio jogava com dois, três canhotos no meio campo. E eu falo assim, o Arilson era um cara tão diferente.
2: Dinho.
0: E aí ele saiu do Grêmio.
1: Time tinha um 10,
0: ele saiu do Grêmio, e foi pro Bayer Leverkusen. Aí foi convocado pra seleção brasileira, brigou com o Zagallo e abandonou a seleção brasileira. E acabou com a carreira dele.
3: O Arilson, pô. Eu lembro disso aí.
0: Cara, ele era uma promessa. Paraíba, cara, uma promessa, cara. O Arilson era uma promessa.
3: Tinha muito 10, né? Época, né? Dá pra cortar o microfone do Tobias?
1: Tinha Marcelinho, tá demais. Eu vou falar uma bobagem aqui. Todo mundo fala que é bobagem,
2: mas era o meio. Meio do campo ali.
1: Mas no auge,
2: no ringue.
1: Pra jogar na seleção brasileira hoje, no auge, que colocava qualquer um que tá lá de 10 lá. Até o Paulo Baier, rapaz.
0: Nossa, Paulo,
1: o Paulo Baier hoje?
0: Hoje?
1: Cara.
0: Hoje?
1: Ele tá jogando
2: ainda? É treinador.
3: Batedor de falta.
1: Batedor de falta,
0: cara, não tem. E ele era um jogador comum na época dele, né? Porque a época era fantástica.
1: O grande diferencial dele, ele jogou muito tempo no Criciúma, jogou no Goiás, foi campeão paranaense algumas vezes com o Atlético Paranaense.
0: Jogava demais.
1: O diferencial, bola parada, né? Acho que é o último batedor de falta.
3: Palmeiras foi bem no momento.
4: Começou de lateral direito, teve uma época, eu lembro dele, quando ele saiu, Criciúma, ele era lateral direito.
1: Criciúma.
4: Lateral direito, ele foi pro meio campo,
0: ele é gaúcho,
4: e puxou a bola também.
2: Ele pega aquele meio campo do Corinthians, Rincon, Ricardinho, Marcelinho.
1: Meu Deus, tá
2: Vampeta,
1: doido, cara.
2: Vampeta.
0: Rincon, Vampeta, Marcelinho,
3: Ricardinho. Mas são nossos vícios da Libertadores, muito bem lembrado.
4: É. Bom time, nossa. Como é que é o Luxemburgo, foi o melhor lado esquerdo?
2: Desculpa, Rafa.
1: Eu sabia.
2: Luxemburgo, pra mim,
1: do lado Palmeiras também.
2: Pra mim, Luxemburgo foi um dos melhores treinadores brasileiros.
1: Os Palmeiras
0: era essa. Lembro do que nós batia no Palmeiras nos anos 90.
2: Falando de projeto?
0: Nós batia no Palmeiras.
4: Mas tem um jogo contra o Grêmio. Batia
2: no
4: Sul.
2: Na bola não.
4: No antigo Parque Antártico, que o Grêmio achou que tinha ganhado. O Palmeiras faz um e faz outro.
0: É os dois maiores jogos da história da Libertadores.
1: Copa do Brasil.
0: Não, foi 5-0 lá e 5-1
1: aqui. 5-1
0: aqui,
1: cara.
2: Começamos ganhando com o Jardel de cabeça.
0: Mas quer ver o grande jogo Grêmio e Palmeiras nos anos 90? O Mota vai lembrar. Depois disso também, até hoje o Grêmio apanha do Palmeiras por causa disso. O Grêmio foi o jogo.
2: Grêmio de Felipão.
0: O Grêmio de 95, 96. Criou uma guerra gigantesca, Grêmio e Palmeiras. Aí o Grêmio tá na semifinal da Libertadores de 96. O Grêmio ganhou a Libertadores de 95, um timaço em 96, atropelando todo mundo. Tá na semifinal da Libertadores de 90. E aquela bagunça que era futebol, né? Então o Grêmio jogava na terça com o Palmeiras e na sexta com. Ou na quinta ou na sexta com o América de Cali. Pela semifinal da Libertadores. E aí o que a diretoria falou? E a semifinal da Copa do Brasil com o Palmeiras. Aí a diretoria falou, não, seguinte, vamos focar a Libertadores. E os times, não, queremos ganhar do Palmeiras. E aí foi pro jogo, o Grêmio perdeu em São Paulo, o Grêmio perdeu 2-0. E se o Grêmio ganhasse lá, tinha ganhado de 2 gols de diferença. Lembra? E aí o Grêmio começa o jogo, o Luizão faz 1-0, se não me engano. 1-0 pro Palmeiras. E aí o Grêmio vai, vira 1. Aí dá 1-1, 2-1. O Grêmio vira 2-1, faz o terceiro gol do Jardel e o juiz anula o terceiro gol. Tu lembra? Fechou um pau no final do jogo. Aí o Grêmio vai pra jogar contra o América de Cali e perde 1-0. Dentro do Olímpico, depois de ter empatado com o América fora. Então, o que era Grêmio e Palmeiras nos anos 90 era sacanagem. Cara.
3: A diretoria do Palmeiras acabou com o Palmeiras aquele ano. Vendeu antes da semifinal da Libertadores, vendeu Djalminha e Miller só.
0: Nossa. Não, Miller jogou a semifinal.
3: Depois foi vendido.
0: Ah, mas jogou a semifinal.
3: Acabou o brasileiro.
1: É. Querido Mustafa Contur, você deve dessa época?
0: É, mas era um timaço, velho. Mas aí trouxe o Cafu. Aí trouxe o Cafu. Aquele time era Sérgio Cafu, Antônio Carlos e Kleber. E o lateral esquerdo era o.
3: Já tinha saído o Roberto Carlos?
0: Era Roberto Carlos.
3: 96?
0: Roberto Carlos. No, em 95, Roberto Carlos. Em
3: 95, sim.
0: Mancuso, Valber.
2: Foi um ano Rivaldo. Que foi
0: Mancuso,
2: quer que eu passe aqui?
0: Valber, Amaral.
2: Rivaldo.
0: E Rivaldo.

0: Rivaldo. E o ataque era Miller, não, era Miller e Rivaldo. O meio-campo era o Valber, que foi expulso.
1: Não, ruim de bola.
0: Sérgio era Ives. Flávio, era Mancuso, Flávio Conceição, Amaral e Valber. O ataque era Evair e Miller. Confere aí,
2: meio de
0: aí.
2: Campo muito marcado. Deixa eu
0: ver. Esse Mancuso, aí é o do Amaral, 95, esse semifinal da Libertadores.
3: Ano que veio pro Palmeiras,
1: o 5x1 esse aí, né, Cláudio? Esse
3: é o 5x0 e o Leto.
2: Não, pro Palmeiras. Eles foram pro Corinthians.
3: Ah, foi
2: depois o Rivaldo veio pro Palmeiras.
1: Veio do Mogi Mirim, né? Destaque do Mogi Mirim.
2: E o Valber mais pra frente aí
3: aquela
2: veio
3: pro época, aquela época tinha o...
1: Mas de tudo isso que vocês estão falando, não tem nenhum clube aqui nesta bancada que passou as emoções que nós gremistas passamos nas batalhas, na Batalha dos Aflitos.
0: Nossa, isso
1: foi sensacional, cara.
4: Isso foi. Falar que é bacana a Série B, rapaz, fica
1: lembrando. Não, mas isso foi de outro mundo. meu Deus, eu quase tive. Se eu tivesse a idade hoje, eu acho que eu tinha ido pro
2: Benegão. Eu achei que Remy Figueiredo, esse foi mais emocionante.
4: Bem mais.
3: O jogo mais top que eu assisti
4: até Atlético e América Mineiro também foi.
1: 2011. Palmeiras e Sérgio, Cafu, Antônio Carlos, Kleber, Roberto Carlos, Flávio Conceição, Amaral, Alejandro Mancuso, Valber e Rivaldo, que foram expulsos.
0: E o Miller.
1: E Muller. Ah,
0: Eu sei pouco de futebol. Sei pouco de futebol, hein, velho?
4: Só um pouquinho. Eu menos palpite seu da Copa, eu vou ver que você entende
0: isso aí, né? Mas ali eu tive que... Mudou.
4: Você sabe bem do
0: futebol. Mudou. Mudou. Eu sei do tempo antigo. Tu olhava pro time e dizia, esse cara joga hoje, não tem mais como dizer.
1: Não dá. Danley, Arce, Rivarola, Adilson. Adilson Batista, né?
0: Danley, Arce, Rivarola, Adilson, Roger,
1: Dinho,
0: Goiano, Carlos Miguel. Alilson, Paulo Nunes e Jardel, 16 gols na Libertadores. Quer que eu te dê o número da camisa dos caras? Eu te digo o número da camisa de todos eles.
1: Vamos ver.
0: Derlei 1, Arce 2.
1: Confere.
0: Ninguém Rivarola 24.
1: Nós vamos acreditar nele.
0: Rivarola 24.
1: Tô com o gabarito.
0: Adilson 4. Roger número 6, Dinho 5, Goiano 8, Arilson 19, 11 pro Carlos Miguel. 16 pro Jardel e 7 pro Paulo Nunes. O 10 desse time, era Wagner Mancini. E o 9 desse time era o Magno. Eu posso te dar mais uns números
4: aí. E a pergunta, né? Por que o cara?
1: O 6 da Mega Sena.
4: Fala aí, pegar a camisa 24.
0: Por causa que ele foi contratado antigamente na Libertadores, tu escrevia 24 jogadores e tu podia, 99, cortar dois caras. Tu podia cortar dois caras pra segunda fase. Aí o Grêmio contratou o Rivarola pra segunda fase. Que Rivarola. No início da Libertadores, o titular era o Luciano, que jogava com a camisa número 3.
1: E o goleiro reserva era o Silvio.
0: Goleiro reserva era o Murilo.
1: Murilo,
0: era Derlei e Murilo os goleiros.
1: E o Silvio?
4: Entrou um Scheide aqui, era aquele também?
0: O Scheide,
1: Robert Scheide lá da
0: que ganhou o Olimpíada. O Scheide que jogou no Corinthians.
1: Não é esse.
0: Da Vela.
1: Ele
0: é mesmo, sobe pro Grêmio Scheide. Na sequência.
1: Ah, tá. É o mesmo que jogou no Corinthians.
0: Ele deve estar no grupo dessa Libertadores, aí se eu não tiver.
1: É, porque tem um Scheide nesse 5x1 aqui.
2: Medalhista olímpico.
1: Entendi.
4: Muito o Scheide, grande Robert Scheide.
0: O Scheide jogou no Corinthians, baita zagueiro.
1: Baita zagueiro, saudades.
3: Tinha um também que mexia com o negócio de vela também.
2: Esse era melhor.
1: E falam, podem falar o que quiser. Luxemburgo, melhor treinador brasileiro da história.
4: Aí. Muito bem, Tobias.
1: Só não foi bem no Real, né, mano? De resto.
4: É que ele não falava espanhol.
2: Queria ser direito. Mais estrela que os caras.
1: É, exatamente, os galácticos. 8-2.
5: O Biel bateu no comando, apertou a plantinha, entrou, bateu na trave, agora entrou, gol! Pareceu Sagui para Platinense. Ele entrou como elemento surpresa, numa tabela boa ali pertinho do garrafão, como se fosse no basquetebol. Ficou ele na cara do gol e o goleiro, o Nuvina, da equipe do Ipiranga, ele decretou para fazer 2-0 para Platinense, faltando 9 minutos e 51 segundos desse.
1: Escanteio cobrado e o gol.
5: Olha só que golaço! David garoto! No cruzamento do fundo, David chegou, o goleiro falhou, o Vina ficou no meio do caminho. David 53 segundos para terminar esse primeiro tempo. 3 a 0 para Platinense, que começa a abrir para buscar a goleada. Eu tô sentindo o cheiro de goleada, Rafa Regis. Eu estou farejando goleada. Rafa Regis, 3 a 0.
4: José Augusto, estifado.
1: José.
4: José Augusto, de Espanha. Santo Antônio de la Platina. Bom, é o seguinte.

0: vamos lá, a gente precisa falar da nossa Nancy, afinal de contas, 8 horas mais 4 minutos, reflexões à parte, já relembramos muita coisa aqui neste programa, mas a nossa Nancy fez bonito mais uma vez, no último sábado no Chimitão, venceu a equipe do Ipiranga, ou de Ipiranga, ou Atlético Ipiranguense, como queira, por mais uma rodada. Qual foi essa? Foi a quarta, né, da segunda fase, é isso, quarta rodada da segunda fase. E nós estávamos. O seu Cláudio veio durante a semana, né, seu Cláudio? Aqui no A Tarde é Nossa. Uhum. Vamos dar uma secada em Matelândia. E não é que deu certo?
1: Pô, é. Nós tínhamos que secar Matelândia, né? Se Matelândia, rapaz, ganhasse o jogo
0: em Cianorte. O empate seria até melhor, né?
1: Não, o resultado foi perfeito.
0: Foi bom? Perfeito. Nos critérios de empate a gente está na frente, né? A Nancy está na frente. Ah, mas eu fiquei surpreso, assim, né? Modo de dizer, 4-2, né?
1: Tava 2-0 para Matelândia. Para Matelândia, é. Terminou o primeiro tempo. E aí vai até os 17, quase 18 do segundo tempo, 2-1.
0: Que coisa.
1: Aí, cara, tem um pênalti, faltando 1 minuto e 45 mais ou menos pra terminar o jogo. Tem um pênalti.
0: Mandrake.
1: Mandrake.
0: Foi Mandrake? Eu só vi a cobrança.
1: É, mas eu acho que não tinha como não dar aquele pênalti naquela hora do jogo. Olha. Aí pênalti. Foi nosso.
0: Foi bom.
1: Aí depois do goleiro Linha, 4-2.
0: Que beleza. E aí seguraram, né? Matelândia, que ficou com 9 pontos. Com a vitória da Nancy fomos a 10, junto com o Cianorte também 10. Os critérios de empate, estamos à frente. Até porque marcamos 30 gols e sofremos 4, né? Só que agora, seu Cláudio, Tobias, Mota, Mário, Jair Henrique, só tem 8 horas de viagem pela frente, é isso? Matelândia?
1: Não vai ser fácil jogar
0: Matelândia. Rapaz, e essa logística agora, hein?
1: O time vai viajar, vai sair daqui meia-noite, sexta-feira. Né, pra fazer uma viagem de certa forma mais tranquila. Sim, vai chegar lá cedo.
0: Alguma coisa, né?
1: Vai chegar lá cedo da manhã, almoçar lá, descansar na parte da tarde, pra estar em condições físicas de jogar essa partida. E depois o pessoal vai chegar aqui no domingo, perto do meio-dia. Então, vai ser uma aventura aí, né, cara? Que deveria estar tentando organizar da melhor maneira possível uma condição de jogo. Mas vai ser uma aventura esse jogo aí. O único jogo muito longe para a nossa fase. Depois fica tudo mais fácil. Sim. Porque jogamos 3 em casa, 2 fora. E as 2 fora é contra Pinhais e contra Ipiranga. Não é tão assustador, né, galera?
0: Não é tão longe, né? E essa partida, esse 5-3, a gente já tinha conversado também, né? Que o Vainer ia realmente fazer esses rodízios, né? Ia abusar dos rodízios nessa partida, né, Cláudio?
1: Foi o que aconteceu também. O Vainer, ele até tinha passado isso para a imprensa antes, né? O Mário, que faz ali a cobertura pelo Mensura Fina, e o Rafa, a gente tinha conversado com o Vainer.
0: Braço Balu.
1: Um abraço pro Balu. Balu, fica tranquilo que ninguém vai tirar teu lugar.
2: Cuidado, levar a caneta, Balu.
1: E aí o Vainer já tinha falado que ia fazer os rodízios com o 4. Com 3 quartetos, né? E foi o que aconteceu, né? 3 quartetos. E foi diferenciado o Vale nesse jogo aí. Rodou todo mundo e conseguiu fazer uma apresentação boa. E o time de Ipiranga que não desistiu nunca, né? Um bom time que vai dar trabalho. Eu acho que dos jogos da segunda fase, fora de casa, esse jogo de Ipiranga é um jogo para preocupar.
0: E são todos jogadores da cidade, né? A gente tinha conversado isso também.
1: É tudo time da cidade. Até foi o aniversário do técnico aqui no dia 19.
3: Baita apresentão, né?
2: Presente de grego.
3: Saiu com um sorrisão, né?
1: Não abriu o sorriso. Que joga muito tempo junto. E é um time local, totalmente da cidade.
3: O time da cidade. Estive conversando lá com o presidente Betinho. Pessoal,
1: o presidente estava aí, o Betinho.
3: Estava aí, o Betinho e o filho dele.
1: O Betinho é aquele que vem aqui, estava com uma perna machucada?
3: O Betinho, eu tive a oportunidade de conversar com ele. Ele é reformado do exército. Ele era sargento. Teve uma contusão na perna e não pôde mais seguir carreira, né? E ele comentou com a gente que os jogadores são todos da cidade. Acho que tem 2 jogadores de fora, apenas da região de Ponta Grossa.
1: Mas que já joga um tempão lá, né?
3: É, diz que eles treinam 2 vezes na semana, 1 vez, e acontece até de não ter treino. E ali tem açougueiro, tem metalúrgico, vendedor de tênis, enfim. A maioria da galera ali é uma galera guerreira, que é a segunda profissão deles ali, é o futebol. E assim como também vários jogadores aí da Platinense. Eu acho que as duas equipes se equilibram muito nesse sentido, como eu acredito que a maioria dos times da
1: Bronze.
3: Da Bronze, né, Claudio?
1: É, porque tu fala, tem açougue, mas nós também, tem cara que trabalha em restaurante, cara que trabalha em supermercado, cara que trabalha aí, tem poucos que vivem da bola, né? Eu acho que realmente o David que vive da bola, os meninos daqui da cidade, o Cisco e o que trabalham, né? O Juno trabalha também fora, né? Então acho que
3: Pelé
1: a Série
3: Bronze
1: é isso aí mesmo, né?
3: Tinha jogo que ele não podia ir, né?
0: É, tem que se superar ainda mais, né? Não tem jeito, mas olha, parabéns também pra equipe de Ipiranga, e conseguiu dessa forma também, classificando aí pra esta segunda fase. Só pra passar
4: já tô lá, viu?
0: Já chegou aí?
1: Pô, que ginásio bonito, hein?
0: Tomara que se fosse rápido assim, hein, pra chegar.
3: É. Poliesportivo.
0: O cara passa Cascavel, né, Matelândia? Passa
3: centro
0: Cascavel.
3: Poliesportivo.
0: E... é 70 quilômetros de...
3: Biazus.
0: Foz.
3: De Foz?
0: Do lado do estádio, ó.
3: Isso, tá quase...
0: o estádio.
3: Tem uma escola aí que o nosso time vai ficar alojado.
0: Escola Claudino Zanão.
3: É isso mesmo.
0: Bem do lado aqui, ó. Aí, tem um centro poliesportivo aqui. Ginásio. Agradecer lá a diretora Silvana, o Gabriel Batistella, que é o diretor do time deles lá. Um apoio sensacional aí pra nossa
3: equipe. A escola tá no
0: com certeza
3: aqui, vão esperando vão.
0: Tem parquinho lá, viu, Tobias? Vai devagar, viu? Vai agradecer o escorregador lá, não.
3: Não chega lá, não. Não chega.
0: Vai ficar.
2: Lá tudo é pertinho.
0: É,
3: essa área é bem pequenininha.
0: Também tem essa. E outro assunto relacionado à nossa Anense, né? Que para muitos uma surpresa, mas é aquele negócio: a gente fica triste como torcedor da Platinense, mas feliz demais porque é um cara que merece todo o sucesso. Mas a confirmação, né, seu Cláudio? Primeira mão aí, seu Cláudio. Com o nosso portal tá no site, fez uma entrevista maravilhosa também com o nosso querido David, né, Claudião?
1: Ah, foi legal, né, porque o Tobias sabe bem, a gente já tá sabendo disso aí há uns dias. Sim. E aí não tem como segurar o David, né, tudo que ele fez aqui e faz pela Platinense, e o Tobias ainda fala isso, que o David é o único atleta profissional que a gente tem mesmo nesse sentido de viver da bola, né, cara, então tu não pode nunca tentar dificultar. Ele tinha contrato com a Platinense ali, porque de todos os atletas ele tinha contrato assinado, todos as cláusulas e tudo certinho. O David foi muito profissional sempre. Acho que é uma grande oportunidade que ele está tendo na vida dele. Vai ajudar a Platinense ainda até o último jogo da segunda fase, né? Que de repente vai deixar a Platinense bem classificada aí. Mas infelizmente na reta final aí, que ele poderia ser o diferencial, não vai estar, né, Tobias?
0: É, a Platinense agora, a diretoria, né? Através de dos nossos diretores, né? Um abraço para todos aí, pro nosso presidente Matheus. É, a gente vem conversando, né, Mota e Cláudio? É, tem que ter reposição sempre. Então a Platinense, ela tem um elenco muito forte, tá? Um elenco que jogaria em qualquer time da Série Bronze hoje, qualquer um dos nossos jogadores jogaria em qualquer time da Série Bronze. Nós temos um elenco aí de guerreiros ali, que a gente vê que o pessoal vestiu mesmo a camiseta, não, a camisa Anense. Não tem como o jogador falar pra mim que não está satisfeito, não está feliz jogar numa Anense, um projeto desse tamanho, com 2 anos de existência em competições, né? Porque a associação faz 2011 que a gente lançou. E então falar que não está contente, não tem anseio ou vibração para jogar.
3: Não tem prazer, né?
0: Não tem prazer, então a gente tem que...
3: Com tudo que acontece, né?
0: Com tudo que acontece dentro do ginásio, é complicado. Então não deve nem estar na Anense. Mas você vê ali o Bimbo, mostrou porque veio já, a gente já sentiu agora nesse jogo, sim, nossa quadra.
1: Bela canhotada, hein?
0: Um jogador muito bom.
3: Bela bimbada.
0: Uma bimbada. E aí você pega o
3: Leone também,
0: o Leone, destaque. Um bom jogador. E aí você tem o nosso elenco, que é maravilhoso. Né? E temos um treinador muito, muito bom, um menino que está começando essa carreira de treinador de rendimento aí do adulto, né? E aí nós temos toda a comissão técnica de Faísca, Cláudio, o Matheus, enfim, e toda a diretoria por trás disso, né? E temos a imprensa também, que é um dos fatores que impulsiona isso aí. Então acho que a saída do David é uma vitória para nós, porque você traz um menino de um projeto que lá estava na Europa, traz para jogar no nosso projeto aqui, já muda completamente o projeto. Aí consegue receber, o David recebeu propostas de mais ou menos uns 10 clubes da série bronze e prata.
1: E ele fora do estado aqui também, Tobias, Rio Grande do Sul e Santa Catarina.
0: Aí, se tu pegar isso.
2: E ele manteve a palavra dele de ficar na Platinense.
1: Ele não sairia da Platinense para outro time no Brasil.
0: E agora, então, projeto de vida dele. Então, achei muito bacana. Ele vai, né, pro time que ele vai assinar aí, enfim. Então, acho que isso é uma vitória para Platinense.
3: Não, já sabe?
0: Ainda não sabemos. Tem três equipes aí que o presidente Matheus tá analisando junto com o David. São três países aí: Inglaterra, Azerbaijão e França. São os três países que o David está negociando aí. Mas enfim,
4: desejamos toda a sorte do mundo para ele, que ele possa realmente trazer muitas coisas boas, deixar o legado dele aqui. Falo isso. A dificuldade desses times da Série Bronze, Mário, é por falta de boas políticas públicas e administração pública. Por que que eu falo isso? Agradecer ao nosso prefeito Gil Martins, a Câmara de Vereadores também, nos apoia, nosso prefeito deu todo esse respaldo. Nós temos

0: que voltar à base. A base. Esse projeto do IES, que vocês participam diretamente lá, isso aí vai dar resultado. Tá? Sem dúvida. Voleibol de base.
1: Sem dúvida.
0: Já dá resultado. Isso aí vai dar resultado a longo prazo.
1: Com certeza.
0: A Platinense, do futsal, hoje ela tem dois meninos que era da base do Diego. Diego, guerreiro do Sport, tentou sempre trazer, mas tem ali o Adson e o próprio Cisco, né?
2: Sim.
0: Aí veio o Éder Bueno ano passado, conseguiu tirar o melhor desses meninos, ajudar muito esses meninos, né? O Cisco mesmo tem que agradecer muito o professor Éder, né? Aí então, com uma base forte, você consegue ter trabalho dentro da cidade, dentro do município. Consegue ter um elenco bacana.
3: Custo reduzido também.
0: Custo reduzido. E a bronze, galera? Nós, o Cláudio fala assim: Tobias, nós criamos, a nossa diretoria, a nossa cidade criou, nosso prefeito criou toda essa magnitude do projeto. Porque a bronze que você assiste aqui, Mário, é completamente diferente das bronzes, a mesma bronze que você joga fora de casa.
2: É,
0: aqui é outro, dúvida, outra realidade.
1: Sem dúvida.
0: O nosso time era pra ser montado agora, na última semana retrasada, não é, Cláudio? O Mário sabe muito bem disso, a gente vem conversando com o Werner. Os times da série bronze, eles renovam, eles jogam tranquilamente a primeira fase, que não tem
1: quase todo mundo
0: não
1: passa,
0: tem dureza, né? Pra ninguém, quase todo mundo passa. Do time. Aí daqui a pouco eles vêm e trazem os grandes nomes. Só que nós fizemos isso, optamos pra ter o profissionalismo desde o começo até o fim da temporada. Uhum. Aí o David sai, pesa muito, claro que pesa, é um craque. É um cara diferente. Uma bola ele resolve um jogo. Ele muda o jogo.
2: Mas ele resolveu muito já.
0: Mas nós temos ali um elenco forte agora. Por isso que nós começamos atrás. Imagina tu começando agora com um elenco novo, jogou 2-3 jogos.
2: E perdeu um atleta.
0: E perdeu um atleta desse nível. Então, cara, eu acho que eu tô muito feliz pelo projeto, muito feliz pelo que tá acontecendo. E que Deus possa abençoar o David aí e abençoar a Platinense. E que, galera, agora vamos separar os meninos.
1: Das crianças aí,
0: Exatamente.
2: Essa saída do David também mostra a vitrine que é a Platinense Futsal.
1: Com certeza, Mota, com certeza.
2: Então, os meninos que estão jogando aqui, que vão substituí-lo, pode ter certeza. Estão
0: sendo vistos. Abraça que dá certo.
2: São sendo vistos de longe.
0: E também,
2: tá aí, quem sabe,
1: ele vira além um espelho, de levar, né, essa molecada,
2: além
1: né?
2: de levar um a Platinense a série prata, eles podem estar alavancando a carreira deles também.
1: Sem dúvida, com certeza.
4: E eu acredito também que o interesse de quem tá de fora quer participar também, né?
2: Com certeza.
4: Provavelmente na saída do David aí vai ter muita gente de olho nessa vaga pra vir compor o elenco.
0: Hoje nós ficamos com uma vitrine um pouco mais reduzida, né, Mário? Fechou a janela agora da série bronze, então nós não temos mais como contratar jogadores da série bronze. Não. Então nós temos opção de prata ou ouro até setembro, salvo engano, né,
5: Cláudio? Até setembro.
0: Então, final
5: prova
0: do dia
5: que
0: 12,
5: o David está,
0: né,
5: saindo já nessa janela de setembro.
0: Então aí tem essa expectativa. Porém, eu acredito que a diretoria vai manter esse elenco aí e vamos continuar. É claro que tem várias variáveis, né? Tem um campeonato longo, viagens longas, você tem lesão, você tem atleta, né, que às vezes pode também ser interessado.
2: Se tiver
0: aí,
2: uma peça,
0: né,
2: que...
0: Então a gente tem que talvez, às vezes, pensar nisso. Sempre ficar de olho, a diretoria trabalha em cima disso, junto com o treinador Werner ali.
4: O elenco nunca tá, nunca tá totalmente fechado.
0: E futebol,
4: uma grande oportunidade pode aparecer.
0: E futebol, Rafa, e o Mota, e o Cláudio, e o Mário, vocês sabem muito bem, futebol é sombra. Enquanto estiver confortável, o jogador joga só aquilo ali que tem que jogar. Quando tem sombra, ele se demonstra que... Ele demonstra que em quadro que ele tem que ser o titular, ele tem que estar brigando.
2: Se aparecer alguém para chegar e jogar e se dedicar com a raça que essa rapaziada vem jogando, com essa vontade que essa rapaziada vem jogando e representando a Platinense,
1: então,
2: será sempre bem-vindo.
1: Com,
2: né,
1: certeza, com certeza. Sempre
0: só peço, espaço, pessoal, o apoio do torcedor.
5: A intensidade.
0: O apoio do torcedor, nós temos que.
4: Tem que colocar mais gente no Chimitão.
0: Temos que encher esse Chimitão.
4: Tá muito legal, eu acho que.
0: O pessoal tem que vir com força para ajudar o projeto, ter continuidade e também. A nossa marca é essa. É o Chimitão.
5: Se a gente termina a primeira fase agora da competição, na pior das hipóteses aí.
0: Nós estamos no playoffs. Hoje eu estou muito tranquilo que a diretoria conseguiu encaminhar o time dentro daquilo que a gente tinha proposto lá no começo da temporada.
5: Nos playoffs a gente está. Tem que definir se nas oitavas direto vai pegar a como chama?
1: Seria 16 avos.
5: Mas no playoff, nos playoffs,
4: pelo que a gente tem acompanhado dos times que vem aqui e tal, assistido, até equipes que a gente não enfrentou ainda aí, né? Que é tipo esse, a CGF.
5: A CGF. Né? Mas tem muito time bom ainda que
4: a gente
5: não.
4: Pois é, mas a gente vê.
1: Você

0: Tá escutando, viu?
1: Goerê,
0: Maringá. Viu, Jairo? Você aí que tá escutando do outro lado, você que tem time aí na Série Bronze, quer levantar teu time? Leva o Cláudio pra ir, pra ele arrumar encrenca e o time cresce. Rapaz, depois daquela encrenca com o Vampeta, o Maringá é outro time, velho.
1: Ah, mas eu acho que eu mexi com os brios da cidade. Céu, eu acho até... Eu queria
2: mandar um abraço pro um amigo Vampeta também, fiz uma grande amizade com ele no Instagram.
0: Olha só.
1: É, tu foi o único que me defendeu, obrigado, Dom.
2: Tamo junto, abraço,
1: Vampeta. Mas uma coisa que eu
0: não tem vergonha mesmo, né?
1: Eu tenho, mas eu tenho
0: que defender. Eu não defendi?
1: Tu também, mas tu não precisa agradecer, né, Tobias? Tu sempre me defendeu.
0: Viu, Cláudio?
1: Mas eu quero ser mais uma coisa que eu vou falar pra vocês. Não tive maldade naquele lance, até me dou demais com o Jairzo, hoje me dou bem com o Vampeta, mas me dou demais com o Jairzo. Nunca tive mal com nenhum deles. É aquilo que o Tobias acabou de falar. A gente faz um campeonato aqui, uma dedicação, e quando a gente vai lá fora, a gente pensa em ver a mesma coisa que acontece aqui, daí tu não vê. Aí tu te decepciona e tu acaba escrevendo o que aconteceu. Não tinha nenhuma mentira no que eu falei, até porque eu nunca escrevi, eu nunca mandei uma coisa que fosse mentira, mas eu acredito que depois daquilo mexeu com os brilhos, inclusive das secretarias lá, porque o pessoal, tu vê hoje os jogos, tá tudo muito mais bonito, vejo mais patrocínio brinco com o Jairzo ainda.
2: Tinha quase ninguém no
1: ginásio. Pô, cara, e o pessoal tá indo, abraçou a ideia do time e tal.
0: A cidade já perdeu o vôlei, né,
1: esse ano,
0: né?
1: E é um timaço, velho, tá? Agora, é um timaço. O Maringá, o Seleto é um timaço, e é líder de uma chave muito forte.
3: O clube em si é muito forte,
1: né? É, tem mais de 30 anos. É, pô. Então assim, tem que respeitar a história dos caras.
0: E o feminino lá, eu entrei aqui no Instagram pra ver, foram campeões dos Jogos da Juventude. Oh, o feminino.
1: Beleza. Legal, Seleto
0: feminino, de futsal.
1: É maravilhoso.
3: É um projeto em várias categorias. Né?
1: Não, e o Vampeta, com a história que tem linda, né, cara?
4: Craque. Concluindo o que eu tava dizendo, eu acho que a população tem que abraçar, lutar o chimitão lá, porque nós estamos bem perto de fazer história, estamos num momento bom, né? É, a gente tem que viver o momento, porque a gente não sabe se a gente vai repetir, se vai...
1: É isso aí.
4: É, até o ano que vem vai ter, se vai, não vai ter, como é que vai ser. A gente não sabe, a gente vive o hoje, né? Claro. O futebol é muito assim, é hoje, sem, né? Dúvida. E a gente tem que aproveitar esse momento, encher o chimitão lá, porque nós temos condições de fazer história, de colocar esse time na Série Prata. Sem no segundo nenhuma. Ano de fundação da equipe.
1: Eu vou te falar, Alberto.
4: Eu acho que dá pra acreditar, dá segundo... pra sonhar, e eu acho que a população tem que.
1: No segundo ano de
4: lotar
1: de,
4: e ir pra
1: de,
4: cima,
1: de profissional, né? Porque lá, o time é fundado desde 2011. É. Mas de profissional é o segundo ano. Isso que é legal, assim, né? É que isso, a Platinense hoje joga uma competição profissional. Tem janela de entrada, janela de saída, contratação, inscrição, bid. Essa é uma diferença muito grande, cara, que as pessoas têm que entender. E outra coisa que acontece é assim, ó, nós temos uma. O que o Mário fala aí é muito legal, porque vive essa situação. Assim, a gente já fez história. Eu tenho certeza que se pegar esse mesmo time e começar na Série Bronze ano que vem, não faz a campanha que fez, cara. Então, assim, temos que aproveitar esse momento que é histórico.
0: Isso.
1: Nós vamos estar nas eliminatórias, cara. E eu vou falar uma besteira pra vocês aqui no dia de hoje. Um abraço pra todo mundo, que eu tenho certeza que o Tarzan tá escutando, o Vale tá escutando, um monte da galera do time tá escutando. Um abraço pra todos eles que já são uns caras respeitados demais, já são heróis aqui na cidade. Eu vou falar uma coisa pra vocês. Esse jogo de Matelândia passa muito o futuro da Platinense e Resende Futsal nessa temporada. Se nós formos a Matelândia e não perdermos a partida lá, não é nem ganhar, é não perder a partida lá.
3: Estamos classificados
1: diretamente. A gente está classificado diretamente para o. A gente volta para casa, na pior das hipóteses. A gente vai voltar para casa em segundo, porque tenho certeza que o
3: Seralê vai.
1: Que o Seralê vai ganhar. Vamos supor que nós empate lá. Nós não podemos perder. Matelândia, na teoria, é o time mais forte da nossa chave. Ele é mais forte que nós e ele é mais forte que Cianorte. Cianorte é um time muito guerreiro dentro de casa, né? São os times que a gente respeita muito. Então a tendência lá em Cianorte vai ser um jogo mais difícil da história dessa Platinense.
0: Lá em Matelândia.
1: Se nós tivermos a oportunidade de ganhar a partida, nos coloquem. Cara, se nós ganhar em Matelândia, escuta o que eu tô falando pra vocês. Se nós voltar com os 3 pontos de Matelândia, nós jogamos em 2 jogos fora. Contra Pinhais e contra Ipiranga, não desrespeitando eles, mas são jogos que fora dá pra fazer uma frente legal. E nós jogamos em casa contra Umbaú, que não podemos pensar em diferente de 3 pontos. Jogamos em casa com Cianorte, jogamos em casa com Matelândia.
2: Fechamos contra Matelândia.
1: Né? Sendo que Cianorte, que seria um adversário, joga fora contra nós e joga fora contra Matelândia. Então nosso adversário direto é Matelândia. Nós, se nós fizer isso, nós jogando em casa, a gente não tem como não ser primeiro do grupo, não tem como não ser o primeiro, segundo, ou na pior das hipóteses, terceiro na geral, e aí até a semifinal. Nossa. Se nós chegarmos, nós vamos jogar a segunda em casa. Sempre a segunda em casa. A segunda em

0: casa com 4, 5 mil pessoas ali dentro, eu acho que a gente faz uma história que nunca mais vai ser esquecida em Santo Antônio da Platina.
1: E só aquele detalhe que não tem, é diferente do futebol, que não tem saldo, né? Você pode perder de 10, mas se ganha de 1 a 0
0: Então, nós pegamos a CGF, um timaço, vamos lá e tomamos 20 a 0.
1: É. Ganhou de 1?
0: A gente vem aqui, ganha de 1 a 0, vai pra prorrogação, ganhamos de 1 a 0, passamos de fase.
1: Maravilha. Só uma curiosidade também, enquanto o Cláudio estava falando, a gente está

0: lidera o grupo F.
1: Mas se vocês. Uma época. Uma época, eu falei isso no nosso grupo da diretoria, o pessoal me conectou. Eu falei, cara, a gente não sabe, mas a gente tá bem aqui nesse grupo, mas os grupos fortes são os grupos lá de cima. Mas agora os grupos, nosso grupo se espalhou nos outros grupos e nós somos líder. E vai Porã, que é o líder.
0: É líder.
1: Sim. Cornélio é líder e.
0: Seleto também.
1: Seleto também. Então tu imagina. E nosso grupo era fortíssimo.
0: A FECOP é vice.
2: E uma coisa que a gente que tá nos bastidores ali, que a gente percebe, cara. A gente é amigo, né? Até é fácil pra gente falar, mas o Wagner, né, cara? Ele chega, a preocupação dele, independente de quem vai jogar, a preparação dele é o cara que deixa a equipe.
0: Ele estuda, né?
2: Ele deixa a equipe preparado pra guerra. Ele sempre prega que vai. Nós vamos pra guerra.
0: Todo jogo é final.
2: E aí a preocupação dele. E é aquele com um detalhe, com outro, até as pessoas falam, não, mas tem que ter mais confiança. Não. Ele prepara pra guerra, cara.
0: É muito.
2: Se chegar lá do outro lado, os caras não tiver preparado pra guerra, o problema é deles. Aí a Platinense atropela, mede 10, 20.
3: O Wagner é um cara muito profissional.
1: Ele não sabe perder,
3: E o Wagner é tão profissional como inteligente. Cara, Mário, você não faz ideia como essa diretoria. Ela é boa. Mas o que ela cobra, o que ela é chata. Porque nós somos chatos, cara. Nós cobramos resultado. Nós damos tudo pros caras precisam.
2: Mas é o mínimo, né?
3: Mas resultado dentro de quadro nós contamos. E outra coisa, não tem um diretor que não blinda essa equipe. Nunca tu vai ver um jogo, um diretor daqui falando mal de algum atleta ou de um treinador nosso. Nós vamos pra guerra com os caras dentro do vestiário.
2: É o mínimo, né, mano?
3: Tamo junto. Fora do vestiário, ganhando ou perdendo.
1: Mas não
3: só que a cobrança. Aí que eu falo. Por isso que é importante. E por isso que é importante o profissionalismo do Wagner. Porque a diretoria, ela cobra bastante, óbvio. Ela cobra, a gente vê. Futebol é resultado, galera. Se você não quer resultado em quadra, se não tiver resultado em quadra, nada vale um projeto maravilhoso lá fora.
0: Não, com
3: certeza. Tá? Então, é resultado. Então, isso aí é muito importante. Tu pega, às vezes, um técnico sem essa cancha aí, o cara não aguenta, não aguenta
2: as pancadas. Agora, outra coisa.
3: Só que nós temos que preparar. Eu falo assim, sempre falo pro Wagner, o Claudio fala muito também. Nós temos que preparar. Nós não somos o Real Madrid do futsal de paranaense. Uma hora nós vamos perder.
4: A derrota vem.
3: Uma hora nós vamos jogar mal e vamos levar a taca. Outra hora nós vamos jogar mal e vamos ganhar. Então tem que ter, sempre estar analisando, com os pés no chão, analisando o que é melhor.
0: Não tem dúvida nenhuma.
4: Mas uma hora vem.
0: Senhores, que vontade de ficar aqui.
3: Pena, né? Hoje tava gostoso, né? Essa conversa.
0: Maravilhoso. Duas baita presenças também.
3: Tá tendo jogo aí, né?
0: Mande fechar,
3: né? Tá rolando um joguinho aqui, o Atlético.
0: Inclusive, essas presenças aqui, eu já falei, chegou aqui, 5 patrocínios pra semana que vem.
3: Ah, por favor.
0: O Atlético Mineiro abriu o placar diante do Bahia, intervalo de partida, o Galo faz 1-0 diante do Bahia de Rogério Ceni, que eu não sei não, viu? Sei não, vai durar muito tempo esse Rogério aqui.
3: O Rogério tá com uma falação, né, cara?
0: Ah, faz tempo, ele adora falar.
3: Desde quando era goleiro.
0: Brigando com todo mundo.
3: Ah, tá demais.
0: Na B, olha que jogo bom que nós estamos perdendo, isso eu lamento. Avaí 0, América Mineiro 1. Novo Horizontino 0, Criciúma também 0. Na Sul-Americana, quem falou
3: o Grêmio viajou?
0: O quem?
3: O Grêmio viajou?
1: Pra quem? Viajou de. Viajou da droga que usa.
3: Foi pra Bolívia.
2: Tá viajando faz tempo.
3: Tá viajando, faz que tá viajando.
0: O Nacional do Uruguai tá perdendo em casa para o Tigre da Argentina por 2-0. E daqui a pouquinho, senhoras e senhores, Universidade Central da Venezuela e Santos. Pela Sul-Americana, a agonia continua. E o Corinthians marca o quarto transfer ban. Porque são agora 3 da FIFA, 1 da CBF. Parabéns a todos os envolvidos. O Corinthians não vai contratar até 2058.
1: Bom, pelo menos é a gente que não vai ficar sem receber, né, cara?
4: Situação triste, tomara que piore.
0: Isso, muito obrigado, Mota. Dito isso, boa noite pra você. Obrigado.
4: Ô, Rafa,
0: valeu boa de verdade noite. Mesmo.
4: Eu queria mandar um abraço.
0: À vontade.
4: Pra rapaziada, sub-20 do Vossen de Assis.
0: Boa! Parabéns, rapaziada, ó.
2: Sensacional.
0: Rezou! É o 9, nosso Enzo.
4: Hoje foram campeões.
0: Eu quero 68º.
1: 10.
4: Jogos regionais do estado de São Paulo, que para nós aqui no Paraná
0: 7.
4: É o mesmo dos jogos abertos.
0: Sim.
4: E se classificaram agora para a próxima fase.
0: Maravilha.
4: E tomara que busquem também o título da segunda fase.
0: Não, com certeza.
4: Bom? Abraço, Enzo Mota. Abraço ao treinador Rondinelli, ao auxiliar técnico Vaguinha, toda a rapaziada aí. Parabéns aos campeões.
3: Parabéns pelo projeto aí, meninos.
0: Exatamente. Mário, valeu.
2: Opa.
0: E volte mais vezes, meu amigo. O porta tá sempre aberto, você sabe disso.
2: É igual, a gente é igual a pé de vinho. Se começar a chamar muito, a gente parece mesmo.
3: Você é de casa, mano. Você é de casa. Você é de
0: casa, valeu demais. De bingo,
2: né? Pé de bingo fica chamando, aparece.
3: Chama que ela vem.
2: Chama que ela vem, é gostoso. Chamar, aparece.
3: Qual é a boa,
0: isso? É isso.

0: vai errar isso, cara.
1: Isso é demais.
0: É. Olha, a tela tá maluca, Balu.
2: Maravilhoso o programa, né?
3: Abraço pro Balu também, né?
1: Balu,
3: grande Reinaldo. Balu, jogador ambimanco. Tem a mesma dificuldade com as duas pernas.
1: Joga mal com as duas pernas.
2: Joga mal, Balu. Coitado, Balu.
1: Balu.
2: Jogador não, Balu. Vai narrar que você ganha mais.
1: Boa noite, Tobias.
2: Boa noite pra todos aí que estão nos assistindo, nos ouvindo.
1: Bom demais.
2: Que Deus abençoe a semana aí de todos. E, cara, como é gostoso, né? A gente começou, parece, esses dias aí, já o 20º programa.
1: É.
2: E é sensacional, né, cara? São pra poucos isso, né? Porque o pessoal acha que é fácil só vir falar e apresentar. E não, cara, é todo um trabalho em cima disso, né? E que Deus possa nos abençoar cada vez mais, que mais 20. A gente possa ter mais 20 programas, daqui a pouco mais 20 e ficar.
1: Daqui a 80 é 100, cara.
2: Exato.
1: Exato. Fiz agora essa
2: coisa. É isso.
0: E daqui a 80 é 1000.
2: Agradeço.
1: Olha só. Acredita? Já pensou?
2: Agradeço também. Tá, agradeço também todos os nossos torcedores que estão comparecendo lá nos Jogos da Platinense.
1: Boa.
2: E peço que possamos encher lá, lotar o Chimitão, porque
1: mais gente lá,
2: o clube precisa, né? O clube precisa.
1: Vamos comparecer, favor, que tá na hora a festa, hein?
2: O clube precisa. E que semana que vem possamos estar aqui juntos.
0: Tá triste?
2: Misturado.
0: Tá falando sempre.
2: Tô triste porque.
1: Não é o último programa,
2: tenho saudade,
1: se Deus quiser,
2: tenho saudade do programa. O programa é muito bom, né, cara?
1: Nossa, isso aqui é cara, fica tranquilo. Tobias. Faltam só 1.418 dias.
4: Não, ele tá emotivo.
1: Faltam 1.418 dias.
2: Você já chorou ontem, né? Pô, David, sacanagem, né?
1: Caramba.
0: Tu quase chorou?
2: Tu também. Tu chora por qualquer coisa.
1: É, o Claudinho chorando
2: por qualquer coisa.
1: Lá no vestiário, se ele entra, ele chora.
4: Chorão, abraçado, eu, Claudinho.
1: Então chora, então, seu Claudio. Obrigado.
4: Obrigado.
0: Até o Geraldo. Vem um abraço para toda a galera que nos acompanha. No próximo jogo contra a Cianorte, contra a Embaú, né? Contra a Embaú. Eu tô louco para jogar com a Cianorte aqui. Vai ser um jogão com a Cianorte aqui.
1: Vai ser bom.
0: Tô esperando um ano e meio para esse jogo. Eu quero dizer que contra o Embaú, todo mundo que foi no último jogo, leve mais uma pessoa. Vamos dobrar o público contra o Embaú.
1: Por favor.
0: Se Deus quiser, a gente vai ser a largada aí rumo a uma situação muito inédita, São Antônio da Platina. Certo. E até o próximo programa, se Deus quiser.
1: JK, é nóis. Valeu, rapaziada. Valeu, meninos, pela participação. Hoje tamo junto. Eu quero informar vocês que faltam 1.418 dias pra gente se iludir com o Hexa novamente. Pô, então, daqui 1.418 dias.
0: Vai ser o craque da Copa.
1: E o Hendrick vai ser o craque da Copa. Vai, Espanha! A fúria espanhola!
4: Cristiano Ronaldo vai
1: Casemiro, meio campo de novo.
4: Eu não vou nem tirar as bandeirinhas.
1: Será que o Neymar vai?
4: O Neymar vai.
1: Alisson no gol, Amador.
0: Os caras estão achando que é filme do Vingadores, não Copa do Mundo.
1: Marquem.
0: Vocês viram no filme do Vingadores que vai ter o Capitão América de novo?
1: Tchau. Técnico da Copa, Renato Porta
0: Capitão América na Copa dos Vingadores.
1: Para.

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0: 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As notícias do governo federal que movimentaram o país no dia de hoje.
1: Olá, boa noite.
2: Boa noite para você que nos acompanha em todo o país.
1: Terça-feira, 21 de julho de 2026.
2: Vamos aos destaques na Voz do Brasil.
1: Brasil continua fora do mapa da fome, segundo o relatório divulgado hoje pelas Nações Unidas.
2: Documento aponta ainda que o país reduziu a insegurança alimentar severa. Márcia Fernandes.
3: A proporção da população brasileira que não tem renda suficiente para consumir a quantidade mínima de calorias para uma vida saudável se manteve abaixo de 2,5%. Indicador é utilizado para apontar se o país está no mapa da fome.
1: Portaria regulamenta o trabalho no comércio durante os feriados.

0: norma estabelece que o funcionamento nesses dias vai depender de negociação coletiva. Gabriela Noronha.
1: Na prática, o acordo impede que as empresas escalem funcionários nos feriados por decisão unilateral.
2: E vamos falar também do Julho Amarelo, mês de conscientização sobre hepatites virais.
0: Saiba mais sobre a doença, a importância do diagnóstico precoce e o tratamento oferecido pelo SUS. Graziele Bezerra.
3: Todos os anos, mais de 1.300.000 pessoas morrem por complicações causadas por algum tipo de hepatite.
2: Hoje, na apresentação da Voz do Brasil, Luciana Vasconcelos e Nazi Brum.
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2: Relatório da Organização das Nações Unidas para a Alimentação e Agricultura, divulgado hoje, estima uma queda da fome no mundo.
0: Em 2025, eram 645 milhões de pessoas, quase 14 milhões a menos quando comparado ao triênio encerrado em 2024.
2: E de acordo com o documento, o Brasil registrou redução da insegurança alimentar severa e continua fora do mapa da fome.
0: Isso significa que o país manteve abaixo de 2,5% a proporção de quem não tem renda suficiente para consumir a quantidade mínima de calorias para uma vida saudável.
4: Segundo o relatório O Estado da Segurança Alimentar e Nutrição no Mundo 2026, o Brasil segue fora do mapa da fome. O documento, elaborado em conjunto pela Organização das Nações Unidas para a Alimentação e Agricultura, Organização Mundial de Saúde, Fundo das Nações Unidas para a Infância e outros órgãos ligados às Nações Unidas, foi divulgado nesta terça-feira. A proporção da população brasileira que não tem renda suficiente para consumir a quantidade mínima de calorias para uma vida saudável se manteve abaixo de 2,5%. Esse indicador, chamado de prevalência de subnutrição, é utilizado para apontar se o país está ou não no mapa da fome. O relatório também apontou a diminuição da insegurança alimentar severa, que chegou a 0,6%. O ministro do Desenvolvimento e Assistência Social, Família e Combate à Fome, Wellington Dias, explicou esse percentual.
5: O Brasil continua fora do mapa da fome. Dentro do Brasil, tivemos redução na insegurança alimentar severa de 1,2% para 0,6%. Isso significa que aproximadamente 1 milhão e 200 mil pessoas que estavam naquela situação mais grave, aquela que coloca em risco a vida, ficaram agora fora do mapa da fome.
4: Os dados divulgados são relativos ao período entre 2023 e 2025. De acordo com o relatório, o custo da dieta saudável no Brasil foi de US$ 4,89, em paridade do poder de compra por pessoa ao dia. Isso equivale a cerca de R$ 12,13 em poder de compra local. O relatório estima que 7,8% da população mundial enfrentou a fome, o que representa 645 milhões de pessoas, uma redução de quase 14 milhões de pessoas em todo o planeta em comparação com o triênio encerrado em 2024. Para chegar aos números do relatório sobre segurança alimentar e nutrição, foram utilizados indicadores como tamanho da população, perfil de renda e custo médio de uma cesta de alimentos saudável. Reportagem, Márcia Fernandes.
2: O funcionamento do comércio em feriados, de forma geral, vai depender de negociação coletiva.
0: É o que estabelece uma norma regulamentada por meio de portaria do Ministério do Trabalho e Emprego.
2: O texto também define exceções, como postos de combustíveis, hotéis, restaurantes, entre outros serviços.
1: O acordo assinado nesta terça-feira, que formaliza regras sobre o funcionamento do comércio em feriados, é resultado da negociação entre representantes de trabalhadores e de empregadores. O documento condiciona a abertura de determinados tipos de atividades à autorização prévia, a ser definida por convenção coletiva de trabalho, entre elas supermercados, lojas e comércio varejista em geral. De acordo com Luiz Marinho, ministro do Trabalho e Emprego, a medida é um instrumento de equilíbrio entre as partes.
6: O diálogo permanente é a ferramenta mais eficiente para evitar conflitos. O que a gente espera é que tenha maturidade das lideranças sindicais, trabalhadores, empregadores, para em torno de uma mesa, um café, um chá, vocês possam encontrar soluções de problemas que parece que não tinha solução.

0: Né? E quanto mais se conversa, pode-se ir aproximando essa possibilidade.
1: Na prática, o acordo impede que as empresas escalem funcionários nos feriados por decisão unilateral. Questões como pagamento adicional, folgas e compensação de jornada também deverão ser definidas em negociação coletiva. Para Ivo Dall'Acqua, diretor da Confederação Nacional do Comércio de Bens, Serviços e Turismo, o debate deve continuar.
2: A coisa não para por aqui, nós temos absoluta consciência disso, mesmo porque novas formas, novos mecanismos, novas ferramentas vêm sendo incorporadas ao mundo do trabalho. Então eu creio que hoje nós estamos celebrando um acordo muito bem discutido, foi consensuado, mas o nosso diálogo tem que ser permanente.
1: As novas regras não se aplicam, no entanto, às atividades que já possuem autorização permanente para funcionar em feriados, como hospitais, hotéis, postos de combustíveis e outros serviços considerados essenciais. As empresas que descumprirem o acordo ficam sujeitas à fiscalização e à aplicação de multas administrativas. Reportagem Gabriela Noronha.
3: A regra se aplica exclusivamente aos feriados. O funcionamento do comércio aos domingos permanece regulamentado por lei.
4: Julho é o mês de conscientização sobre as hepatites virais.
3: A campanha Julho Amarelo chama atenção para a prevenção, o diagnóstico precoce e o tratamento da doença, que muitas vezes evolui de forma silenciosa.
4: Confira na reportagem quais são os sinais de alerta e como o SUS atua no combate às hepatites.
5: A manicure Tabata Nepomuceno contraiu hepatite D quando criança e a tipo B depois de adulta. A doença provocou uma cirrose hepática e há 11 anos ela passou por um transplante de fígado. Hoje, ela se dedica a alertar sobre os perigos da doença.
6: Hoje, os maiores índices de transplante hepático no Brasil são por conta do vírus da hepatite B, hepatite C e hepatite D. O tratamento precoce evita a evolução da doença.
5: Os principais sintomas da hepatite são cansaço intenso, febre, náuseas e vômitos, dor abdominal, pele e olhos amarelados, urina escura e fezes claras. Mas isso já na fase inflamatória do fígado. O hepatologista Henrique Carvalho Rocha, do Hospital Universitário de Brasília, explica que na fase inicial da doença, os sintomas são silenciosos. Por isso, é preciso estar atento.
7: A grande maioria das pessoas não vão ter nenhum sinal e sintoma de que está infectado com algum vírus de hepatite. O ideal é aquela pessoa ou aquele paciente que tem alguns riscos, que tem essa preocupação e procure. E quem que são esses pacientes, né? Então, profissionais de saúde, sempre é importante ter essa avaliação, porque tem um risco aumentado, principalmente de infecção pela hepatite B, né? É o modo de transmissão. Pessoas que têm relação sexual desprotegida, usuários de drogas. Então, esses pacientes que tenham risco maior, esses realmente têm que ficar vigiando.
5: Segundo a Organização Mundial da Saúde, as hepatites virais matam mais que o vírus da AIDS. Todos os anos, mais de 1.300.000 pessoas morrem por complicações causadas por algum tipo de hepatite. A campanha Julho Amarelo reforça a importância do diagnóstico precoce e o tratamento dessas doenças, como explica Tieme Arakawa, coordenadora-geral de Vigilância das Hepatites Virais do Ministério da Saúde.
8: É durante esse mês que a gente tem uma série de atividades sendo realizadas para mobilização em relação à testagem, em relação à vacinação, em relação à educação em saúde, para que a gente realmente possa dar visibilidade a essas doenças que ainda são um grave problema de saúde pública.
5: Ainda de acordo com Arakawa, o SUS oferece diagnóstico e tratamento gratuitos.
8: Então, vacina da hepatite A e vacina da hepatite B estão disponíveis no SUS. A queda dos casos de hepatite A se deu muito por causa da vacinação. Em relação ao diagnóstico, a gente tem testes rápidos de hepatite B e hepatite C. São testes que são realizados dentro da unidade básica de saúde ou em qualquer outro tipo de serviço e tem um resultado em até 30 minutos.
5: Existem 5 tipos de hepatites virais. No Brasil, as mais comuns são causadas pelos vírus A, B e C. O tipo D é mais comum na região norte do país e a hepatite E, menos frequente em solo brasileiro, ocorre com

0: maior facilidade na África e na Ásia. As hepatites A e E são transmitidas por ingestão de água ou alimentos contaminados, falta de saneamento básico e higiene inadequada. Já as hepatites B, C e D são transmitidas por contato com sangue contaminado, relações sexuais desprotegidas, compartilhamento de agulhas, seringas ou objetos pérfuro-cortantes, e da mãe para o bebê, a chamada transmissão vertical. Reportagem Graziele Bezerra.
1: Agricultoras rurais podem participar da chamada pública voltada ao fortalecimento da autonomia e da geração de renda das mulheres no campo.
2: Serão destinados cerca de 49 milhões de reais a 67 projetos.
3: A chamada pública vai contemplar mulheres em todas as regiões do país. É destinada, por exemplo, a agricultoras familiares, assentadas da reforma agrária, quilombolas, indígenas e extrativistas. Os projetos selecionados vão contar com profissionais na assistência técnica para apoiar as produtoras rurais na organização da produção, no acesso às políticas públicas, na adoção de práticas agroecológicas, na comercialização e no fortalecimento das organizações coletivas. Quem explica é a presidente da Agência Nacional de Assistência Técnica e Extensão Rural, ANATER, Loroana Coutinho de Santana.
4: Eles estarão realizando um acompanhamento desde a produção, perpassando pelo processamento, pela gestão das organizações, né, sejam elas individuais ou coletivas, até a comercialização dos produtos. Então, esse profissional é justamente a espinha dorsal para o fortalecimento dessas mulheres, né, para que elas possam, a exemplo, vislumbrar ações no âmbito da sua produção, para que elas possam gerar renda, possam ter organização na sua unidade.
3: A agricultora familiar Ilneia Barros participou de um curso de assistência técnica e extensão rural e conta como foi o acompanhamento.
5: Fiz extensão rural para que eu pudesse beneficiar os meus produtos. Através de as nutricionistas, o pessoal, me deram todo suporte para que eu viesse a ter um desempenho legal no campo e poder vender a minha mercadoria.
3: Os projetos deverão atender, no mínimo, 50% de mulheres negras, 30% de mulheres jovens e 30% de mulheres de povos e comunidades tradicionais, com prioridade para quilombolas e indígenas. Também terão preferência propostas voltadas a mulheres em situação de maior vulnerabilidade social, como vítimas de violência e responsáveis pelo cuidado de pessoas com deficiência. As entidades credenciadas na ANATER poderão apresentar propostas entre os dias 16 e 31 de julho de 2026 por meio do portal anater.org/chamada-pública. Reportagem Thaís de Araújo.
1: A garantia de que insumos essenciais cheguem a regiões remotas cortadas por rios depende das condições de navegabilidade.
2: Para evitar desabastecimento, especialmente no norte do país, o Departamento Nacional de Infraestrutura de Transportes, o DENIT, reforçou o monitoramento hidroviário.
1: O levantamento feito em tempo real permite o planejamento da navegação em tempos de cheias ou seca dos rios.
6: As condições de navegabilidade dos rios brasileiros são monitoradas de forma contínua. Elas servem para orientar o transporte hidroviário, o deslocamento de pessoas e o abastecimento de cidades com combustíveis, alimentos, medicamentos e outros insumos essenciais, especialmente na região norte. Para isso, o Departamento Nacional de Infraestrutura de Transportes, o DENIT, desenvolveu o Plano de Monitoramento Hidroviário. O levantamento considera informações como nível das águas, vazão dos rios, profundidade dos canais e outros parâmetros hidrológicos. Os dados são usados para identificar trechos com possível restrição à passagem de embarcações e para orientar o planejamento das ações de manutenção. Na região norte, o sistema acompanha essas informações em tempo real e também considera os efeitos de fenômenos climáticos, como o El Niño, que podem alterar o regime dos rios. Segundo o Ministério dos Portos e Aeroportos, as condições dos rios variam ao longo do ano por causa das chuvas e da dinâmica natural das águas. Na estiagem, o nível dos rios pode limitar a navegação em alguns trechos. Já no período de cheia, o aumento da correnteza e as mudanças no leito dos rios também podem interferir na circulação de embarcações. Com base nos dados, é possível planejar a segurança da navegação,

0: a continuidade do transporte de passageiros e cargas e a maior confiabilidade das hidrovias brasileiras. Reportagem Edinaldo Júnior.
1: Há 36 anos, o Estatuto da Criança e do Adolescente, o ECA, transformou a proteção da infância e da juventude em uma rede integrada de ações.
2: E garantiu a implantação do Sistema de Garantia dos Direitos da Criança e do Adolescente.
1: O sistema reúne conselhos tutelares, delegacias, Ministério Público, Poder Judiciário.
2: E integra diversas áreas, como assistência social, saúde, educação, cultura e lazer, além dos canais de denúncia e fiscalização.
1: Vamos saber como funciona com o repórter Pablo Mundim.
3: O Estatuto da Criança e do Adolescente mudou a forma como o Brasil protege a infância. Com o marco legal criado em 1990, crianças e adolescentes deixaram de ser vistos apenas como pessoas que precisavam de assistência e passaram a ser reconhecidos como sujeitos de direitos. Ao longo desses 36 anos de atuação, o Estatuto estruturou uma rede de proteção composta por diferentes instituições, como explica a socióloga Enid Rocha.
4: Antes do ECA, as crianças e adolescentes não eram vistos como sujeitos de direitos. A gente naturalizava o envolvimento de crianças no trabalho doméstico. Hoje, com o ECA, eles passaram a ser vistos como pessoa em desenvolvimento. E a Constituição é muito clara, no artigo 227, quando ela coloca prioridade absoluta e diz assim que o Estado, a família e a sociedade têm o dever de proteger crianças e adolescentes.
3: A proteção integral que prevê o Estatuto é feita pelo Sistema de Garantia dos Direitos da Criança e do Adolescente, que reúne conselhos tutelares, delegacias especializadas, Ministério Público, Judiciário, Assistência Social, Saúde, Educação e canais de denúncia. Fábio Meirelles, diretor de proteção da criança e do adolescente, destaca que cada órgão tem uma função específica, mas todos trabalham de forma integrada para proteger vítimas e interromper ciclos de violência.
5: A rede de proteção é um conjunto de instituições, serviços, que atuam de forma integrada para garantir os direitos de crianças e adolescentes e protegê-los de qualquer forma de violência, negligência, exploração ou violação de direitos. Então, nenhuma instituição atua sozinha. A proteção, ela vai depender da articulação entre diferentes políticas públicas.
3: Em muitos casos, o primeiro atendimento é feito pelo Conselho Tutelar. É ele quem recebe denúncias, aplica medidas de proteção e aciona os demais serviços sempre que há ameaça ou violação de direitos. O presidente do Colegiado dos Conselheiros Tutelares de Goiânia, Rondinelli Ná Barbosa, explica qual é o papel do conselho.
6: Quando essas denúncias chegam até o Conselho Tutelar, a nossa primeira preocupação é em acolher, para que nós possamos fazer o encaminhamento correto, tratar essa criança ou adolescente de forma adequada e enquadrar eles no programa ou no serviço que melhor vai assistir à demanda que ele necessita.
3: Quando há indícios de crime, entram em ação as delegacias de proteção à criança e ao adolescente. As investigações comandadas pelas unidades especializadas buscam responsabilizar os autores e garantir que as vítimas sejam acolhidas, evitando a revitimização durante o processo. Como defende a delegada Valéria Martirena.
7: A gente trabalha com os casos de violência contra essa criança e adolescente, que geralmente são os crimes sexuais e crimes de maus tratos. Tem muitos policiais capacitados nas unidades circunscricionais também que podem ouvir essa criança e esse adolescente vítima de violência em depoimento especial.
3: O Estatuto da Criança e do Adolescente é um marco legal que criou uma rede de proteção com atuação integrada. Uma responsabilidade compartilhada entre o poder público e toda a sociedade para garantir que cada criança e cada adolescente cresçam com segurança, dignidade e seus direitos respeitados. E qualquer pessoa pode ajudar. Ao presenciar ou suspeitar de violência física, psicológica, sexual, casos de negligência, abandono ou exploração de crianças e adolescentes, a orientação é denunciar. O Disque 100 funciona gratuitamente todos os dias e atende casos de violação de direitos humanos. Os conselhos tutelares, delegacias especializadas e da Polícia Militar também podem ser acionadas em situações de emergência. Reportagem Pablo Mundim.
2: Atenção, estudantes e pesquisadores. Já está aberto o prazo de inscrição para uma das principais premiações científicas do país.
1: O Prêmio Jovem Cientista, neste ano, busca incentivar projetos de inovação tecnológica.

0: tecnológica voltados para o desenvolvimento social e sustentável.
1: Saiba mais com Cláudio Mário Carvalho.
2: As inscrições para o Prêmio Jovem Cientista 2026 seguem abertas até 14 de agosto. O tema deste ano é o uso da inteligência artificial para reduzir desigualdades e promover o desenvolvimento sustentável. A premiação contempla 5 categorias: mestre e doutor, estudante do ensino superior, estudante do ensino médio e mérito institucional, que reconhece uma universidade e uma escola pelo destaque na participação. Podem concorrer estudantes e pesquisadores que atendam aos critérios de idade e formação previstos no regulamento. Os vencedores vão receber laptops e bolsas de pesquisa do Conselho Nacional de Desenvolvimento Científico e Tecnológico, com valores entre R$5.000 e R$40.000. As inscrições podem ser feitas pelo site jovemcientista.cnpq.br. Cláudio Mário Carvalho, para a Voz do Brasil.
0: O Ministério da Educação informou que a plataforma MEC Livros já registrou mais de 618 mil empréstimos virtuais.
1: Saiba quais as obras mais procuradas e como acessar com Raquel Mariano.
3: Segundo o Ministério da Educação, a plataforma MEC Livros reúne mais de 1 milhão de usuários e acumula 384 mil horas de leitura. São Paulo lidera o número de cadastros, seguido por Rio de Janeiro, Minas Gerais, Bahia e Ceará. O catálogo reúne cerca de 25 mil obras e permite leitura imediata pela internet. Nos últimos 30 dias, entre os 4 títulos mais emprestados, 2 são de brasileiros. O primeiro lugar foi Torto Arado, escrito pelo baiano Itamar Vieira Júnior. O romance narra a história de duas irmãs, Bibiana e Belonísia, que, marcadas por um acidente de infância, desenvolvem uma relação profunda de dependência. A obra ainda trata da escravidão contemporânea. E em quarto lugar está A Cabeça do Santo, de Socorro Acioli, publicado em 2014, que mistura realismo mágico e cultura nordestina. A história acompanha Samuel. Ele descobre que consegue ouvir as preces secretas das mulheres para Santo Antônio ao se abrigar dentro da cabeça oca e gigantesca de uma estátua inacabada do santo. Os outros livros mais emprestados estão em segundo lugar: Noites Brancas, do russo Dostoiévski, que explora a solidão, o amor não correspondido e a ilusão. Já em terceiro lugar está A Vegetariana, de Han Kang, escritora sul-coreana, vencedora do Prêmio Nobel da Literatura. O livro conta a história de uma mulher comum que, após ter um pesadelo violento, decide parar radicalmente de consumir e cozinhar carne. Os acessos ao MEC Livros são feitos pela versão para internet e por aplicativo para dispositivos móveis. A versão web concentra 52% do tempo de uso. Mais informações em meclivros.mec.gov.br. Raquel Mariano, para a Voz do Brasil.
0: E essas foram as notícias do Governo Federal.
1: Uma realização da Secretaria de Comunicação Social da Presidência da República.
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1: Fique agora com as notícias do Poder Judiciário do Congresso Nacional. Boa noite.
0: Boa noite para você e até amanhã.
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6: Em Angola, presidente do STF e do CNJ defende independência do judiciário.
7: Painel Justiça em Números reúne dados do Poder Judiciário brasileiro e pode ser acessado por todos os cidadãos.
6: Estão abertas as inscrições para a 16ª semana da execução trabalhista.
7: Boa noite, eu sou Marcela Luiz.
6: Eu sou Walter Lima.
7: Presidente do Supremo Tribunal Federal e do Conselho Nacional de Justiça, ministro Edson Fachin, defende independência do judiciário e o diálogo entre os poderes de países democráticos.
6: A fala ocorreu em uma aula magna em Luanda, capital de Angola, na África. Judite Aragão.
8: Fachin disse que essa independência existe para proteger o cidadão.

0: Isso porque o juiz tem que decidir com imparcialidade e sem ceder a pressões políticas, econômicas ou sociais.
1: A independência judicial não pertence ao juiz, pertence ao cidadão. Não existe para proteger magistradas e magistrados. Existe para proteger quem será julgado por eles.
0: O presidente do STF e do CNJ, Edson Fachin, também deixou claro que a democracia constitucional exige diálogo constante entre os poderes.
2: O relatório Justiça em Números 2026, principal publicação estatística do Poder Judiciário Brasileiro, é feito a partir do DataJude, que é a Base Nacional de Dados da Justiça.
3: Além do relatório anual, o painel Justiça em Números também é feito com dados do DataJude. Marcelo Della Libera.
4: O painel Justiça em Números é disponibilizado pelo Conselho Nacional de Justiça de forma online. Ele apresenta os indicadores do relatório Justiça em Números e é atualizado mensalmente. A ferramenta disponibiliza painéis de temas como direito à saúde, violência contra a mulher, crime organizado e sobre a gestão processual dos tribunais. A pesquisadora Isabelle Mota, do Departamento de Pesquisas Judiciárias, destaca um dado histórico sobre o trabalho do Poder Judiciário em 2025.
5: Mesmo recebendo o maior número de novos processos desde o início da série histórica em 2009, conseguimos reduzir o estoque do número de processos pendentes. E 2026 já aponta um novo recorde. Até o momento, nosso painel registra mais de 17 milhões de novos processos, acima dos 16 milhões registrados no mesmo período do ano passado.
4: Esse dado está disponível no painel e pode ser acessado em justiça-em-números.cnj.jus.br.
2: Partidos, coligações e federações já podem realizar as convenções partidárias.
3: As convenções vão até 5 de agosto. Estevão Furtado.
6: O período das convenções partidárias começou ontem, 20 de julho. A data também marcou o início do prazo para exercício do direito de resposta contra ofensas, com prazos de 24 a 72 horas, conforme o veículo de comunicação.
2: Estão abertas as inscrições para a 16ª semana da execução trabalhista.
3: Pessoas e empresas com processos em fase de execução podem inscrever ações na campanha. Larissa Batista.
7: Com o slogan Seu Direito por Inteiro, a iniciativa, marcada para o período de 14 a 18 de setembro em todo o país, é um esforço concentrado para localizar bens de devedores, incentivar acordos e dar mais celeridade ao pagamento dos créditos trabalhistas. Para outras informações sobre a 16ª Semana Nacional da Execução Trabalhista, acesse csjt.jus.br.
2: STJ suspende liminar que havia determinado paralisação da construção da ponte do Avial, no município amazonense de Tefé.
3: Com a decisão, foi autorizada a imediata retomada da obra. Fátima Uchoa.
8: Ao conceder liminar em ação popular para paralisar a construção, o TRF1 entendeu haver indícios de irregularidades na licitação para a contratação da empresa responsável pela obra. Contudo, ao atender pedido do município de Tefé, o vice-presidente do STJ, ministro Luiz Felipe Salomão, no exercício da presidência, destacou que a construção da ponte do Abial busca assegurar a prestação regular de serviços públicos essenciais aos mais de 15 mil moradores da região. E é evidente o risco na demora, porque a obra depende da estiagem dos rios amazônicos para a execução.
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2: Uma boa noite.
3: E até amanhã.
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1: Eu sou Humberto Pinheiro e estes são os destaques de hoje do Jornal do Senado, que começa agora. Plano de educação, licença paternidade e segurança marcam o semestre no Senado. Senado vai discutir tratamento para pacientes com doenças raras. Proposta que estabelece regras para profissionais da saúde estética será discutida no Senado. Boa noite. A Comissão de Segurança Pública aprovou neste